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5: O grupo parlamentar do Partido Socialista entregou esta quinta-feira na Assembleia da República uma pergunta dirigida à Ministra da Saúde exigindo esclarecimentos sobre os sucessivos constrangimentos e encerramentos registados nos serviços de urgência da Unidade Local de Saúde do Alto Alentejo, jornalista Carla Aguiar.
6: Os socialistas pedem um levantamento rigoroso da situação e medidas concretas para travar aquilo que classificam como um processo de degradação da resposta assistencial na região. O deputado Luís Moreira Testa, eleito pelo Círculo de Porto Alegre e primeiro subscritor da iniciativa, alerta que a população do Alto Alentejo não pode continuar a assistir ao encerramento recorrente de serviços de urgência, vendo-se frequentemente obrigada a percorrer dezenas ou centenas de quilómetros para aceder a cuidados de saúde urgentes. Segundo o PS, a pergunta parlamentar resulta de informação recolhida junto de utentes das unidades de saúde da região, que aponta para um número crescente de episódios de encerramento ou funcionamento condicionado das urgências, sobretudo nas áreas de obstetrícia e ginecologia e de ortopedia. Há também registro de situações de sobrelotação que obrigam ao desvio de doentes para outras unidades hospitalares. Para Moreira Testa, estes episódios deixaram de ser situações pontuais para passarem a constituir um problema estrutural, revelando uma degradação significativa da capacidade de resposta da ULS ao longo do último ano, com impacto direto na segurança, acessibilidade e confiança da população no Serviço Nacional de Saúde. O PS quer saber, com detalhe, todos os serviços que estiveram encerrados ou condicionados nos últimos 12 meses, as causas de cada ocorrência, o número de utentes afetados, o impacto na resposta do INEM e do CODU e, sobretudo, que medidas estão a ser implementadas pela administração da Unidade Local de Saúde e pelo Governo, para garantir a estabilidade do funcionamento das urgências.
5: Os deputados socialistas concluem afirmando que o Alto Alentejo não pode continuar a perder capacidade de resposta na saúde, considerando fundamental que o Governo reconheça a gravidade da situação, assuma responsabilidades e apresente soluções que garantam cuidados de saúde de qualidade e em tempo útil à população da região Alentejo, em particular na região de Porto Alegre. O presidente da Câmara de Ponte Sor, Rogério Alves, considera que o concelho tem sido determinante na criação de emprego e deve assumir-se como um farol no desenvolvimento do distrito de Porto Alegre. À margem da inauguração das festas da cidade, esta quarta-feira, o autarca destacou o papel do aeródromo municipal, que está a concluir obras de acessibilidades e também está em um plano para a expansão. Rogério Alves sublinhou que o aeródromo tem crescido de forma rápida e reúne atualmente 17 empresas e entidades responsáveis por mais de 600 postos de trabalho diretos.
7: O Ponte Sor tem marcado o ritmo e quer ser esse farol de desenvolvimento para que todo o Alto Alentejo e todo o Alentejo possa inverter de vez aquilo que parece que nos votam, que é o desaparecimento da população, o envelhecimento, a desertificação. Temos que combater isso tudo, criando emprego, criando condições para fixar a população e para atrair novos residentes.
5: Como é que está o futuro do aeródromo? Já agora, para sustentarmos essas afirmações.
7: Muito bem, o aeródromo de Ponte Sor hoje representa

0: 17 entidades e empresas já. É um cluster com mais de 600 postos de trabalho diretos, desde criados há coisa de 10, 12 anos, esta parte. Portanto, um crescimento muito, muito abrupto, muito, muito rápido, digamos assim. E a verdade é que continuam a chegar manifestos de interesse constantemente. A verdade é que temos um plano para expandir a própria infraestrutura e dar ainda mais condições para que fixar ainda mais empresas. A verdade é que acabamos de assinar mais um direito de superfície para uma nova empresa se fixar. A verdade é que, por exemplo, estamos a finalizar a obra das acessibilidades da futura fábrica do avião Luz 222, o avião português, que vai ser assemblado a partir de 2027, a partir do aeródromo de Ponte Sor. Portanto, para nós é aeródromo e aviação é sinónimo de desenvolvimento. Temos apostado muitas fichas nisso, mas com provas dadas e com muito para crescer ainda. Portanto, acreditamos muito, como disse há pouco, que ainda estamos só no início de um desenvolvimento que vai fazer a diferença para toda a região.
1: Segundo o autarca, o Alto Alentejo vive um momento decisivo, com oportunidades fortíssimas para avançar no desenvolvimento, como exemplo apontou a União dos Autarcas em torno da construção da barragem do Pisão, no Crato, considerada estratégica para o futuro da região. O presidente da Câmara de Ponte Sor defendeu também que os municípios devem pressionar o governo para garantir melhores acessibilidades ao distrito de Porto Alegre, consideradas essenciais para fixar população e atrair investimento.
0: Eu acho que, mais do que nunca, o Alto Alentejo tem oportunidades fortíssimas para sair deste marasmo. Parece que nos votaram do desinvestimento aqui no interior. Acho que a barragem do Pisão, por exemplo, é um grande exemplo daquilo que foi a coesão dos municípios, de um esforço comum, e que pode ser também uma alavancagem muito forte aqui para o desenvolvimento. Temos que continuar a reivindicar as acessibilidades melhores para o nosso território, para nos podermos desenvolver. Continuamos esquecidos desse ponto de vista e temos muitas outras reivindicações a fazer ao Poder Central para que nos ajudem a podermos juntos construir um Alentejo diferente, um Alentejo que possa fixar os nossos, atrair novos residentes e termos aqui as pessoas a viver com uma qualidade de vida que essa temos, que é inerente ao nosso território fantástico, que já oferece grandes condições a todos os níveis, infraestruturais, etc. Faltam pessoas e para termos pessoas tem que haver emprego, tem que haver emprego de qualidade. E é isso que tem que ser aplicado a todos os autarcas, e acho que estamos todos em conjunto aqui no Alto Alentejo a fazer esse esforço comum e conjunto para desenvolvermos a nossa região.
1: As festas da cidade de Ponte Sor, que assinalam os 41 anos de elevação à cidade, decorrem até domingo no campo da restauração, espaço escolhido devido às obras de requalificação na zona ribeirinha. A intervenção implicou o abate de um choupal que tinha atingido o fim do ciclo de vida. Ora, Rogério Alves reconheceu que a mudança de localização foi uma decisão difícil e corajosa, mas quase inevitável, garantindo que o novo recinto oferece condições adequadas para receber o evento, que conta com mais de 60 expositores, 7 tasquinhas e 8 bares, além de um cartaz musical eclético.
0: Esta foi uma decisão difícil, corajosa também ao mesmo tempo, mas foi quase inevitável, digamos assim, porque a nossa zona ribeirinha, que é um local também fantástico para receber as festas da cidade, na qual elas existiam há mais de uma década, ou mais, muito mais até, está a sofrer obras de requalificação muito importantes. O nosso choupal da zona ribeirinha, a identidade daquela zona idílica da cidade, está a sofrer, infelizmente, porque os choupos atingiram o limite de vida útil e já representavam perigo, inclusive, para a segurança das pessoas, tiveram que ser abatidos. Estamos agora a fazer uma reflorestação daquela zona e isso impeliu-nos a termos que alterar a localização das festas. Pensámos logo aqui neste espaço no centro da cidade, o campo da restauração, um espaço amplo, com acessibilidades, nesse sentido, umas acessibilidades melhores. Enfim, há vantagens e desvantagens. Nós demos o nosso melhor para garantir que este espaço pudesse servir para termos umas festas com a qualidade a que habituámos as pessoas, e julgamos que, pelo menos, o feedback que tem tido é muito positivo até agora. Julgamos que as pessoas estão felizes e se vão divertir muito aqui neste novo espaço. Depois, no final, logo faremos o balanço sobre os prós e os contras e onde é que vamos fazer as próximas festas, mas para já vamos divertir-nos nestas aqui no campo da restauração.
1: Declarações do presidente da Câmara Municipal de Ponte Sor, Rogério Alves. Recordo-lhe que as festas da cidade de Ponte Sor decorrem até domingo. A PSP anunciou ter detido 34 pessoas durante o mês de junho de 2026 nas cidades de Porto Alegre e Elvas. A maioria das detenções, 18, deveu-se à condução sob o efeito do álcool. A PSP deteve ainda 4 cidadãos por tráfico de estupefacientes,

0: 3 por furto e 3 por falta de carta de condução. No período em análise foram igualmente detidos 4 cidadãos por mandato de detenção e condução e uma pessoa ainda por desobediência. A freguesia de Alegrete, no concelho de Porto Alegre, recebe este domingo as Tertúlias da Memória, uma iniciativa que revisita a intervenção social e cultural de Ugral na comunidade, evocando figuras e momentos marcantes da época de 60. O programa, divulgado pela organização, integra momentos religiosos, musicais e de partilha comunitária. Declarações à Rádio Porto Alegre, Francisco Pacheco, coordenador executivo do Grupo de Intervenção Patrimonial de Alegrete, promotor do evento, disse que o objetivo principal é a recuperação da memória coletiva do período em destaque para a posterior edição de um livro.
1: Por um pouco com enfoque na tertúlia, já que é um pouco apelando à memória das pessoas de aos anos 60 do século passado, neste concreto em Alegrete, que com a colaboração do professor Abílio Miguinho se irá no futuro escrever um livro precisamente sobre esta história. Portanto, basicamente o apelo é muito no sentido que as pessoas vão têm memórias deste tempo, as partilhem connosco. Há claramente uma homenagem que começa logo de manhã em relação a duas pessoas fundamentais neste processo todo, que foi o padre América Agostinho, padre residente de Alegrete a partir de 1964. Posteriormente, o Graal é, digamos, a instituição que é o chapéu de chuva de tudo isto, levando para Alegrete, na altura, um projeto inovador e na área social, que faz disputar em Alegrete um conjunto de situações que leva à criação do jardim de infância, à criação de atividades de tempos livres, atividades para adultos. O nosso objetivo principal é, efetivamente, partir da memória das pessoas e dar-lhe corpo e guardá-la para o futuro. Por outro lado, há uma outra situação. A atividade do Graal, que se repartiu por variadíssimos campos, ao nível, digamos assim, da fixação dessa informação, é uma informação bastante lacunar. Portanto, há alguma informação, digamos, escrita, mas não está completa. Portanto, e nós queremos nos servir e fazemos neste momento, porque estamos a falar de qualquer coisa que aconteceu há 60 e qualquer coisa anos em Alegrete. Portanto, urge fixar esta memória.
0: A jornada começa este domingo às 10h15 com a recepção ao Bispo da Diocese Porto Alegre e Castelo Branco, Dom Pedro Fernandes, pela banda da Sociedade Recreativa e Musical Alegretense. Segue-se às 10h30 uma missa solene de homenagem ao Padre Américo, Ana Rita e membros do Graal falecidos, com participação do coro da Sociedade Recreativa Musical Alegretense. Durante a tarde, a partir das 14h30, a sede da Sociedade Recreativa Musical Alegretense acolhe a invocação inicial com a presença do Bispo e de uma representante do Graal, a estreia em palco do coro da coletividade e a tertúlia da memória, moderada pelo professor Abílio Amiguinho. O programa encerra com um lanche convívio e o visionamento de imagens dos anos 60 em Alegrete. O evento é organizado pelo Grupo de Intervenção Patrimonial de Alegrete, em parceria com a Sociedade Recreativa Musical Alegretense e outras entidades locais, contando com os apoios do município, do Politécnico de Porto Alegre, da Rádio Porto Alegre e de várias instituições da região.
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Senhores passageiros, é favor de apertar os cintos de segurança e endireitarem as mesas, pois dentro de momentos o avião vai descolar. Obrigada.

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1: O Grupo Parlamentar do Partido Socialista entregou esta quinta-feira na Assembleia da República uma pergunta dirigida à Ministra da Saúde exigindo esclarecimentos sobre os sucessivos constrangimentos e encerramentos registados nos serviços de urgência da Unidade Local de Saúde do Alto Alentejo, jornalista Carla Aguiar.
2: Os socialistas pedem um levantamento rigoroso da situação e medidas concretas para travar aquilo que classificam como um processo de degradação da resposta assistencial na região. O deputado Luís Moreira Testa, eleito pelo Círculo de Porto Alegre e primeiro subscritor da iniciativa, alerta que a população do Alto Alentejo não pode continuar a assistir ao encerramento recorrente de serviços de urgência, vendo-se frequentemente obrigada a percorrer dezenas ou centenas de quilómetros para aceder a cuidados de saúde urgentes. Segundo o PS, a pergunta parlamentar resulta de informação recolhida junto de utentes das unidades de saúde da região, que aponta para um número crescente de episódios de encerramento ou funcionamento condicionado das urgências, sobretudo nas áreas de obstetrícia e ginecologia e de ortopedia. Há também registro de situações de sobrelotação que obrigam ao desvio de doentes para outras unidades hospitalares. Para Moreira Testa, estes episódios deixaram de ser situações pontuais para passarem a constituir um problema estrutural, revelando uma degradação significativa da capacidade de resposta da ULS ao longo do último ano, com impacto direto na segurança, acessibilidade e confiança da população no Serviço Nacional de Saúde. O PS quer saber com detalhe todos os serviços que estiveram encerrados ou condicionados nos últimos 12 meses, as causas de cada ocorrência, o número de utentes afetados, o impacto na resposta do INEM e do CODU e, sobretudo, que medidas estão a ser implementadas pela administração da Unidade Local de Saúde e pelo Governo, para garantir a estabilidade do funcionamento das urgências.
1: Os deputados socialistas concluem afirmando que o Alto Alentejo não pode continuar a perder capacidade de resposta na saúde, considerando fundamental que o Governo reconheça a gravidade da situação, assuma responsabilidades e apresente soluções que garantam cuidados de saúde de qualidade e em tempo útil à população da região Alentejo, em particular na região de Porto Alegre. O presidente da Câmara de Ponte Sor, Rogério Alves, considera que o Conselho tem sido determinante na criação de emprego e deve assumir-se como um farol no desenvolvimento do distrito de Porto Alegre. À margem da inauguração das festas da cidade, esta quarta-feira, o autarca destacou o papel do aeródromo municipal, que está a concluir obras de acessibilidades e também está em um plano para a expansão. O Rogério Alves sublinhou que o aeródromo tem crescido de forma rápida e reúne atualmente 17 empresas e entidades responsáveis por mais de 600 postos de trabalho diretos.
3: O Ponte Sor tem marcado o ritmo e quer ser esse farol de desenvolvimento para que todo o Alto Alentejo e todo o Alentejo possa inverter de vez aquilo que parece que nos votam, que é o desaparecimento da população, o envelhecimento, a desertificação. Temos que combater isso tudo, criando emprego, criando condições para fixar a população e para atrair novos residentes.
1: Como é que está o futuro do aeródromo? Já agora, para sustentarmos essas afirmações.
3: Muito bem, o aeródromo Ponte Sor hoje representa 17 entidades e empresas já. É um cluster com mais de 600 postos de trabalho diretos, desde criados há coisa de 10, 12 anos, esta parte. Portanto, um crescimento muito, muito abrupto, muito rápido, digamos assim. E a verdade é que continuam a chegar manifestos de interesse constantemente. A verdade é que temos um plano para expandir a própria infraestrutura e dar ainda mais condições para que fixar ainda mais empresas. A verdade é que acabamos de assinar mais um direito de superfície para uma nova empresa se fixar. A verdade é que, por exemplo, estamos a finalizar a obra das acessibilidades da futura fábrica do avião Luz 222, do avião português, que vai ser assemblado a partir de 2027 a partir do aeródromo de Ponte Sor. Portanto, para nós é aeródromo e aviação é sinónimo de desenvolvimento. Temos apostado muitas fichas nisso, mas com provas dadas e com muito para crescer ainda. Portanto, acreditamos muito, como disse há pouco, que ainda estamos só no início de um desenvolvimento que vai fazer a diferença para toda a região.
1: Segundo o autarca, o Alto Alentejo vive um momento decisivo, com oportunidades fortíssimas para avançar no desenvolvimento, como exemplo apontou a União dos Autarcas em torno da construção da barragem do Pisão, no Crato, considerada estratégica para o futuro da região. O presidente

0: da Câmara de Ponte Sor defendeu também que os municípios devem pressionar o Governo para garantir melhores acessibilidades ao distrito de Porto Alegre, consideradas essenciais para fixar população e atrair investimento.
1: Eu acho que, mais do que nunca, o Alto Alentejo tem oportunidades fortíssimas para sair deste marasmo que parece que nos votaram do desinvestimento aqui no interior. Acho que a barragem do Pisão, por exemplo, é um grande exemplo daquilo que foi a coesão dos municípios, de um esforço comum e que pode ser também uma alavancagem muito forte aqui para o desenvolvimento. Temos que continuar a reivindicar as acessibilidades melhores para o nosso território para nos podermos desenvolver. Continuamos esquecidos desse ponto de vista e temos muitas outras reivindicações a fazer ao Poder Central para que nos ajudem a podermos juntos construir um Alentejo diferente, um Alentejo que possa fixar os nossos, atrair novos residentes e termos aqui as pessoas a viver com uma qualidade de vida que essa temos, que é inerente ao nosso território fantástico, que já oferece grandes condições a todos os níveis, infraestruturais, etc. Faltam pessoas e para termos pessoas tem que haver emprego, tem que haver emprego de qualidade. E é isso que tem que ser aplicado a todos os autarcas e acho que estamos todos em conjunto aqui no Alto Alentejo a fazer esse esforço comum e conjunto para desenvolvermos a nossa região.
0: As festas da cidade de Ponte Sor, que assinalam os 41 anos de elevação à cidade, decorrem até domingo no campo da restauração, espaço escolhido devido às obras de requalificação na zona ribeirinha. A intervenção implicou o abate de um choupal que tinha atingido o fim do ciclo de vida. Ora, Rogério Alves reconheceu que a mudança de localização foi uma decisão difícil e corajosa, mas quase inevitável, garantindo que o novo recinto oferece condições adequadas para receber o evento, que conta com mais de 60 expositores, 7 tasquinhas e 8 bares, além de um cartaz musical eclético.
1: Esta foi uma decisão difícil, corajosa também ao mesmo tempo, mas foi quase inevitável, digamos assim, porque a nossa zona ribeirinha, que é um local também fantástico para receber as festas da cidade, na qual elas existiam há mais de uma década, ou mais, muito mais até, está a sofrer obras de requalificação muito importantes. O nosso choupal da zona ribeirinha, a identidade daquela zona idílica da cidade, está a sofrer, infelizmente, porque os choupos atingiram o limite de vida útil e já representavam perigo, inclusive, para a segurança das pessoas, tiveram que ser abatidos. Estamos agora a fazer uma reflorestação daquela zona e isso impeliu-nos a termos que alterar a localização das festas. Pensámos logo aqui neste espaço no centro da cidade, o campo da restauração, um espaço amplo, com acessibilidades nesse sentido, umas acessibilidades melhores. Enfim, há vantagens e desvantagens. Nós demos o nosso melhor para garantir que este espaço pudesse servir para termos umas festas com a qualidade a que habituámos as pessoas e julgamos que, pelo menos, o feedback que tem tido é muito positivo até agora. Julgamos que as pessoas estão felizes e se vão divertir muito aqui neste novo espaço. Depois, no final, logo faremos o balanço sobre os prós e os contras e onde é que vamos fazer as próximas festas, mas para já vamos divertir-nos nestas aqui no campo da restauração.
0: Declarações do Presidente da Câmara Municipal de Ponte Sor, Rogério Alves. Recordo-lhe que as festas da cidade de Ponte Sor decorrem até domingo. A PSP anunciou ter detido 34 pessoas durante o mês de junho de 2026 nas cidades de Porto Alegre e Elvas. A maioria das detenções, 18, deveu-se à condução sob o efeito do álcool. A PSP deteve ainda 4 cidadãos por tráfico de estupefacientes, 3 por furto e 3 por falta de carta de condução. No período em análise foram igualmente detidos 4 cidadãos por mandato de detenção e condução e uma pessoa ainda por desobediência. A freguesia de Alegrete, no Conselho de Porto Alegre, recebe este domingo as Tertúlias da Memória, uma iniciativa que revisita a intervenção social e cultural do Graal na comunidade, evocando figuras e momentos marcantes da época de 60. O programa, divulgado pela organização, integra momentos religiosos, musicais e de partilha comunitária. Declarações à Rádio Porto Alegre, Francisco Pacheco, coordenador executivo do Grupo de Intervenção Patrimonial de Alegrete, promotor do evento, disse que o objetivo principal é a recuperação da memória coletiva do período em destaque para a posterior edição de um livro.
2: Por um pouco com enfoque na tertúlia, já que é um pouco apelando à memória das pessoas de aos anos 60 do século passado, neste concreto em Alegrete, que com a colaboração do professor Abílio Miguinho se irá no futuro escrever um livro precisamente sobre esta história. Portanto, basicamente o apelo é muito no sentido que as pessoas vão ter memórias deste tempo, as partirem connosco. Há claramente uma homenagem que começa logo de manhã em relação a duas pessoas fundamentais neste processo todo foi o padre Américo Agostinho.

0: presidente da Alegreta a partir de 1964. Posteriormente, o Graal é digamos, a instituição que é o chapéu de chuva de tudo isto, levando para a Alegreta, na altura, um projeto inovador e na área social, que faz disputar em Alegreta um conjunto de situações que leva à criação do jardim de infância, à criação de atividades sempre livres, atividades para adultos. O nosso objetivo principal é, efetivamente, partir da memória das pessoas e dar-lhe corpo e guardá-la para o futuro. Por outro lado, há uma outra situação. A atividade do Graal, que se repartiu por variedíssimos campos, ao nível, digamos assim, da fixação dessa informação, é uma informação bastante lacunar. Portanto, há alguma informação, digamos, escrita, mas não está completa. Portanto, e nós queremos nos servir e fazemos neste momento, porque estamos a falar de qualquer coisa que aconteceu há 60 e qualquer coisa anos em Alegre. Portanto, urge fixar esta memória.
1: A jornada começa este domingo às 10h15 com a recepção ao Bispo da Diocese de Porto Alegre e Castelo Branco, Dom Pedro Fernandes, pela banda da Sociedade Recreativa e Musical Alegretense. Segue-se às 10h30 uma missa solene de homenagem ao Padre Américo, Ana Rita e membros do Graal falecidos, com participação do coro da Sociedade Recreativa Musical Alegretense. Durante a tarde, a partir das 14h30, a sede da Sociedade Recreativa Musical Alegretense acolhe a invocação inicial com a presença do Bispo e de uma representante do Graal, a estreia em palco do coro da coletividade e a tertúlia da memória, moderada pelo professor Abílio Amiguinho. O programa encerra com um lanche convívio e o visionamento de imagens dos anos 60 em Alegrete. O evento é organizado pelo Grupo de Intervenção Patrimonial de Alegrete, em parceria com a Sociedade Recreativa Musical Alegretense e outras entidades locais, contando com os apoios do município, do Politécnico de Porto Alegre, da Rádio Porto Alegre e de várias instituições da região.
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0: fortíssimo aplauso para os Nemanó! Vamos ensaiar uma coisa? Eu acho que eles não sabem.
1: Vamos a isso.
0: Espera aí. Um.

0: Dois, três. 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Vocês! 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Ai, o é... Bora! Siga! Venham daí connosco. É, não é?
1: É, Pedro.
0: Bora!
1: Olhem só o desafio que nós fizemos ao Pedro.
0: É, não é? Olha que eu canto. Eu quero ver essas palmas aí no ar. Toda a gente, toda a gente. Pode ser muito melhor.
1: É gente boa.
0: Agora, olha, também danço.

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2: O Grupo Parlamentar do Partido Socialista entregou esta quinta-feira na Assembleia da República uma pergunta dirigida à Ministra da Saúde exigindo esclarecimentos sobre os sucessivos constrangimentos e encerramentos registados nos serviços de urgência da Unidade Local de Saúde do Alto Alentejo, jornalista Carla Aguiar.
3: Os socialistas pedem um levantamento rigoroso da situação e medidas concretas para travar aquilo que classificam como um processo de degradação da resposta assistencial na região. O deputado Luís Moreira Testa, eleito pelo Círculo de Porto Alegre e primeiro subscritor da iniciativa, alerta que a população do Alto Alentejo não pode continuar a assistir ao encerramento recorrente de serviços de urgência, vendo-se frequentemente obrigada a percorrer dezenas ou centenas de quilómetros para aceder a cuidados de saúde urgentes. Segundo o PS, a pergunta parlamentar resulta de informação recolhida junto de utentes das unidades de saúde da região, que aponta para um número crescente de episódios

0: de encerramento ou funcionamento condicionado das urgências, sobretudo nas áreas de obstetrícia e ginecologia e de ortopedia. Há também registro de situações de sobrelotação que obrigam ao desvio de doentes para outras unidades hospitalares. Para Moreira Testa, estes episódios deixaram de ser situações pontuais para passarem a constituir um problema estrutural, revelando uma degradação significativa da capacidade de resposta da ULS ao longo do último ano, com impacto direto na segurança, acessibilidade e confiança da população no Serviço Nacional de Saúde. O PS quer saber com detalhe todos os serviços que estiveram encerrados ou condicionados nos últimos 12 meses, as causas de cada ocorrência, o número de utentes afetados, o impacto na resposta do INEM e do CODU e, sobretudo, que medidas estão a ser implementadas pela administração da Unidade Local de Saúde e pelo Governo para garantir a estabilidade do funcionamento das urgências.
1: Os deputados socialistas concluem afirmando que o Alto Alentejo não pode continuar a perder capacidade de resposta na saúde, considerando fundamental que o Governo reconheça a gravidade da situação, assuma responsabilidades e apresente soluções que garantam cuidados de saúde de qualidade e em tempo útil à população da região Alentejo, em particular na região de Porto Alegre. O presidente da Câmara de Pontessor, Rogério Alves, considera que o Conselho tem sido determinante na criação de emprego e deve assumir-se como um farol no desenvolvimento do distrito de Porto Alegre. À margem da inauguração das festas da cidade, esta quarta-feira, o autarca destacou o papel do aeródromo municipal, que está a concluir obras de acessibilidades e também está em um plano para a expansão. Rogério Alves sublinhou que o aeródromo tem crescido de forma rápida e reúne atualmente 17 empresas e entidades responsáveis por mais de 600 postos de trabalho diretos.
2: O Pontessor tem marcado o ritmo e quer ser esse farol do desenvolvimento para que todo o Alto Alentejo e todo o Alentejo possa inverter de vez aquilo que parece que nos votam, que é o desaparecimento da população, o envelhecimento, a desertificação. Temos que combater isso tudo, criando emprego, criando condições para fixar a população e para atrair novos residentes.
1: Como é que está o futuro do aeródromo? Já agora, para sustentarmos essas afirmações.
2: Muito bem, o aeródromo de Pontessor hoje representa 17 entidades e empresas já. É um cluster com mais de 600 postos de trabalho diretos, desde criados há coisa de 10, 12 anos, esta parte. Portanto, um crescimento muito, muito abrupto, muito, muito rápido, digamos assim. E a verdade é que continuam a chegar manifestos de interesse constantemente. A verdade é que temos um plano para expandir a própria infraestrutura e dar ainda mais condições para que fixar ainda mais empresas. A verdade é que acabamos de assinar mais um direito de superfície para uma nova empresa se fixar. A verdade é que, por exemplo, estamos a finalizar a obra das acessibilidades da futura fábrica do avião Luz 222, do avião português, que vai ser assemblado a partir de 2027 a partir do aeródromo de Pontessor. Portanto, para nós é aeródromo e aviação é sinónimo de desenvolvimento. Temos apostado muitas fichas nisso, mas com provas dadas e com muito para crescer ainda. Portanto, acreditamos muito, como disse há pouco, que ainda estamos só no início de um desenvolvimento que vai fazer a diferença para toda a região.
1: Segundo o autarca, o Alto Alentejo vive um momento decisivo, com oportunidades fortíssimas para avançar no desenvolvimento, como exemplo apontou a União dos Autarcas em torno da construção da barragem do Pisão, no Crato, considerada estratégica para o futuro da região. O presidente da Câmara de Pontessor defendeu também que os municípios devem pressionar o governo para garantir melhores acessibilidades ao distrito de Porto Alegre, consideradas essenciais para fixar população e atrair investimento.
2: Eu acho que, mais do que nunca, o Alto Alentejo tem oportunidades fortíssimas para sair deste marasmo que parece que nos votaram do desinvestimento aqui no interior. Acho que a barragem do Pisão, por exemplo, é um grande exemplo daquilo que foi a coesão dos municípios, de um esforço comum e que pode ser também uma alavancagem muito forte aqui para o desenvolvimento. Temos que continuar a reivindicar as acessibilidades melhores para o nosso território, para nos podermos desenvolver. Continuamos esquecidos desse ponto de vista e temos muitas outras reivindicações a fazer ao Poder Central para que nos ajudem a podermos juntos construir um Alentejo diferente, um Alentejo que possa fixar os nossos, atrair novos residentes e termos aqui as pessoas a viver com uma qualidade de vida que essa temos, que é inerente ao nosso território fantástico, que já oferece grandes condições a todos os níveis, infraestruturais, etc. Faltam pessoas e para termos pessoas tem que haver emprego, tem que haver emprego de qualidade. E é isso que tem que ser aplicado a todos os autarcas e acho que estamos todos em conjunto aqui no Alto Alentejo.

0: fazer esse esforço comum e conjunto para desenvolvermos a nossa região.
1: As festas da cidade de Ponte Sor, que assinalam os 41 anos de elevação à cidade, decorrem até domingo no campo da restauração, espaço escolhido devido às obras de requalificação na zona ribeirinha. A intervenção implicou o abate de um choupal que tinha atingido o fim do ciclo de vida. Ora, Rogério Alves reconheceu que a mudança de localização foi uma decisão difícil e corajosa, mas quase inevitável, garantindo que o novo recinto oferece condições adequadas para receber o evento, que conta com mais de 60 expositores, 7 tasquinhas e 8 bares, além de um cartaz musical eclético.
0: Esta foi uma decisão difícil, corajosa também ao mesmo tempo, mas foi quase inevitável, digamos assim, porque a nossa zona ribeirinha, que é um local também fantástico para receber as festas da cidade, na qual elas existiam há cerca de há mais de uma década, ou mais, muito mais até, está a sofrer obras de requalificação muito importantes. O nosso choupal da zona ribeirinha, a identidade daquela zona idílica da cidade, está a sofrer, infelizmente, porque os choupos atingiram o limite de vida útil e já representavam perigo, inclusive, para a segurança das pessoas, tiveram que ser abatidos. Estamos agora a fazer uma reflorestação daquela zona e isso impeliu-nos a termos que alterar a localização das festas. Pensámos logo aqui neste espaço no centro da cidade, o campo da restauração, um espaço amplo, com acessibilidades, nesse sentido, acessibilidades melhores. Enfim, há vantagens e desvantagens. Nós demos o nosso melhor para garantir que este espaço pudesse servir para termos umas festas com a qualidade a que habituámos as pessoas, e julgamos que, pelo menos, o feedback que tem tido é muito positivo até agora. Julgamos que as pessoas estão felizes e se vão divertir muito aqui neste novo espaço. Depois, no final, logo faremos o balanço sobre os prós e os contras e onde é que vamos fazer as próximas festas, mas para já vamos divertir-nos nestas aqui no campo da restauração.
1: Declarações do Presidente da Câmara Municipal de Ponte Sor, Rogério Alves. Recordo-lhe que as festas da cidade de Ponte Sor decorrem até domingo. A PSP anunciou ter detido 34 pessoas durante o mês de junho de 2026 nas cidades de Porto Alegre e Elvas. A maioria das detenções, 18, deveu-se à condução sob o efeito do álcool. A PSP deteve ainda 4 cidadãos por tráfico de estupefacientes, 3 por furto e 3 por falta de carta de condução. No período em análise foram igualmente detidos 4 cidadãos por mandato de detenção e condução e uma pessoa ainda por desobediência.
2: A Freguesia de Alegrete, no Conselho de Porto Alegre, recebe este domingo as Tertúlias da Memória, uma iniciativa que revisita a intervenção social e cultural do GRAAL na comunidade, evocando figuras e momentos marcantes da época de 60. O programa, divulgado pela organização, integra momentos religiosos, musicais e de partilha comunitária. Declarações à Rádio Porto Alegre, Francisco Pacheco, coordenador executivo do Grupo de Intervenção Patrimonial de Alegrete, promotor do evento, disse que o objetivo principal é a recuperação da memória coletiva do período em destaque para posterior edição de um livro.
3: Por um pouco com enfoque na tertúlia, já que é um pouco apelando à memória das pessoas de aos anos 60 do século passado, neste concreto em Alegrete, que com a colaboração do professor Abílio Miguinho se irá no futuro escrever um livro precisamente sobre esta história. Portanto, basicamente o apelo é muito no sentido que as pessoas vão ter memória deste tempo, as partirem connosco. Há claramente uma homenagem que começa logo de manhã em relação a duas pessoas fundamentais neste processo todo. Foi o padre Américo Agostinho, padre residente de Alegrete a partir de 1964. Posteriormente, o GRAAL é, digamos, a instituição que é o chapéu de chuva de tudo isto, levando para Alegrete, na altura, um projeto inovador e na área social, que faz disputar em Alegrete um conjunto de situações que leva à criação do jardim de infância, à criação de atividades de tempos livres, atividades para adultos. O nosso objetivo principal é, efetivamente, partir da memória das pessoas e dar-lhe corpo e guardá-la para o futuro. Por outro lado, há uma outra situação. A atividade do GRAAL, que se repartiu por variadíssimos campos, ao nível, digamos assim, da fixação dessa informação, é uma informação bastante lacunar. Portanto, há alguma informação, digamos, escrita, mas não está completa. Portanto, e nós queremos nos servir e fazemos-o neste momento, porque estamos a falar de qualquer coisa que aconteceu há 60 e qualquer coisa anos em Alegre. Portanto, urge fixar esta memória.
1: A jornada começa este domingo às 10h15 com a recepção ao Bispo da Diocese de Porto Alegre e Castelo Branco, Dom Pedro Fernandes, pela banda da Sociedade Recreativa e Musical Alegretense. Segue-se às 10h30 uma missa solene de homenagem ao Padre Américo, Ana Rita e membros do GRAAL.

0: falecidos, com participação do coro da Sociedade Recreativa Musical Algretense. Durante a tarde, a partir das 14h30, a sede da Sociedade Recreativa Musical Algretense acolhe a invocação inicial com a presença do Bispo e de uma representante do GRAAL, a estreia em palco do coro da coletividade e a tertúlia da memória, moderada pelo professor Abílio Amiguinho. O programa encerra com o lanche convívio e o visionamento de imagens dos anos 60 em Algrete. O evento é organizado pelo Grupo de Intervenção Patrimonial de Algrete, em parceria com a Sociedade Recreativa Musical Algretense e outras entidades locais, contando com os apoios do município, do Politécnico de Porto Alegre, da Rádio Porto Alegre e de várias instituições da região.
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1: 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Olá, seja bem-vindo ao novo programa da Rádio Porto Alegre, Baú dos Reclames. O programa em que recordamos publicidades antigas que, além de significarem saudade, ficaram na história e lembramos-nos todos muito bem delas. No programa anterior, falei de produtos para cuidar da roupa e hoje vamos falar de produtos destinados a cuidar do cabelo. Sem perder tempo, venha daí o famoso Restaurador Olex. Não há melhor forma de começar. Aqui é caso para arriscar e dizer que é um dos anúncios que está no top dos anúncios e na boca de todos nós. O Restaurador Olex foi criado pela Coto Limitada. Trata-se de uma empresa centenária fundada no Porto em 1918 por Alberto Ferreira Coto e Alfredo Barbeitos Flores. Em 1969 lançaram o Restaurador Olex. O seu objetivo era devolver o cabelo do homem na sua cor primitiva, de forma progressiva. Na verdade, era a solução para combater os primeiros cabelos brancos, ou grisalhos, atuando

0: não como uma tinta artificial, mas como um restaurador capilar. O produto ficou muito conhecido na sua publicidade nos anos 70 e início dos anos 80. O anúncio tinha muito impacto, se bem que hoje certamente fosse motivo de algum debate. E porquê? Precisamente porque o anúncio dizia: um preto de cabeleira loira ou um branco de carapinha não é natural. O que é natural e fica bem é cada um usar o cabelo com que nasceu. Usando diariamente, o restaurador Olex dá ao seu cabelo a sua cor primitiva. Sem mais palavras, vamos lá então recordar.
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0: Inesquecível. E dentro da mesma linha, a marca lançou também o petróleo Olex, que servia para prevenir a queda de cabelo, fortalecer a raiz, combater a caspa e deixar os fios mais sedosos. Depois caiu em desuso e foi retirado das prateleiras. Agora vamos falar de brilhantina, aquele produto que nos faz viajar no tempo, uma espécie de pomada ou óleo perfumado que era usado para dar brilho intenso ao cabelo masculino e ajudar a fixar penteados clássicos, como aqueles que hoje recordamos, todos penteados para trás, dando aquele efeito molhado bem brilhante. Aliás, falemos da brilhantina concreta. Esta brilhantina foi fabricada pela famosa perfumaria da Mota, que foi inaugurada em Lisboa em 1909. Era das mais luxuosas de Lisboa, mas que infelizmente desapareceu para sempre, com um grande incêndio do Chiado em agosto de 1988. E assim, desapareceu uma casa com praticamente 80 anos de história. O nome concreta não era muito apelativo, mas foi escolhido por causa da sua consistência. Isto porque na altura as brilhantinas eram líquidas ou oleosas. E o nome escolhido foi para mostrar a sua forma espessa e condensada, semelhante a uma pomada ou cera, facilitando a aplicação e a modelagem do cabelo, sem escorrer. Infelizmente, não encontramos anúncios televisivos, pois eram divulgados através da impressão, na altura. Então agora vamos falar de shampoos. Abrimos alas ao shampoo Sun Silk. Era apresentado como Sun Silk, mas eu diria Sun Silk, porque Sun em inglês é sol e Silk significa seda. Antigamente o shampoo Sun Silk era um verdadeiro líder de vendas nos supermercados portugueses. Marcou as décadas de 1980 e 1990. Hoje, a marca quase desapareceu das prateleiras em Portugal. Havia o Sun Silk Algas Marinhas, que era um shampoo de cor verde para cabelos oleosos. Depois, o Sun Silk Parfum, de embalagem lilás e perfume intenso. E o Sun Silk Beleza, a fórmula clássica de hidratação. Vamos ver como era apresentado.
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0: Ora, falámos do shampoo Sun Silk e com a entrada de novas marcas multinacionais no mercado português a partir do final dos anos 90 e com a reestruturação das marcas da Unilever, a gama dos shampoos Sun Silk foi sendo retirada dos supermercados em Portugal. Mas como eu disse, a marca quase desapareceu. Quase, porque curiosamente apenas a laca Sun Silk sobreviveu nos pontos de venda até aos dias de hoje. Esta laca era o produto de fixação capilar mais famoso e utilizado em Portugal. Dominava os salões de cabeleireiro durante as décadas de 1970, 1980 e 1990. A laca Sun Silk antiga ficou gravada na memória olfativa dos portugueses devido ao seu perfume doce e intenso. Era o odor característico que invadia as casas de banho logo pela manhã ou antes de uma saída à noite, nos anos 80 e 90. Era laca para cabelos normais, laca para cabelos secos e danificados.

0: e laca para cabelos oleosos. A moda era de cabelos volumosos, franjas altas, permanentes e texturas bem ousadas, e por isso mesmo, a laca Sun Silk era o produto de eleição em Portugal para conseguir manter esses penteados armados durante muito tempo. E era bem apreciada, de tal forma que ainda sobrevive nas grandes superfícies comerciais portuguesas. Vamos então ouvir o anúncio da laca Sun Silk.
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0: E vamos terminar o segundo programa Baú dos Reclames a falar de pentes. Isso mesmo, os pentes pátria. Estes pentes são um dos objetos mais icónicos da história do design industrial e da cosmética do século XX em Portugal. Eram produzidos pela antiga fábrica de plásticos Pátria, localizada em Guimarães, que foi criada em 1950 e foi modernizando. Ela foi desde a produção tradicional para a produção industrial moderna. Infelizmente, perdemos-la. Esta empresa encerrou a sua atividade em 2009. A fábrica era conhecida pelo slogan "O melhor pente português". Vendia pentes de bolso e de cabo em belíssimas caixas e carteiras de cartão litografado, com cores vibrantes e grafismo tipicamente retro. O cartão litografado é um tipo de papelão ou cartolina que passa por um processo de impressão gráfica chamado litografia, que transforma as embalagens em materiais com imagens, cores e textos de alta definição e qualidade visual. Hoje em dia, as embalagens originais em cartão e os pentes, especialmente os modelos metalizados ou de cores vivas dos anos 60 e 70, são muito procurados por colecionadores. Portanto, estes pentes ainda vivem entre nós. E, infelizmente, o Baú dos Reclames termina por aqui. E lembre-se, isto não foi publicidade enganosa. Ela existiu mesmo. Até ao próximo programa. Até à próxima viagem.
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4: Ora, então viva para todos. Bom dia, boa sexta-feira, bom fim de semana. Bem-vindos a mais uma edição do programa da manhã, já a seguir. E hoje é Dia Mundial da Pizza.
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4: Bom, e quanto à previsão do estado do tempo, esta sexta-feira, 10 de julho, segundo o Instituto Português do Mar e da Atmosfera, temos tempo tão fresquinho, tão bom. Foi uma noite espetacular. Dormiu-se muito bem. E para hoje vamos continuar com céu pouco nublado ou limpo, apresentando-se nublado no litoral. Também há previsão de aumento temporário de nebulosidade no interior norte e centro durante a tarde, com possibilidade de aguaceiros dispersos e trovoada. Vento fraco a moderado, temos descida das temperaturas máximas para hoje 22 graus. Para o Porto, Castelo Branco 35, Santarém 29, Lisboa 27, 35 para Évora, 33 para Beja, Faro 27, Porto Alegre, apenas com, tão bom, 32 graus de máxima. 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
4: Já sabe que nesta hora o telefone está ao seu dispor, 245-300-556, neste momento já está ocupado e hoje é dia da pizza. Vamos comer pizza porque...
7: Hoje é sexta-feira!
4: Pode-se abusar um bocadinho. 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
4: Bom fim de semana para si, hoje é Dia Mundial da Pizza, podemos abusar um bocadinho e vamos já a seguir saber se a participação que neste momento está em linha gosta ou não de pizza. Bom dia.
8: Olá, bom dia, São.
4: Olá, bom dia, eu estou a falar com...
8: É a Gracinda Margarida, que fala da Serra Porto Alegre.
4: E como é que está a Gracinda? Está bem disposta?
8: Estou muito bem disposta, estou hoje a apanhar uma camisolinha amarela que eu também gosto.
4: Pois é verdade, hoje é a vez da Gracinda, a camisola amarela. Ou Ana, perdeu a camisola amarela hoje.
8: E gosto muito de uma, da corzinha amarela, e então hoje é para mim.
4: É uma das coisas que eu discordo consigo, eu por acaso não gosto do amarelo.
8: Pois.
4: Nem me fica bem a cor amarela, nunca me viram de cor amarela.
8: E se calhar não estou a falar em cores para mim, mas assim...

0: Ver crianças vestidas de amarelo, adoro.
1: Ah, sim. Essas crianças é uma coisa. Muito
0: é.
1: muito bem.
0: Estou a falar nelas, não em mim só. É sim, senhora.
1: Oh, Gracinda, hoje é dia mundial da pizza. Gosta de pizza?
0: De vez em quando gosto, sim, senhora.
1: Sim, de vez em quando. Hoje é dia de comer pizza.
0: Então pronto, vamos a ela. Por acaso não tenho cá em casa, mas faço conta de ir ao supermercado, olho para trazer.
1: Buscar uma pizza, sim, ou então mandar vir uma pizzazinha.
0: Há outras coisinhas para comprar e aproveito e trago.
1: Ora, hoje é dia mundial da pizza e gosto. Então. Quando come pizza é mais ou menos a qual é que come? Assim, com queijos?
0: As quatro estações.
1: As quatro estações ou então os quatro queijos? Ai, é tão bom.
0: Também é bom. Também
1: as
0: é
1: quatro
0: bom.
1: Estações que hoje em dia só há duas. Três. A Rádio Porto Alegre é a estação que apetece.
0: Portanto, está assim mentirosa à boa da pizza.
1: É verdade. Oh, Gracinda, então vamos lá aos seus bons dias. Aproveita agora neste momento.
0: Senhora, olha, é para todo o auditório Rádio Porto Alegre, onde quer que haja um ouvinte, vão os votos de um bom dia. Estejam todos o melhor possível. Quero enviar um grande beijinho para o tio João Maltês. Há muito tempo que não mando um beijinho para o senhor e desejar-lhe um bom dia. É também para o tio Zé Ferrugento, que teve a amabilidade de me telefonar, ouvi falar no casamento e teve a amabilidade de me telefonar a dizer que, pronto, a dar os parabéns ao neto.
1: Uhum.
0: Obrigada, tio Zé, e saúde para si, tudo bom para si e para a família. Tudo bom para todos. Os dois beijinhos para a dona Joaquina Jacob, não podem faltar, certamente são dois meus e dois seus, portanto,
1: claro,
0: vão quatro a caminho. Um grande beijinho para si, são. Muito obrigada por estes magníficos 15 dias que esteve no lugar do colega César. Foi.
1: Já virá na segunda-feira. E com toda a força. Quer dizer, eu estou agora a perder a força. Ele vem com toda a força.
0: Claro, a solta está daí consecutivamente.
1: Custa um bocadinho levantar a sede, sabe? Para quem não dorme durante o dia. Não, é assim, quem não descansa durante o dia, não é? Custa um bocadinho.
0: Também não dorme, espera lá.
1: Dormir 4 horas, 4, máximo 5, é muito pouco. Muito pouco. Porque pronto, a mulher, eu ainda considero a mulher um bocadinho diferente do homem, não é? Porque a mulher tem mais coisas para fazer, não é?
0: Exatamente, tem mais tarefas.
1: Pois. Exatamente.
0: Mas de qualquer das maneiras é de lhe agradecermos os magníficos 15 dias
1: que
0: esteve no lugar do César a dar-lhe as merecidas férias. Então tudo bom, obrigada, são um grande beijinho e até segunda-feira, certamente.
1: Sim, a partir de segunda-feira já estou no meu horário normal, entre as 10 e o meio-dia, depois das 14, com os discos pedidos, até às 6 da tarde.
0: Com certeza, com certeza.
1: Muito obrigada, Gracinda, um grande beijinho para si.
0: Obrigada eu.
1: Muito obrigada. Ora bem, 7 e praticamente 10 minutos. Claro que o telefone vai continuar ao seu dispor nesta hora até bem perto das 8. 245-300-556. Hoje é dia mundial da pizza. E você desse lado, gosta de pizza? Bom dia.
2: Bom dia, São.
1: Bom dia. Eu estou a falar com quem?
2: A Amália de Estremoz.
1: Como é que está a Amália? Está bem disposta?
2: Bem disposta, graças a Deus.
1: Hoje o tempo também ajuda. Ai, hoje o tempo ajuda a estar super bem disposta. Meu Deus, dormi bem, dormi melhor. Ainda consegui dormir 6 horas e meia, vá.
2: Foi?
1: Sim, sim. Por isso, nota-se... Ontem estava um bocadinho abaixo, ontem não tinha dormido quase nada. Por isso, nós temos também que dormir, não é?
2: Pois.
1: Para estarmos aqui bem dispostos.
2: Bem dispostos.
1: É verdade.
2: Ter.
1: Amália, hoje é dia mundial da pizza. Gosta de pizza?
2: Não, não gosto.
1: Também não gosta de pisar ninguém, não é?
2: Diga?
1: Não gosta também de pisar ninguém, nem de ser pisada.
2: É verdade, não.
1: E muito menos de ser pisada, não é?
2: É verdade.
1: Mas não gosta assim daquela pizzazinha que tem assim muitos queijinhos...
2: Não liga isso.
1: Sim, senhor. Olha, eu por acaso
2: é
1: até gosto.
2: É coisa que eu nunca compro.
1: É por acaso eu gosto, de vez em quando vai assim uma fatiazinha de pizza. Muito bem, Amália, vamos aos seus bons dias. Aproveita agora.
2: Então, o meu bom dia vai lá com um beijinho. Se alguém fizer anos assim, com o meu beijinho, parabéns. Vai com um beijinho para a Rosa da Ferraria, para a Joaquina Jacó, para a minha grande amiga, para... para o João Maltês, para a família Margarida, com um beijinho para o João, para o professor Ribeirinho Leal, para o Clare e para a Patronilha, para o João Maltês, para o Justino, para o Alcides, para a prima Conceição do Sabogueiro, para o primo Mendes e Emília, e para todos os que fazem parte da minha lista, para todos os amigos da... estejam na escuta, para para si, para a sua família, um grande beijinho, tudo bom. Obrigado por estar aí as mães.

0: tenha a eternidade do programa.
1: Muito obrigada, eu.
0: E até a hora, agora até segunda-feira, a hora habitual.
1: Exatamente, no meu horário habitual. Olha, olha, isto é para si. Hoje é sexta-feira. Bom fim de semana.
0: Obrigada, igualmente.
1: Beijinho grande.
0: Bom fim de semana para todos.
1: Muito obrigada, um beijinho grande, Amália. Prazer falar consigo. 7 horas e 12 minutos, bom dia para si, está na companhia da Rádio Porto Alegre, é mais uma edição do programa de manhã. Tenha um bom fim de semana com uma pizza, de vez em quando, porque também, quando se exagera, faz mal também à saúde, mas é tão bom de vez em quando comer um bocadinho de pizza. Isto, hoje temos que comer pizza, porque hoje é Dia Mundial da Pizza. Bom dia!
0: Hoje é sexta-feira.
1: Hoje é sexta-feira. E é dia de comer pizza.
0: Comer pizza, que não, por causa do meu marido, diz-me assim, vou comprar uma pizza para o nosso almoço.
1: Ana, mas é Ana, não é Ana? Gouveia do Monte da Pedra. Hoje perdeu a camisola amarela.
0: Pois perdi, mas não faz mal, só uma coisa então. E o que interessa é nós participarmos, seja no fim, seja no
1: mesmo. É assim. Ora, aí está, sem dúvida. Hoje é dia mundial da pizza, quer dizer que gosta de pizza?
0: Gosto.
1: Mas não gosto de pisar nem ser pisada.
0: Não, isso não.
1: Mas quando somos pisados também temos que pisar, não?
0: Olha que música tão bonita que está a dar.
1: A qual música?
0: Estou a ouvir música.
1: Aqui não. Daqui da rádio não há música nenhuma no ar neste momento.
0: Oh, vai,
1: está a ouvir do outro lado, está a ouvir no outro lado de certeza.
0: Oh, então vai-lhe a Nossa Senhora. Olha,
1: o que é que você estará a ouvir, oh Ana?
0: Olha, mas... é bonita, mas não sei como é que isto foi possível, não mexi em nada.
1: Não, eu aqui, sou eu é que estou a comandar agora aqui na rádio, portanto não há nenhuma música no ar, só isto, olha. Pois deve estar sintonizada ou numa outra rádio ou estar a ouvir a televisão, uma coisa
0: agora,
1: qualquer.
0: Não sei como é que é tirar isto.
1: Mas é no seu telefone? Não sei. Agora vamos conversar primeiro. Ana, vamos aos seus bons dias, aproveite.
0: Ah, senhora. Os meus bons dias vão para a Ana Ribeiro, para a Sónia Ricardo, para a Sofia, para o Bruno Azeitona, para a Amália de Estamores, para o Rosário Belo, para o João Maltês, para o Manuel Gouveia, para a Rosa Silva, para o marido, para a Fernanda Rosa, para o Francisco Rosa, para a Lisete, para o Pedro Miguel, para a Angélica, para a Natalina, para a Julieta, para o António e a Helena da Alemanha, para a Balbina, para o Armando Mafalda, para o João Miranda, para o António Clarel, António Justino, e vai para aquele senhor Alter do Chão, e sim, vai para um outro senhor também que costuma me mandar um disco, e eu não sei o nome dele ainda. E para a ação, um muito bom dia, um bom fim de semana para si, tudo a correr bem, muita saúde, e bom dia para o auditório que eu também não disse. Pronto.
1: Sim, senhor, muito obrigada. Tenha também um bom fim de semana e dorme-se melhor este fim de semana, não é?
0: E agora já não estou a ouvir música, está a ver?
1: Caralho. Ai, não sei, deve ser coisas do seu telefone. Onde é que anda a mexer, ó Ana?
0: Oh, meu Deus.
1: Ana, beijinho, muito obrigada.
0: Obrigada, eu também.
1: Bom fim de semana.
0: Obrigada.
1: 7:15, bom dia. 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Atenção. Vamos para mais uma participação que está em linha. Bom dia.
2: Cá estou eu, minha grande amiga.
1: Ah, já queres?
2: Firme.
1: E queria um bocadinho de pizza. Gosta de pizza?
2: Gosto, sim, senhora.
1: E qual é a pizza assim que mais gosta? Qual é os sabores, o conteúdo da pizza que gosta mais? Queijinho.
2: Ora, essa que vier, eu sou de boa boca.
1: O que vier à rede é peixe, não é? Muito bem. Tijão Maltês, sabia que a maior pizza do mundo foi feita em Itália com 40 metros de diâmetro?
2: Che,
1: 40 metros de pizza, já viu?
2: Até
1: isto é que é pisar o fim do mundo.
2: Sim, até para
1: continuar. Muito bem. Tijão Maltês, mas está tudo bem consigo, não é verdade?
2: Tudo bem, graças.
1: Maravilha, é tão bom ouvi-lo.
2: Até com a menina, também está tudo bem.
1: Ai, que a menina está ótima hoje. Muito bem. Tijão Maltês, vamos aos seus bons dias, aproveita agora.
2: Os meus bons dias já apareci para toda a sua família.
1: Muito obrigada.
2: É para a minha famíliazinha em Porto Alegre, também está sempre a ouvir a Rádio Porto Alegre. É para a Ana Gouveia, é para a Fernanda Margarido. É para a Conceição do Sabugueiro. É para a Amália de Estremoz, é para a Joaquina Jacó. Para a Rosa da Ferreria, um grande abraço também ao professor Ribeirinho, um grande abraço para o César, um grande abraço também ao Timonel Mendes e à tia Emília, um grande abraço aqui ao primo Ricardo, um grande abraço ao João Margarido e para o estado tudo, minha amiga.
1: Muito obrigada, bom fim de semana, tia João Maltês, volte sempre, um ótimo dia também.
2: Igualmente,
1: para si.
2: Igualmente, firme, haja Deus.

0: O zóio.
1: Hoje é sexta-feira.
0: Então bom fim de semana.
2: Ah, já queres?
0: Quero, sim senhor. Zerta que chega amanhã. Beijinho.
2: Obrigadinho, amigo.
0: Beijinho, muito obrigada. 7:17, bom dia, o patrocínio é da Sofidente, continuamos ao seu dispor.
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0: E mais uma participação que está em linha. Bom dia.
4: Bom dia.
0: Olá, como bom está? Dia. Olá, eu estou ótima, muito obrigada. E eu estou a falar com...
4: João Margarido.
0: Oh, João, como está? Bem disposto também?
4: Bem disposto também.
0: Oh,
4: mais um dia.
0: Mais um dia, mais um fim de semana. E hoje é Dia Mundial da Pizza. Gosta de pizza, João?
4: Gosto, sim, senhora.
0: E qual é, assim, a pizza que mais gosta?
4: Assim, que mais gosta é, assim, com atum, pimenta.
0: Uhum. Queijinho, gosto, não?
4: Sim, bastante queijo também.
0: Bastante queijo, eu gosto daquela dos todos os queijos. Tão boa. E a primavera, claro que não há, não é?
4: Pois. Exatamente.
0: Já está. Mas, só há verão e inverno. Muito bem.
4: Mas, gosto mais, assim, às vezes, comprar a massa e fazer em casa.
0: E fazer em casa, por aquilo que nós gostamos, não é?
4: Oh, é,
0: maravilha, eu também costumo fazer isso. Muito bem, eu abuso depois no queijo, por isso é que eu não posso fazer muita vez isto.
4: Pois.
0: Muito bem, porque eu adoro queijo. É queijo e chocolate. Às vezes faço refeições só de queijo e chocolate, depois no outro dia fico muito doente. Muito bem. Ó, João, vamos lá aos seus bons dias, aproveita agora.
4: Bom dia, vai já para todos os meus familiares. Bom dia também para todos os amigos da minha lista. Bom dia a todos os ouvintes de Rádio Porto Alegre, a ação e vocês todos aí na rádio também. Um beijinho, bom fim de semana. Tudo a correr bem, bom trabalho.
0: Muito obrigada. E hoje?
1: Hoje é sexta-feira.
0: Bom fim de semana às alegrias, João. Bom trabalho.
4: Igualmente.
0: Também. Muito obrigada.
4: Obrigado.
0: Por estar aí. São 7:19, continuação de um ótimo dia na companhia da Rádio Porto Alegre. Hoje é sexta-feira, temos aí o fim de semana à porta, bem fresquinho, com temperaturas a baixarem um pouco, que maravilha. Muito bem, para hoje em Porto Alegre são 32 graus, vamos ter uma temperatura mínima, ai, maravilhosa, 17 graus. Programa da manhã, já sabe que o 245-300-55, eu vou dizer mais devagarinho, 245-300-556 estão ao seu dispor e, claro, para poder dizer no ar os seus bons dias, aproveita agora.
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0: 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Bom dia.
5: Olá, bom dia, Sonzinha, como
0: Olá,
5: está?
0: Olá, eu estou ótima, muito obrigada. E eu estou a falar com quem?
5: Com Maria da Conceição do Sabogueiro de Arraial.
0: Maria da Conceição, faça tempo fresco e calor não. E calor não, mas eu agora digo
5: calor,
0: assim,
5: agora é
0: faça
5: calor.
0: Tempo fresco e calor não.
5: É verdade.
0: Muito calor, não é?
5: Já estava a ficar aflita, não consegui entrar. É. Você tem muita clientela.
0: Ah, porque clientela, isso é um bocadinho... Aí está.
5: Olha,
0: agora. Muita
5: hora,
0: clientela.
5: Já tinha pouca clientela.
0: Pois,
5: fechar
0: o César é capaz de ter mais clientela.
5: Mas sim, olha, você também tem muita.
0: Para segunda-feira teres muita clientela.
5: Você também tem, também.
0: Ouvintes, clientela, eu não vendo nada.
5: Não vendo nada, não é?
0: Eu só tento dar alegria, mas nada.
5: Isso é como quem diz, não é? Isso é essa palavra, é como quem
0: eu
5: diz.
0: Eu sei. Ouçam, olhe.
1: Hoje é sexta-feira.
5: É mesmo.
0: Eu não é, mas era para você dizer, era para a ação dizer, hoje,
5: hoje é sexta-feira.
0: Uau, ok. E hoje é dia de... hoje é dia de... e hoje é dia de comer pizza. Eu não,
5: também
0: gosta?
5: Também gosto.
0: Gosta?
5: Gosto,
0: e qual
5: gosto.
0: Pizza é que mais gosta? Diga lá.
5: Aquela que tem muito queijinho.
0: Já somos duas. Maria da Conceição,
5: ai,
0: faça tempo fresco e calor não.
5: É
0: e uma
5: verdade,
0: pizza
5: é
0: com os queijos, que maravilha.
5: É verdade.
0: É tão bom. Muito sim, bem, senhora. Hoje é dia de abusar, por isso, porque temos e o fim de semana, não é? Abusar um bocadinho na pizza, não é?
5: É verdade, é verdade.
0: Muito bem,
5: é verdade.
0: São, vamos Vamos então aos seus bons dias. Aproveite.

0: agora?
1: Olha, vai para a minha prima Amália, que estive agora a ouvir, para o Clareu, para a Portugnilha, vai para... Ai, daqui... Estou bloqueado.
0: Já está bloqueado.
1: Vai para todos os amigos que estão em sintonia nesta belíssima rádio Porto Alegre. Para todos, com desejo de um bom fim de semana. Quem tiver doente, desejo as melhoras. Quem fizer antes, os meus parabéns. E é para o Justino também de Vila de Rei. Estava-me a esquecer. Uhum. E é para todos que estão em sintonia. E até à próxima.
0: Muito obrigada.
1: E muito obrigado. E um beijinho grande para a ação.
0: Beijinho
1: que
0: grande.
1: Tenham um bom fim de semana.
0: Muito obrigada. Já sabe que na próxima segunda-feira será o César.
1: É o César. Sim,
0: sim, senhor.
1: Sim,
0: o programa também é dele, por isso eu vou fazer os meus. Muito obrigada. Um grande beijinho para si.
1: Tudo bom para
0: bem.
1: Si, São.
0: Muito obrigado. É prazer falar obrigado. Consigo durante estes 15 dias.
1: Obrigada. São, igualmente.
0: Muito obrigada. Bom fim de semana. São bom. 7. Muito obrigada. 7:23. Se for trabalhar, não se atrase. Se for ao volante do seu automóvel, conduza com toda a precaução. Faça uma boa viagem na nossa companhia. E hoje é sexta-feira. Bom fim de semana. Hoje é Dia Mundial da Pizza, que se comemora anualmente a 10 de julho. A data celebra uma das maiores adoradas invenções culinárias da história da humanidade, a pizza. Para celebrar devidamente o dia é necessário comer, nem que seja só uma fatiazinha bem pequenina, para os mais arrojados, recomenda-se experimentar um rodízio de pizza. Nunca experimentei, mas deve ser fantástico. Como eu também não gosto de todas as pizzas, por isso para mim não valia a pena, porque gosto das pizzas com queijo. Ora bem, a data surgiu no Brasil, mas em Portugal também se festeja a data com algumas pizzarias, portanto, a colocarem os seus pratos a preços especiais neste dia. Aqui será? Será? Ok, não sei. Acredita-se que a pizza terá surgido com os egípcios há mais de 5 mil anos, pois foram estes os primeiros a misturar farinha com água e assá-los em fornos rústicos. A massa era apelidada de pão de Abraão e tinha o nome de... Pícia, é isso, e tinha o nome de Pícia. Os fenícios acrescentavam carne e cebola ao pão, mas foram os italianos que adicionaram o tomate, ervas regionais, o azeite à receita também, e que tornaram o alimento popular depois deste chegar ao porto de Nápoles. Como é que é? Pizza Bella Napoli, por isso é maior, aí está. Na sua origem, era um prato fechado, tal como o calzone, e ficou conhecido por matar a fome aos pobres no sul de Itália. Sabia que a maior pizza do mundo foi feita em Itália, com 40 metros de diâmetro, e recebeu o nome de Otávia, em honra ao primeiro imperador romano. A primeira pizzaria de que se tem registro é Portalba, em Nápoles, criada em 1738. Ela juntava artistas famosos da época, como, por exemplo, Alexandre Dumas. Os maiores consumidores da pizza são os norte-americanos e também os brasileiros. Acho que nós também somos um dos maiores apreciadores de pizza. São 7:25, mas não coma muito, porque senão faz mal ao seu dente.
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0: 7:26, bom dia. Hoje é sexta-feira. Mas nada melhor que, claro, a nossa comida. Comida à portuguesa. Má clima. Volto a seguir aos comerciais, mas não se esqueça que o telefone vai continuar ao seu dispor. Até já.

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6: Nada disso. Bom dia.
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6: Tenham um excelente fim de semana.
8: Hoje é sexta-feira.
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6: Estamos agora a 24 minutos das 8. Bom dia para si, tenha um bom fim de semana. Temos a música a seguir, mas não se esqueça que o telefone ainda continua ao seu dispor se quiser ligar e deixar no ar os seus bons dias e desejar para todo o mundo um bom fim de semana. Vamos a isso. Tonicha, com o fadinho da comida, porque hoje temos pizza.

0: Bom dia. Sanjoy de Tonisha.
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0: Música agora com o Sol do Torrão e Ser Português. Logo depois dos comerciais, estou de volta e ainda trago mais música. É o programa da manhã, nesta primeira parte, com o patrocínio da Sofident, e também nesta primeira parte, com a sua participação, se quiserem.

0: Muito bem, Sol do Torrão ser português, mas temos mais alguém em linha neste momento. Muito bom dia.
1: Bom dia, Sol.
0: Olá, bom dia. Eu estou a falar com quem?
1: Conceição Churro.
0: E como é que está a ação? Está bem disposta?
1: Oh, bem disposta, com o tempo mais fresquinho.
0: É verdade, tão fresquinho, tão bom, não é? Muito bom. Dorme-se melhor, fala-se melhor. Ora, aí está.
1: Aqui até está assim um bocado encoberto, mas...
0: Aqui também estava, agora não
1: está,
0: sei.
1: Está assim este vento fresquinho.
0: Tão bom mesmo, sabe tão bem na pele sentir este fresquinho.
1: Temos que aproveitar esta semana que está a
0: fazer. Ah, é verdade, esta semana e provavelmente também a próxima. A próxima também as temperaturas acho que não vão ultrapassar. É só ver, não vão ultrapassar se calhar os 33 graus.
1: Acho que eu que vim cá um dia ou dois que vão para os lados dos 38, 39.
0: Para a semana? Deixa-me só ver aqui no Distrito de Porto Alegre. No Distrito... Não. Só no próximo, só de sábado, só de amanhã, 8 dias, é que só para 34. Pelo menos são as previsões neste momento. Sim, provavelmente vamos ter um domingo com 29 graus, 28 segunda, 30 terça, 31 quarta, 31 quinta, 32 sexta, sábado 34. Muito bem, então hoje é Dia Mundial da Pizza. Gosta de pizza?
1: Adoro pizza e daquela
0: gosta?
1: Com bastante queijo que a gente está a cortar e ela está a derreter.
0: Muito, tão bom, que maravilha. E hoje é Dia Mundial da Pizza, hoje temos que comer pizza, é ou não é?
1: Pois.
0: Ora, aí está.
1: E agora? Se calhar não tenho nada, é o que vai ser. O meu se calhar vai à ponte só buscar uma e pronto.
0: Ora, aí está. Que maravilha. Temos que aproveitar também quando gostamos. Muito bem. Mas não podemos comer muito, porque também depois faz mal, não é?
1: Faz mal. A gente só come uma de vez em quando. Quando for comer, temos que comer bastante.
0: O problema é como é... O problema é quando...
1: O
0: problema é aquelas pessoas que comem todos os dias, isso é que faz mal.
1: Ah, isso também não.
0: Também enjoava,
1: pizza...
0: não é?
1: Olha, também não diga, pizza todos os dias, certos comeres todos os dias também não.
0: Enjoa, é verdade, muito
1: e agora,
0: bem.
1: E agora hoje, ontem estava a dizer para o meu marido, estava-me a admirar, tinha ido ao café e estava uma pessoa a dizer que tinha ido tirar a carne... para ir fazer feijoada, e cá para mim, por amor de Deus,
0: deixe-te
1: ir comer feijoada.
0: Bem, hoje até que nem sabe muito mal, não é?
1: Ah, com este calor, feijoada
0: é verdade.
1: Que tem que aquecer. Puxa,
0: isso são comidas belíssimas para o inverno.
1: Mas para o inverno. Estas temperaturas.
0: Claro. Ação, vamos lá então aos seus bons dias, aproveita agora.
1: Olha, os meus bons dias vai para toda a equipa da rádio, vai para si... Vai
0: para
1: as minhas amigas, que a Ana Gouveia hoje estava padelada, foi de onde beber o copo de vinho. Pronto, ficou padelada.
0: Meu Deus,
1: hoje...
0: falar logo em vinho foi como ontem, foi a ação, não foi que falou em vinho logo de manhã? Deus me livre.
1: Foi a pessoa, estive com ela, ela disse que já tinha ido beber o copo de vinho.
0: Creio.
1: Eu estive com ela, fomos almoçar juntas, passámos o dia juntas e com o meu marido foi para pagar o almoço dos anos dele. Eu não estava cá nessa altura. Estava na Madeira.
0: Sim.
1: E então ficou combinado com ela, fomos todos.
0: E divertiram-se um bocadinho.
1: Diga?
0: Estou a dizer e divertiram-se.
1: Ah, pois.
0: Pois está claro. Muito bem.
1: E então foi disso, ela ficou, foi apanhada.
0: Oh, Ana. Ok, vamos lá aos bons dias. Aproveito, vamos lá. Essas coisas não se dizem em direto.
1: E para todas as pessoas que ligarem para a rádio e que vão ligar. E um bom fim de semana para si. E eu regresso a casa. Ah, e também estive com uma pessoa ontem.
0: Ah, está bem, sim. Eu estive com várias pessoas.
1: Eu acho que ele não me conheceu. Nem a mim, nem o meu marido. Também um abraço para ele e para todas as pessoas. E que tenham um bom fim de semana e aproveitem, que agora é a altura das festas e tem que se aproveitar. Hoje tenho os vizinhos aqui na minha zona a atuar. É a festa da cidade.
0: Sim, senhores. Ouça, um grande fim de semana, tudo a correr bem, divirta-se, não beba muito, beba água.
1: Até que a gente volta a ver, porque eu os discos, é o cabo dos trabalhos e nunca consigo entrar.
0: Nunca consegue entrar nos discos.
1: Não, está sempre ocupado, está sempre ocupado, está sempre
0: pois
1: ocupado.
0: Pois está claro, está sempre ocupado porque temos alguém, não é? Temos sempre alguém em linha, graças a Deus, não é? Graças à rádio, graças a vocês.
1: Ana Gouveia,
0: que raio, esta mulher diz tudo em direto.
1: Ok. Horas, eu conseguia, agora é uma hora, não consigo, ela, eu consigo sempre.
0: Quando era duas, isso compreende-se, quando era duas, conseguia-se, claro que sim, não é?
1: Está sempre com o dedo no telemóvel.
0: Sempre com o dedo no telemóvel, antes no telemóvel. Ação, diz-se tudo em direto. Beijinho, muito obrigada, bom fim de semana. Tudo a correr bem consigo, muito obrigada por estar aí. Ora bem...

0: A seguir vamos para intervalo, o patrocínio é da Sofidente, até já.
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1: E porque hoje é sexta-feira?
2: Hoje é sexta-feira.
1: Vamos fechar musicalmente esta primeira parte do programa da manhã com Sol do Monte, grupo musical O Cruzeiro. A seguir vamos ter as notícias, eu volto depois também com o programa da Ana Nunes. Isto não era para ser assim, pois não. Toda a razão, Ana. Vista de imprensa também na próxima hora. Tenha uma feliz sexta-feira, um ótimo fim de semana. Até já.

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1: O Conselho de Arronches foi apontado por Roberto Grilo, vice-presidente da CCDR Alentejo, como prova de que os territórios de baixa densidade podem afirmar-se pela sua capacidade económica. Roberto Grilo reforçou que Arronches, com cerca de 2.800 habitantes, apresenta um volume de negócios anual na ordem dos 20 milhões de euros, evidenciando a força das empresas locais e da agricultura. Na abertura da 15ª Feira das Atividades Económicas de Arronches, esta quinta-feira, Roberto Grilo destacou que estes territórios devem ser avaliados não apenas pelo número de habitantes, mas pelo que produzem, pelo emprego que geram e pelo contributo que dão à coesão nacional.
2: Arronches tem cerca de 2.800 habitantes, é um concelho de baixa densidade, sim, mas isso não significa que seja de baixa capacidade económica. As empresas do concelho geram um volume global anual na ordem dos 20 milhões de euros neste concelho. Este contraste é importante. E é importante porquê? Porque nos recorda que nos territórios não podem ser avaliados apenas pelo aquilo que é a quantidade de habitantes que têm. Devem ser também avaliadas pelo aquilo que produzem, como foi aqui referido pelo Sr. Presidente, pelo emprego que criam, pelos recursos que valorizam e pelo contributo que dão à coesão e à economia do nosso país. E é exatamente isso que esta feira é tão importante, porque torna visível a economia real do concelho de Arronches.
1: Ao longo da sua intervenção, o mesmo responsável enquadrou o papel do concelho na dinâmica regional, lembrando que o Alentejo representa um terço do território nacional e lidera setores como o azeite, a pecuária, a cortiça, o vinho, as energias renováveis e o turismo, defendendo que os territórios de baixa densidade não são de baixa importância, pois produzem alimentos, gerem recursos naturais, preservam património e sustentam a coesão territorial.
2: O Alentejo representa cerca de um terço do território nacional e também um terço da superfície agrícola do país. Em termos de, em setor, em termos

0: setores estratégicos, o peso da nossa região é ainda mais expressivo. E representamos 80% da produção de azeite nacional e lideramos posições determinantes em fileiras como a pecuária, a cortiça, o vinho, as energias renováveis e o turismo. Também ele já aqui bastante enfatizado. E estes números permitem-nos retirar uma conclusão que considero essencial. Os territórios de baixa densidade não são territórios de baixa importância. São territórios que produzem alimentos, que gerem recursos naturais, que preservam património, que contribuem para a transição energética e que asseguram uma parte fundamental da coesão territorial do país. Arronches demonstra o bem.
1: Roberto Grilo sublinhou ainda que os fundos comunitários do Alentejo 2030, mais de 1.100 milhões de euros, só terão impacto real quando acompanhados por estratégia, iniciativa e cooperação entre instituições, empresas e comunidades.
0: O Programa Regional, o Alentejo 2030, dispõe de mais de 1.100 milhões de euros de fundos europeus para apoiar a transformação da região, na competitividade, na inovação, na transição climática e energética, na qualificação e na coesão territorial. Mas importa dizê-lo com muita clareza que os fundos por si só não desenvolvem os territórios. É preciso aquilo que referiu o Sr. Presidente há pouco. É preciso ter estratégia, é preciso ter iniciativa, é preciso ter investimento e é preciso ter capacidade empresarial.
1: Declarações de Roberto Grilo, vice-presidente da CCDR Alentejo, esta quinta-feira, na inauguração da 15ª edição da Feira das Atividades Económicas de Arronches, certame que se prolonga até ao próximo domingo. O grupo parlamentar do Partido Socialista entregou quinta-feira, na Assembleia da República, uma pergunta dirigida à Ministra da Saúde, exigindo esclarecimentos sobre os sucessivos constrangimentos e encerramentos registados nos serviços de urgência da Unidade Local de Saúde do Alto Alentejo. Carla Aguiar.
2: Os socialistas pedem um levantamento rigoroso da situação e medidas concretas para travar aquilo que classificam como um processo de degradação da resposta assistencial na região. O deputado Luís Moreira Testa, eleito pelo Círculo de Porto Alegre e primeiro subscritor da iniciativa, alerta que a população do Alto Alentejo não pode continuar a assistir ao encerramento recorrente de serviços de urgência, vendo-se frequentemente obrigada a percorrer dezenas ou centenas de quilómetros para aceder a cuidados de saúde urgentes. Segundo o PS, a pergunta parlamentar resulta de informação recolhida junto de utentes das unidades de saúde da região, que aponta para um número crescente de episódios de encerramento ou funcionamento condicionado das urgências, sobretudo nas áreas de obstetrícia e ginecologia e de ortopedia. Há também registro de situações de sobrelotação que obrigam ao desvio de doentes para outras unidades hospitalares. Para Moreira Testa, estes episódios deixaram de ser situações pontuais para passarem a constituir um problema estrutural, revelando uma degradação significativa da capacidade de resposta da ULS ao longo do último ano, com impacto direto na segurança, acessibilidade e confiança da população no Serviço Nacional de Saúde. O PS quer saber, com detalhe, todos os serviços que estiveram encerrados ou condicionados nos últimos 12 meses, as causas de cada ocorrência, o número de utentes afetados, o impacto na resposta do INEM e do CODU e, sobretudo, que medidas estão a ser implementadas pela administração da Unidade Local de Saúde e pelo Governo, para garantir a estabilidade do funcionamento das urgências.
1: O parlamentar conclui afirmando que o Alto Alentejo não pode continuar a perder capacidade de resposta na saúde, considerando fundamental que o Governo reconheça a gravidade da situação, assuma responsabilidades e apresente soluções que garantam cuidados de saúde de qualidade e em tempo útil à população da região. O grupo de cantalentejanos Lagoaias assinala este sábado 12 anos de carreira com a realização do Festival Encante, que vai transformar a Praça da República em Porto Alegre num grande palco dedicado ao canto, classificado como Património Mundial da Unesco. Em declarações à Rádio Porto Alegre, Bill Malenho faz um

0: balanço extremamente positivo do percurso iniciado na cidade há mais de uma década, sublinhando que o crescimento do grupo tem sido sustentado, apesar das dificuldades que foram surgindo ao longo dos anos. O mesmo responsável destacou ainda os grandes palcos pisados em 2025, que consolidaram a presença dos Lagoias no panorama do Cantalentejano.
1: 12 anos, em idade de criança, ainda se é que é um pré-adolescente, a idade da associação é mais complicado. Não é fácil sobreviver a 12 anos com os apoios que temos neste nosso interior. Os apoios são os possíveis, tentamos granjear. Por sorte, temos muitos particulares e empresas que reconhecem o nosso mérito e nos apoiam. Também temos algum apoio dos órgãos oficiais, nomeadamente da Junta de Freguesia, que organiza connosco este encante na praça, e o município e a CCDR. Mas pronto, o balanço que faço é um balanço extremamente positivo. Nós, o ano passado, cantámos em alguns dos maiores palcos nacionais. Isto do cantar ou isto da cultura não é nenhuma competição, nem pode ser encarada como tal. No entanto, a verdade é que nós, Lagoias, o ano passado fomos cantar alguns dos maiores eventos que houve a nível nacional. Fomos cantar no 1º de maio ao Palácio de São Bento, a convite do Sr. Primeiro-Ministro. Fomos cantar à cerimónia dos 40 anos da entrada de Portugal na União Europeia ao Mosteiro dos Jerónimos. Cantámos na entrega dos prémios do turismo em Portugal, sempre com grandes artistas e no Cantalentejano basicamente éramos só nós. Ou seja, fizemos alguns eventos de nível nacional, com transmissão para o mundo inteiro, e o que nos enche de orgulho e nos dá alento para continuar a trabalhar, mesmo que muitas vezes aqui na nossa terra as pessoas só pensam é o Lagoias, um grupo de velhos que canta canções antigas. Há muita gente que nos dá valor, principalmente aqueles que acompanham o nosso trabalho, e é isso que nos dá moral. Foram 12 anos a crescer sustentadamente e acreditamos que vamos continuar.
0: O Festival Encanto, de entrada gratuita, começa às 21 horas deste sábado e junta em palco três formações dedicadas ao género, nomeadamente o Grupo Coral Raízes do Cante, de Cuba, o Projeto Moura Encantada e, naturalmente, os Lagoias, que encerram a noite comemorativa. A quinta edição do Projeto Cultura nas Freguesias, promovido pela Câmara de Porto Alegre, já está no terreno. A iniciativa arrancou no dia 4 de julho, em Urra, com um concerto do grupo Rumo ao Sul, e prossegue esta segunda-feira com o segundo espetáculo de programação. O espetáculo A Música que Nos Une, que realiza-se às 21h30 no Jardim da Avenida da Liberdade, na cidade de Porto Alegre. O concerto junta pela primeira vez a Sociedade Musical Euterpe e a Sociedade Recreativa Musical Alegretense, num encontro marcado por ritmos de swing, jazz, pop e música latina, com a voz de Margarida Geraldes. Até setembro, o município promove um total de 12 concertos gratuitos, distribuídos pelas 7 freguesias de Porto Alegre, numa proposta cultural que junta fado, filarmónicas, jazz, pop, rock e música tradicional, animando finais de tarde e noites de verão.
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espaço de informação ao consumidor de hoje falamos sobre as contas da casa. Estas incluem serviços públicos essenciais como a água, eletricidade, gás, telecomunicações, saneamento e resíduos. Saber ler as faturas e reduzir consumos ajuda a evitar erros, poupar dinheiro e a defender os seus direitos no dia-a-dia. Estes serviços têm regras específicas de proteção do consumidor. Compreender as faturas dos serviços públicos essenciais permite detectar erros, ajustar consumos, reduzir despesas e exercer os seus direitos. A DECO, através do seu projeto Tudo a que Tem Direito, quer garantir que todos os cidadãos recebem informação, apoio, aconselhamento e, quando necessário, ajuda na resolução dos seus problemas de consumo. Para ser um consumidor de serviços públicos essenciais esclarecido e controlar os seus gastos, a DECO deixa-lhe algumas dicas de poupança. No que diz respeito à energia, atenção ao peso da fatura no orçamento. Controle leituras reais, evitando estimativas. Escolha a tarifa certa. Pode optar, por exemplo, pela tarifa simples ou pela tarifa biorária. Verifique a potência contratada. Evite serviços adicionais desnecessários. Pode mudar de comercializador sem custos e de forma simples. Existe a tarifa social de energia atribuída automaticamente a famílias vulneráveis. Já no que diz respeito ao gás natural, informe-se, pois o consumo varia ao longo do ano e influencia o valor a pagar. Confirme o escalão, verifique leituras regularmente e adote hábitos mais eficientes. Uma dica importante, use o micro-ondas para reaquecer alimentos e a chaleira elétrica para ferver água. No que diz respeito à água,

0: Cuidado com o desperdício. O valor depende do consumo, escalões e tarifas do seu município. A fatura inclui água, saneamento e resíduos. Quanto mais consumir, mais paga. Uma dica muito importante: opte por duches, feche torneiras e evite descargas sanitárias desnecessárias. Há tarifas sociais e familiares. Informe-se no seu município. No que diz respeito às telecomunicações, esteja muito atento. Pequenas alterações podem ajudar a poupar muito no valor da fatura. Confirme mensalidades, preços extra a mensalidade, descontos e fidelização. Na mudança de operador, comunique sempre por escrito. Em casos como desemprego, pode suspender ou terminar o contrato sem penalização. Conhecer os seus direitos enquanto consumidor de bens e serviços é o primeiro passo para ser um cidadão mais ativo, interventivo e participativo. Acompanhe o projeto da DECO Tudo a que tem direito, que pretende tornar os serviços de informação e apoio ao consumidor mais acessíveis e próximos em todo o território nacional. Este projeto tem o apoio da União Europeia. Se quiser conhecer mais sobre estas iniciativas, consulte o site da DECO em deco.pt e já sabe, pode sempre também estabelecer o contacto connosco através do número 266-744-564.
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3: Estamos então com o programa da manhã. Para já vamos à previsão do estado do tempo. Esta sexta-feira, hoje é 10 de julho, temos temperaturas bem mais fresquinhas, com céu pouco nublado ou limpo, apresentando-se nublado no litoral. Também há previsão de aumento temporário de nebulosidade no interior norte e centro durante a tarde, com possibilidade de aguaceiros dispersos e trevoada. Vento fraco a moderado. Quanto às máximas para hoje, 22 graus para o Porto, Castelo Branco 35, Santarém 29, Lisboa 27, Évora chega aos 35, Beja 33, 27 para Faro. Agora Porto Alegre conta hoje com uma máxima de 32 graus. 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
3: Bom fim de semana para si, são 8h21.
5: Hoje é sexta-feira.
3: Por ser sexta-feira, faço-vos um convite, fico por ouvir esta rúbrica fantástica da Ana Nunes, ela que acho que foi de férias, mas vamos saber o que é que aconteceu. Acho que tem a ver também com comida e não só, fico por ouvir. Hoje o episódio número 23, isto não era para ser assim. Oh Ana, nada devia de ser assim, nada podia ser assim, não é? Vamos ouvir.
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6: Alô, pessoas. Espero que vocês estejam bem, porque eu estou ótima. Acabei de voltar de uns dias de férias e vou ter que falar sobre isto. Mas o que é que nos acontece quando temos comida à discrição? É que só há uma coisa que consegue transformar adultos civilizados em completos larves: o buffet do pequeno almoço de hotel. É impressionante, é que nós passamos o ano inteiro a dizer que comemos pouco de manhã. Ai, eu cá só bebo um café. Ai, então e eu, que nem tomo o pequeno almoço? Mas chegamos a um hotel e de repente parecemos jogadores de futebol americano em preparação para o Super Bowl, porque o cérebro faz logo uma associação muito estranha. Ah, isto já está pago. E a partir daí desaparece qualquer noção de bom senso. De repente olhamos para uma mesa cheia de comida e pensamos: presunto com ananás? Claro, ovos mexidos, venham eles. Um donut às 8 da manhã? Por que não? aquilo deixa de ser um pequeno almoço e passa a ser uma experiência antropológica. E o mais engraçado é que ninguém come assim em casa, nunca. Imaginem acordar numa terça-feira de trabalho e pensar: hoje vou abrir o frigorífico, tirar umas fatias de queijo, melancia, ovos mexidos, panquecas, bacon, um croissant, dois pastéis de

0: um iogurte com sementes e finalizar com bolo. Não acontece, mas num hotel parece perfeitamente razoável. E há uma regra que nem está escrita, mas que todos cumprimos. No primeiro dia, fingimos que somos pessoas equilibradas. Pegamos num pratinho, uma peça de fruta, uma torrada, um café, até sorrimos discretamente para outros hóspedes, como quem diz, eu sou uma pessoa muito contida. Mentira, no segundo dia já chegamos com a confiança de quem é sócio daquilo. Desfilamos de prato na mão, fazemos uma primeira volta de reconhecimento, uma segunda volta estratégica e uma terceira porque, aparentemente, ainda não tínhamos visto as napolitanas de chocolate em miniatura. A vergonha fica sempre no quarto. E depois fazemos todos a mesma figura. Levantamos-nos para ir buscar só mais um cafezinho e voltamos com um café e, inexplicavelmente, também com uma fatia de bolo, duas miniaturas de pastelaria, umas panquecas e um kiwi. O kiwi é importante porque dá a ilusão de que continuamos preocupados com a saúde. Aliás, eu adoro esta capacidade que nós temos de justificar tudo. Ah, estou a comer croissant com manteiga, mas também trouxe papaya. Pronto, está equilibrado. É praticamente medicina preventiva. E depois há aquelas combinações absolutamente surreais. Misturamos coisas que, se alguém nos servisse em casa, nós iríamos considerar uma ofensa pessoal. Eu dei por mim e estava a comer panquecas com marmelada e salmão fumado. O meu estômago olhou para aquilo e pensou: bom, não percebo o conceito, mas vou colaborar. Ai, a verdade é que ninguém pode duvidar que os pequenos almoços de hotel são o único sítio onde as sobremesas perderam completamente a noção do horário. Porque ninguém acha estranho comer bolo de chocolate às 8:30 da manhã, porque ele está ali e seria um desperdício não provar, como é óbvio. E depois ainda temos aquele momento em que passamos pela mesa de outros hóspedes e pensamos: olha, também levaram panquecas, como se estivéssemos todos a validar as más decisões uns dos outros. É um apoio emocional silencioso, ninguém julga ninguém e isso é bem bonito, porque todos estamos exatamente no mesmo estado de gula organizada. E reparem numa coisa curiosa, durante o resto do ano, o que é que nós fazemos? Contamos calorias, mas no buffet do hotel contamos oportunidades. Já que aqui estou, bom, já que amanhã vou embora, o já que é o maior inimigo da moderação. No fundo, o pequeno almoço de hotel não alimenta só o corpo, alimenta a nossa criança interior que passou anos a ouvir: não comas tanto, não enchas o prato. E ela aproveita aqueles dias para acertar contas com a infância. No último dia saímos de lá felizes e ligeiramente mais redondos, mas convencidos de que valeu a pena, porque férias sem exagerar no pequeno almoço nem sequer deviam contar como férias. Bom, vou ganhar vergonha na cara, voltar a contar calorias e fingir que não passei uma semana inteira a comer bolo ao pequeno almoço. Bom fim de semana para todos, excepto para aqueles que num buffet de hotel comem um iogurte natural e uma maçã por opção. Eu respeito as vossas escolhas, mas só não percebo porque é que pagaram o mesmo que eu. O meu nome é Ana Nunes e isto não era para ser assim, mas já que é, até para a semana.
1: É verdade, Ana, só tu para me fazeres rir. Sem dúvida, mas olha que eu não como iogurte, mas esteja de férias ou não, eu como sempre a minha bananinha, ok? Portanto, para aqueles golosos e aproveitar, claro, quando se paga, temos que aproveitar, não é? Bom dia, bom fim de semana. Obrigada, Ana.
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1: Bem, Ana, que esteve de férias, coração de férias, com Sérgio Rossi. Bom dia para si, são 8:26. Em tantas dos comerciais, no próximo intervalo teremos Cláudia Nayara com A Força de Deus. Ainda nesta hora para ouvir a revista de imprensa, então até já.

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2: No programa da manhã, já a seguir, vamos ficar com a revista de imprensa.
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3: Vista de imprensa já a seguir com o jornalista Gabriel Nunes. Bom dia.
4: Bom dia. O Semanário Expresso abre a edição com a avaliação dura de que a reforma dos hospitais falhou todas as metas prometidas, apontando para um processo que não terá cumprido os objetivos anunciados pelo Governo. No Jornal de Notícias, o destaque vai para uma falha grave no sistema judicial. Falha na justiça obriga a vítima de violência doméstica a viver com o agressor, revelando um caso que expõe fragilidades na proteção das vítimas. Já o Público conta que o sistema de depósito e retorno Volta recolheu 55,5 milhões de embalagens nos primeiros 3 meses de funcionamento, sinalizando uma adesão significativa dos consumidores. Na primeira página do Diário de Notícias lê-se que o projeto de vigilância de grávidas por enfermeiros nos centros de saúde está parado há um ano, deixando em suspenso uma iniciativa de acompanhamento materno que deveria estar no terreno. O Nascer do Sol destaca suspeitas de favorecimento com a Manchete. Empreiteiro da PJ faz obras nas casas do amigo ministro, enquanto o Correio da Manhã garante que os idosos estão protegidos no descongelamento de rendas, sublinhando que esta faixa da população não será afetada pela medida. Na imprensa especializada, o Jornal de Negócios noticia que 2 meses de atraso na renda permitem despejar inquilinos, chamando a atenção para o impacto das novas regras no mercado habitacional. Já o Jornal Económico revela que as dívidas que o fisco não consegue cobrar valem 10 mil milhões, um valor que evidencia a dimensão das cobranças fiscais em falta. Por fim, na imprensa desportiva, o jogo avança que o Sporting perde Ullmann, sinalizando uma saída relevante no plantel leonino. A Bola destaca a seleção nacional e escreve que Jorge Jesus será apresentado no dia em que se assinalam 10 anos da conquista do Europeu de 2016, enquanto que o recorde sublinha que o novo selecionador é apresentado hoje e vai ganhar 4 milhões de euros brutos.
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10: Hoje é sexta-feira.
3: E bom fim de semana. Terminamos esta segunda hora do programa da manhã com os GNR, recuando até 1992. Vamos recordar isto, claro, porque recordar é sempre viver e viver melhor. Há grandes recordações para nunca esquecer, como esta Sangoculto. A seguir as notícias, eu vou depois, até já, boa tarde. Bom dia.

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3: O Conselho de Arroz foi apontado por Roberto Grilo, vice-presidente da CCDR Alentejo, com prova de que os territórios de baixa densidade podem afirmar-se pela sua capacidade económica. Roberto Grilo reforçou que Arroz, com cerca de 2.800 habitantes, apresenta um volume de negócios anual na ordem dos 20 milhões de euros, evidenciando a força das empresas locais e da agricultura. Na abertura da 15ª Feira das Atividades Económicas de Arroz, esta quinta-feira, Roberto Grilo destacou que estes territórios devem ser avaliados não apenas pelo número de habitantes, mas pelo que produzem, pelo emprego que geram e pelo contributo que dão à coesão nacional.
4: Arroz tem cerca de 2.800 habitantes, é um concelho de baixa densidade, sim, mas isso não significa que seja de baixa capacidade económica. As empresas do concelho geram um volume global anual na ordem dos 20 milhões de euros neste concelho. Este contraste é importante. E é importante porquê? Porque nos recorda que nos territórios não podem ser avaliados apenas pelo aquilo que é a quantidade de habitantes que têm. Devem ser também avaliadas pelo aquilo que produzem, como foi aqui referido pelo Sr. Presidente, pelo emprego que criam, pelos recursos que valorizam e pelo contributo que dão à coesão e à economia do nosso país. E é exatamente isso que esta feira é tão importante, porque torna visível a economia real do concelho de Arroz.
3: Ao longo da sua intervenção, mesmo o responsável enquadrou o papel do concelho na dinâmica regional, lembrando que o Alentejo representa um terço do território nacional e lidera setores como o azeite, a pecuária, a cortiça, o vinho, as energias renováveis e o turismo, defendendo que os territórios de baixa densidade não são de baixa importância, pois produzem alimentos, gerem recursos naturais, preservam património e sustentam a coesão territorial.
4: O Alentejo representa cerca de um terço do território nacional e também um terço da superfície agrícola do país. Em termos de setores estratégicos, o peso da nossa região é ainda mais expressivo. E representamos 80% da produção de azeite nacional e lideramos posições determinantes em fileiras como a pecuária, a cortiça, o vinho, as energias renováveis e o turismo, também ele já aqui bastante enfatizado. E estes números permitem-nos retirar uma conclusão que considero essencial. Os territórios de baixa densidade não são territórios de baixa importância. São territórios que produzem alimentos, que gerem recursos naturais, que preservam património.

0: património que contribuem para a transição energética e que asseguram uma parte fundamental da coesão territorial do país. Arronches demonstra o bem.
1: Roberto Grilo sublinhou ainda que os fundos comunitários do Alentejo 2030, mais de 1.100 milhões de euros, só terão impacto real quando acompanhados por estratégia, iniciativa e cooperação entre instituições, empresas e comunidades.
0: O Programa Regional, o Alentejo 2030, dispõe de mais de 1.100 milhões de euros de fundos europeus para apoiar a transformação da região, na competitividade, na inovação, na transição climática e energética, na qualificação e na coesão territorial. Mas importa dizê-lo com muita clareza que os fundos por si só não desenvolvem os territórios. É preciso aquilo que referiu o Sr. Presidente há pouco. É preciso ter estratégia, é preciso ter iniciativa, é preciso ter investimento e é preciso ter capacidade empresarial.
1: Declarações de Roberto Grilo, vice-presidente da CCDR Alentejo, esta quinta-feira, na inauguração da 15ª edição da Feira das Atividades Económicas de Arronches, certame que se prolonga até ao próximo domingo. O grupo parlamentar do Partido Socialista entregou quinta-feira, na Assembleia da República, uma pergunta dirigida à Ministra da Saúde, exigindo esclarecimentos sobre os sucessivos constrangimentos e encerramentos registados nos serviços de urgência da Unidade Local de Saúde do Alto Alentejo, Carla Aguiar.
2: Os socialistas pedem um levantamento rigoroso da situação e medidas concretas para travar aquilo que classificam como um processo de degradação da resposta assistencial na região. O deputado Luís Moreira Testa, eleito pelo Círculo de Porto Alegre e primeiro subscritor da iniciativa, alerta que a população do Alto Alentejo não pode continuar a assistir ao encerramento recorrente de serviços de urgência, vendo-se frequentemente obrigada a percorrer dezenas ou centenas de quilómetros para aceder a cuidados de saúde urgentes. Segundo o PS, a pergunta parlamentar resulta de informação recolhida junto de utentes das unidades de saúde da região, que aponta para um número crescente de episódios de encerramento ou funcionamento condicionado das urgências, sobretudo nas áreas de obstetrícia e ginecologia e de ortopedia. Há também registro de situações de sobrelotação que obrigam ao desvio de doentes para outras unidades hospitalares. Para Moreira Testa, estes episódios deixaram de ser situações pontuais para passarem a constituir um problema estrutural, revelando uma degradação significativa da capacidade de resposta da ULS ao longo do último ano, com impacto direto na segurança, acessibilidade e confiança da população no Serviço Nacional de Saúde. O PS quer saber, com detalhe, todos os serviços que estiveram encerrados ou condicionados nos últimos 12 meses, as causas de cada ocorrência, o número de utentes afetados, o impacto na resposta do INEM e do CODU e, sobretudo, que medidas estão a ser implementadas pela administração da Unidade Local de Saúde e pelo Governo para garantir a estabilidade do funcionamento das urgências.
1: O parlamentar conclui afirmando que o Alto Alentejo não pode continuar a perder capacidade de resposta na saúde, considerando fundamental que o Governo reconheça a gravidade da situação, assuma responsabilidades e apresente soluções que garantam cuidados de saúde de qualidade e em tempo útil à população da região. O grupo de canto alentejanos Lagoaias assinala este sábado 12 anos de carreira com a realização do Festival Encante, que vai transformar a Praça da República em Porto Alegre num grande palco dedicado ao canto, classificado como Património Mundial da Unesco. Em declarações à Rádio Porto Alegre, Bill Malanho faz um balanço extremamente positivo do percurso iniciado na cidade há mais de uma década, sublinhando que o crescimento do grupo tem sido sustentado apesar das dificuldades que foram surgindo ao longo dos anos. O mesmo responsável destacou ainda os grandes palcos pisados em 2025 que consolidaram a presença dos Lagoaias no panorama do canto alentejano.
3: 12 anos em tempos, em idade de criança ainda se é, que é um pré-adolescente, a idade da associação é mais complicado. Não é fácil sobreviver a 12 anos com

0: apoios que temos neste nosso interior, os apoios são os possíveis. Tentamos granjear, por sorte temos muitos particulares e empresas que reconhecem o nosso mérito e nos apoiam. Também temos algum apoio dos órgãos oficiais, nomeadamente da Junta de Freguesia, que organiza connosco este encante na praça, e o município e a CCDR. Mas pronto, o balanço que faço é um balanço extremamente positivo. Nós o ano passado cantámos em alguns dos maiores palcos nacionais. Isto do cantar ou isto da cultura não é nenhuma competição, nem pode ser encarada como tal. No entanto, a verdade é que nós, Lagoias, o ano passado fomos cantar a alguns dos maiores eventos que houve a nível nacional. Fomos cantar no 1º de maio ao Palácio de São Bento, a convite do Sr. Primeiro-Ministro. Fomos cantar à cerimónia dos 40 anos da entrada de Portugal na União Europeia ao Mosteiro dos Jerónimos. Cantámos na entrega dos prémios do turismo em Portugal, sempre com grandes artistas e no canto alentejano basicamente éramos só nós. Ou seja, fizemos alguns eventos de nível nacional com transmissão para o mundo inteiro, o que nos enche de orgulho e nos dá alento para continuar a trabalhar, mesmo que muitas vezes aqui na nossa terra as pessoas só pensam é o Lagoias, um grupo de velhos que canta canções antigas. Há muita gente que nos dá valor, principalmente aqueles que acompanham o nosso trabalho, e é isso que nos dá moral. Foram 12 anos a crescer sustentadamente e acreditamos que vamos continuar.
1: O Festival Encanto, de entrada gratuita, começa às 21 horas deste sábado e junta em palco três formações dedicadas ao género, nomeadamente o Grupo Coral Raízes do Canto, de Cuba, o Projeto Moura Encantada e, naturalmente, os Lagoias, que encerram a noite comemorativa. A quinta edição do Projeto Cultura nas Freguesias, promovido pela Câmara de Porto Alegre, já está no terreno. A iniciativa arrancou no dia 4 de julho, em Urra, com um concerto do grupo Rumo ao Sul, e prossegue esta segunda-feira com o segundo espetáculo de programação. O espetáculo A Música que Nos Une, que realiza-se às 21h30 no Jardim da Avenida da Liberdade, na cidade de Porto Alegre. O concerto junta pela primeira vez a Sociedade Musical Euterp e a Sociedade Recreativa Musical Alegretense, no encontro marcado por ritmos de swing, jazz, pop e música latina, com a voz de Margarida Geraldes. Até setembro, o município promove um total de 12 concertos gratuitos, distribuídos pelas 7 freguesias de Porto Alegre, numa proposta cultural que junta fado, filarmónicas, jazz, pop, rock e música tradicional, animando finais de tarde e noites de verão.
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4: Na Rádio Porto Alegre, vamos então em frente com a terceira e última hora do programa da manhã.
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4: E quanto à previsão do estado do tempo para esta sexta-feira, 10 de julho, temos céu pouco nublado ou limpo, apresentando-se nublado no litoral. Também há previsão de aumento temporário de nebulosidade no interior norte e centro, durante a tarde com possibilidade de aguaceiros e trovoada, vento fraco a moderado. Quanto às máximas para hoje, 22 graus para o Porto, Castelo Branco 35, Santarém 29, Lisboa 27, Évora ainda chega aos 35, Beja 33, Faro 27, Porto Alegre, conta hoje com uma máxima de 32 graus. 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
4: Já a seguir, temos então uma revista de imprensa com o jornalista Gabriel Nunes.
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4: Revista de imprensa com o jornalista Gabriel Nunes. Bom dia.
10: Bom dia. O Semanário Expresso abre a edição com a avaliação dura de que a reforma dos hospitais falhou todas as metas prometidas, apontando para um processo que não terá cumprido os objetivos anunciados pelo Governo. No Jornal de Notícias, o destaque vai para uma falha grave no sistema judicial. Falha na justiça obriga a vítima de violência doméstica a viver com o agressor, revelando um caso que expõe fragilidades na proteção das vítimas. Já o Público conta que o sistema de depósito e retorno volta

0: recolheu 55,5 milhões de embalagens nos primeiros 3 meses de funcionamento, sinalizando uma adesão significativa dos consumidores. Na primeira página do Diário de Notícias, lê-se que o projeto de vigilância de grávidas por enfermeiros nos centros de saúde está parado há 1 ano, deixando em suspenso uma iniciativa de acompanhamento materno que deveria estar no terreno. O Nascer do Sol destaca suspeitas de favorecimento com a manchete. Empreiteiro da PJ faz obras nas casas do amigo ministro, enquanto o Correio da Manhã garante que os idosos estão protegidos no descongelamento de rendas, sublinhando que esta faixa da população não será afetada pela medida. Na imprensa especializada, o Jornal de Negócios noticia que 2 meses de atraso na renda permitem despejar inquilinos, chamando a atenção para o impacto das novas regras no mercado habitacional. Já o Jornal Económico revela que as dívidas que o fisco não consegue cobrar valem 10 mil milhões, um valor que evidencia a dimensão das cobranças fiscais em falta. Por fim, na imprensa desportiva, o jogo avança que o Sporting perde Ullmann, sinalizando uma saída relevante no plantel leonino. A Bola destaca a seleção nacional e escreve que Jorge Jesus será apresentado no dia em que se assinalam 10 anos da conquista do Europeu de 2016, enquanto que o recorde sublinha que o novo selecionador é apresentado hoje e vai ganhar 4 milhões de euros brutos.
1: 9h20, bom dia, está com o programa da manhã, esta terceira e última hora. Agora temos música, Cláudia e Joana com o tema Falam, Falam. Quanto mais fala, menos diz. Bom dia. Ora bem, a seguir vamos ter o Pulsar Económico com o Rui Anacleto, além de muitos outros destaques. Fique então a saber já daqui a pouco, no final desta música, que biocombustíveis podem agravar pressão sobre os preços dos alimentos. O preço do cabaz alimentar voltou a aumentar esta semana e muito mais. Fico por vir já a seguir com o Rui Anacleto.

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1: Os biocombustíveis podem agravar a pressão sobre os preços dos alimentos. É o destaque desta edição do Pulsar Económico.

Um estudo à escala global revela que o consumo de biocombustíveis poderá aumentar cerca de 30% já este ano e 70% até 2030, impulsionado pelas metas ambiciosas de países como os Estados Unidos, a Indonésia e a Tailândia. Esta tendência, que surge como resposta à escalada dos preços do petróleo, ameaça a segurança alimentar global ao intensificar a competição direta entre as. Atualmente, o setor já consome 5% dos fertilizantes mundiais para gerar apenas 4% dos combustíveis de transporte, o que agrava a escassez de recursos e pressiona em alta os preços das matérias-primas agrícolas. Além do impacto socioeconómico, a expansão acelerada dos biocombustíveis acarreta graves riscos ambientais. A análise sublinha que, para os biocombustíveis representarem 20% do consumo global rodoviário, seriam necessários mais 130 milhões de hectares de área agrícola, o equivalente à dimensão da África do Sul, o que resultaria em desflorestação massiva e num impacto climático potencialmente pior do que o dos combustíveis fósseis. Face a este cenário, o estudo alerta para o perigo de promover combustíveis feitos a partir de alimentos e defende que a principal resposta à crise energética deve passar pela eletrificação dos transportes. Alimentar monitorizado pela DECO Proteste, composto por 63 bens essenciais, registou um aumento de 3,08 euros na última semana, fixando-se agora nos 256,71 euros. Esta subida surge após uma descida na semana anterior. Entre os produtos que mais encareceram recentemente, destacam-se os brócolos, com um aumento de 13%, o tomate xuxa, que está 12% mais caro, e a farinha para bolos, 9%. A análise demonstra também o agravamento significativo do custo de vida a médio e longo prazo. Para comprar exatamente o mesmo conjunto de produtos, que inclui carne, peixe, frutas, legumes e mercearia, os consumidores gastam hoje mais 14,89 euros do que no início do ano e mais 16,59 euros em comparação com o mesmo período do ano passado. Se a comparação for feita com o início de 2022, a diferença é ainda mais drástica. O mesmo cabaz custa agora mais 69 euros, um aumento de quase 37%. O governo português anunciou o lançamento de um novo produto de poupança destinado às famílias, os certificados do Tesouro Série 5. Este instrumento financeiro, pensado para poupanças a médio prazo, oferece uma taxa fixa crescente, garantindo o capital investido e proporcionando uma remuneração média anual bruta de 2,71%. A iniciativa visa diversificar as opções de poupança dos cidadãos, apresentando-se como uma alternativa de taxa fixa que complementa os atuais certificados de aforro Série F, que possuem taxa variável. As subscrições já estão abertas e podem ser realizadas através de várias vias, incluindo o Aforro Net, os Espaços Cidadão, as instituições financeiras aderentes e as lojas CTT. Os CTT, enquanto parceiros históricos na distribuição deste tipo de produtos, disponibilizam também a subscrição digital através da sua aplicação móvel para quem já possui uma conta Aforro. É de notar que, embora isentos de imposto de selo em caso de herança para herdeiros legitimários, os juros gerados pelos certificados estão sujeitos a IRS. A partir de agosto, entrará em vigor em Portugal um novo regime elétrico que visa não só acelerar a transição energética para fontes renováveis, mas também reforçar substancialmente os direitos dos consumidores de eletricidade. Segundo a DECO, uma das mudanças mais relevantes é a obrigatoriedade dos grandes comercializadores passarem a disponibilizar contratos a preço e prazos fixos com a duração mínima de um ano. Durante a vigência destes contratos, as empresas ficam estritamente impedidas de alterar as condições unilateralmente ou de proceder à sua denúncia antecipada, oferecendo assim maior previsibilidade e segurança às famílias face às oscilações do mercado. Adicionalmente, as novas regras trazem um forte reforço na proteção dos clientes, especialmente os mais vulneráveis, prevendo a criação de planos de pagamento adaptados à situação económica de cada família e medidas excepcionais em caso de crise de preços da eletricidade.

A ferramenta permite aos consumidores simular e comparar opções de poupança em diversas áreas do dia-a-dia, como supermercados, telecomunicações, banca, mobilidade e energia. Nos supermercados, por exemplo, a plataforma cruza a localização e os hábitos de consumo do utilizador para indicar onde as compras ficam mais baratas, enquanto nas telecomunicações encontra o tarifário mais vantajoso a partir das faturas recentes, mesmo com períodos de fidelização a decorrer. Esta nova plataforma reúne também várias soluções desenvolvidas pela Deco Proteste ao longo dos anos, integrando simuladores, calculadoras e estudos comparativos, além de dar acesso a parcerias e benefícios exclusivos. O principal objetivo não é apenas cortar custos numa fatura isolada, mas sim proporcionar aos consumidores uma visão global das suas despesas essenciais, facilitando a identificação sistemática das melhores oportunidades de poupança em todo o seu orçamento familiar.

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1: Depois do pulsar económico e antes do próximo intervalo, são 9:30, ainda temos música agora com Shakira, Burna Boy e Dai Dai, é este novo trabalho de Shakira. Bom, depois dos comerciais temos também Marisa Liz e Marinho, é o programa

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Temos agora um mix de Zé Mar para terminarmos então esta edição do programa da manhã, que na próxima semana será já com César Azeitona. Estamos a 10 minutos das 10, a seguir temos as notícias com o jornalista Gabriel Nunes. Volto na próxima hora, nas próximas 2 horas, com mais uma edição do Bom Dia Alentejo. Hoje é sexta-feira, também é dia de dicas e sugestões para os amigos de quatro patas. Conto consigo. Até já. Uma excelente sexta-feira, bom fim de semana. Fique bem.

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1: 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Com tons vibrantes, uma intensidade e presença que invadem os nossos sentidos.
2: Já percebemos, Rui, já percebemos. 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
2: O Conselho de Arronches foi apontado por Roberto Grilo, vice-presidente da CCDR Alentejo, com prova de que os territórios de baixa densidade podem afirmar-se pela sua capacidade económica. Roberto Grilo reforçou que Arronches, com cerca de 2.800 habitantes, apresenta um volume de negócios anual na ordem dos 20 milhões de euros, evidenciando a força das empresas locais e da agricultura. Na abertura da 15ª Feira das Atividades Económicas de Arronches, esta quinta-feira, Roberto Grilo destacou que estes territórios devem ser avaliados não apenas pelo número de habitantes, mas pelo que produzem, pelo emprego que geram e pelo contributo que dão à coesão nacional.
3: Arronches tem cerca de 2.800 habitantes, é um concelho de baixa densidade, sim, mas isso não significa que seja de baixa capacidade económica. As empresas do concelho geram um volume global anual na ordem dos 20 milhões de euros neste concelho. Este contraste é importante. E é importante porquê? Porque nos recorda que nos territórios não podem ser avaliados apenas pelo aquilo que é a quantidade de habitantes que têm. Devem ser também avaliadas pelo aquilo que produzem, como foi aqui referido pelo Sr. Presidente, pelo emprego que criam, pelos recursos que valorizam e pelo contributo que dão à coesão e à economia do nosso país. E é exatamente isso que esta feira é tão importante, porque torna visível a economia real do concelho de Arronches.
2: Ao longo da sua intervenção, mesmo o responsável enquadrou o papel do concelho na dinâmica regional, lembrando que o Alentejo representa um terço do território nacional e lidera setores como o azeite, a pecuária, a cortiça, o vinho, as energias renováveis e o turismo, defendendo que os territórios de baixa densidade não são de baixa importância, pois produzem alimentos, gerem recursos naturais, preservam património e sustentam a coesão territorial.
3: O Alentejo representa cerca de um terço do território nacional e também um terço da superfície agrícola do país. Em termos de setores estratégicos, o peso da nossa região é ainda mais expressivo. E representamos 80% da produção de azeite nacional e lideramos posições determinantes em fileiras como a pecuária, a cortiça, o vinho, as energias renováveis e o turismo, também ele já aqui bastante enfatizado. E estes números permitem-nos retirar uma conclusão que considero essencial. Os territórios de baixa densidade não são territórios de baixa importância. São territórios que produzem alimentos, que gerem recursos naturais, que preservam património, que contribuem para a transição energética e que asseguram uma parte fundamental da coesão territorial do país. Arronches demonstra o bem.
2: Roberto Grilo sublinhou ainda que os fundos comunitários do Alentejo 2030, mais de 1.100 milhões de euros, só terão impacto real quando acompanhados por estratégia, iniciativa e cooperação entre instituições, empresas e comunidades.
3: O programa regional, o Alentejo 2030, dispõe de mais de 1.100 milhões de euros de fundos europeus para apoiar a transformação da região.

0: na competitividade, na inovação, na transição climática e energética, na qualificação e na coesão territorial. Mas importa dizê-lo com muita clareza que os fundos por si só não desenvolvem os territórios. É preciso aquilo que referiu o Sr. Presidente há pouco. É preciso ter estratégia, é preciso ter iniciativa, é preciso ter investimento e é preciso ter capacidade empresarial.
1: Declarações de Roberto Grilo, vice-presidente da CCDR Alentejo, esta quinta-feira, na inauguração da 15ª edição da Feira das Atividades Económicas de Arroz, certame que se prolonga até ao próximo domingo. O grupo parlamentar do Partido Socialista entregou quinta-feira, na Assembleia da República, uma pergunta dirigida à Ministra da Saúde, exigindo esclarecimentos sobre os sucessivos constrangimentos e encerramentos registados nos serviços de urgência da Unidade Local de Saúde do Alto Alentejo. Carla Aguiar.
2: Os socialistas pedem um levantamento rigoroso da situação e medidas concretas para travar aquilo que classificam como um processo de degradação da resposta assistencial na região. O deputado Luís Moreira Testa, eleito pelo Círculo de Porto Alegre e primeiro subscritor da iniciativa, alerta que a população do Alto Alentejo não pode continuar a assistir ao encerramento recorrente de serviços de urgência, vendo-se frequentemente obrigada a percorrer dezenas ou centenas de quilómetros para aceder a cuidados de saúde urgentes. Segundo o PS, a pergunta parlamentar resulta de informação recolhida junto de utentes das unidades de saúde da região, que aponta para um número crescente de episódios de encerramento ou funcionamento condicionado das urgências, sobretudo nas áreas de obstetrícia e ginecologia e de ortopedia. Há também registro de situações de sobrelotação que obrigam ao desvio de doentes para outras unidades hospitalares. Para Moreira Testa, estes episódios deixaram de ser situações pontuais para passarem a constituir um problema estrutural, revelando uma degradação significativa da capacidade de resposta da ULS ao longo do último ano, com impacto direto na segurança, acessibilidade e confiança da população no Serviço Nacional de Saúde. O PS quer saber com detalhe todos os serviços que estiveram encerrados ou condicionados nos últimos 12 meses, as causas de cada ocorrência, o número de utentes afetados, o impacto na resposta do INEM e do CODU e, sobretudo, que medidas estão a ser implementadas pela administração da Unidade Local de Saúde e pelo Governo, para garantir a estabilidade do funcionamento das urgências.
1: O parlamentar conclui afirmando que o Alto Alentejo não pode continuar a perder capacidade de resposta na saúde, considerando fundamental que o Governo reconheça a gravidade da situação, assuma responsabilidades e apresente soluções que garantam cuidados de saúde de qualidade e em tempo útil à população da região. O grupo de canto alentejano, os Lagoaias, assinala este sábado 12 anos de carreira com a realização do Festival Encante, que vai transformar a Praça da República em Porto Alegre num grande palco dedicado ao canto, classificado como Património Mundial da Unesco. Em declarações à Rádio Porto Alegre, Bill Malanho faz um balanço extremamente positivo do percurso iniciado na cidade há mais de uma década, sublinhando que o crescimento do grupo tem sido sustentado apesar das dificuldades que foram surgindo ao longo dos anos. O mesmo responsável destacou ainda os grandes palcos pisados em 2025 que consolidaram a presença dos Lagoaias no panorama do canto alentejano.
3: 12 anos em tempos, em idade de criança ainda se é, que é um pré-adolescente, a idade da associação é mais complicado. Não é fácil sobreviver a 12 anos com os apoios que temos neste nosso interior. Os apoios são os possíveis, tentamos granjear. Por sorte, temos muitos particulares e empresas que reconhecem o nosso mérito e nos apoiam. Também temos algum apoio dos órgãos oficiais, nomeadamente da Junta de Freguesia, que organiza connosco este encante na praça, e o município e a CCDR. Mas pronto, o balanço que faço é um balanço extremamente positivo. Nós, o ano passado, cantámos em alguns dos maiores palcos nacionais. Isto do cantar ou isto da cultura não é nenhuma competição, nem pode ser encarada como tal. No entanto, a verdade é que nós, Lagoias, o ano passado fomos cantar a alguns dos maiores eventos que houve a nível nacional. Fomos cantar no 1º de maio ao Palácio de São Bento, a convite do Sr. Primeiro-Ministro. Fomos cantar à cerimónia dos 40 anos da entrada de Portugal na União Europeia ao Mosteiro dos Jerónimos. Cantámos na entrega dos prémios do turismo em Portugal, sempre com grandes artistas e no Canto Alentejano basicamente éramos só nós. Ou seja, fizemos alguns eventos de nível nacional com transmissão para o mundo inteiro, o que nos enche de orgulho e nos dá alento para continuar a trabalhar, mesmo que muitas vezes aqui na nossa terra as pessoas só pensam é os Lagoias, um grupo de velhos que canta canções antigas. Há muita gente que nos dá valor, principalmente aqueles que acompanham o nosso trabalho, e é isso que nos dá moral. Foram 12 anos a crescer sustentadamente e acreditamos que vamos continuar.
1: O Festival Encanto, de entrada gratuita, começa às 21 horas deste sábado e junta em palco três formações dedicadas ao género, nomeadamente o Grupo Coral Raízes do Canto, de Cuba, o Projeto Moura Encantada e, naturalmente, os Lagoias, que encerram a noite comemorativa. A quinta edição do Projeto Cultura nas Freguesias, promovido pela Câmara de Porto Alegre, já está no terreno. A iniciativa arrancou no dia 4 de julho, em Urra, com um concerto do grupo Rumo ao Sul, e prossegue esta segunda-feira com o segundo espetáculo de programação. O espetáculo A Música que Nos Une, que realiza-se às 21h30 no Jardim da Avenida da Liberdade, na cidade de Porto Alegre. O concerto junta pela primeira vez a Sociedade Musical Euterp e a Sociedade Recreativa Musical Alegretense, no encontro marcado por ritmos de swing, jazz, pop e música latina, com a voz de Margarida Geraldes. Até setembro, o município promove um total de 12 concertos gratuitos, distribuídos pelas 7 freguesias de Porto Alegre, numa proposta cultural que junta fado, filarmónicas, jazz, pop, rock e música tradicional, animando finais de tarde e noites de verão.
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6: Mais uma vez para todos, muito bom dia, uma ótima sexta-feira, feliz fim de semana. Bem-vindos para esta edição do Bom Dia Alentejo.
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6: E quanto à previsão do estado do tempo esta sexta-feira, 10 de julho, segundo o Instituto Português do Mar e da Atmosfera, há previsão de céu pouco nublado ou limpo, apresentando-se nublado no litoral. Também a previsão para aumento temporário de nebulosidade no interior norte e centro, durante a tarde,

0: com possibilidade de aguaceiros dispersos e fracos e também de trovoada. Vento fraco a moderado quanto às máximas previstas para hoje. 22 graus para o Porto, Castelo Branco 35, Santarém 29, Lisboa 27, Évora 35, Beja 33, Faro 27, Porto Alegre conta hoje com máxima de 32 graus. 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
0: Estamos então com o Bom Dia Alentejo. Tenham um excelente fim de semana.
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4: Hoje é sexta-feira.
0: Tenha um bom fim de semana. Temos José Cid a seguir com o tema Super Gira. Miguel Araújo, Bárbara Bandeira, muito mais. Não se esqueça, nesta hora, mais para o final, vamos ter a receita para o nosso almoço. Na próxima hora, e porque hoje é sexta-feira, dicas e sugestões para os amigos de quatro patas com a médica veterinária Ana Amaral. Até já!

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E assim mesmo, fazer canções como esta, por exemplo, de Miguel Araújo e Rui Veloso. Estamos agora a 24 minutos das 11, ainda estamos com o patrocínio da Ótica Reis, sempre olhar por si, claro, pela sua saúde visual. 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A seguir vamos fazer um breve intervalo, voltarei e trago a receita para o nosso almoço, então até já.

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18: Muito bem, estamos agora a 11 minutos das 11. 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Bom apetite.
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1: Olá, bom dia. Eu sou a Soneto e trago-lhe já a seguir mais uma receita para o nosso almoço. Hoje vou falar-lhe de uma sopa de agrião. A sopa de agrião com azeite São Mamete é leve, nutritiva e cheia de sabor. O agrião tem um toque levemente picante e é rica em ferro, vitamina C e antioxidantes. E o azeite dá aquela cremosidade e aquele aroma que sabe tão bem. Sopa de agrião com azeite São Mamete. Quanto aos ingredientes, são precisos, portanto, um molho de agrião, duas batatas médias, se quiser pode substituir por abóbora, uma cebola média, dois dentes de alho, um caldo de

0: Primeiro, refogue numa panela a cebola no azeite salamete. A seguir, vamos acrescentar o alho, o sal, as batatas e o caldo de quenor de legumes e deixar cozinhar tudo muito bem. A seguir, vamos bater tudo na varinha mágica. A seguir, junto o agrião e vamos finalizar com um fio bem generoso de azeite salamete por cima antes de servir. E tenha um bom almoço na companhia da Rádio Porto Alegre. Bom apetite!
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1: Estamos agora a 6 minutos, praticamente a 6 minutos das 11. Vamos fechar esta primeira parte do Bom Dia Alentejo com Luís Represas e da próxima vez. E na próxima hora, dicas e sugestões para os amigos de Quatro Patas, uma rubrica interessante. Até já.

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1: Renova os votos de uma ótima sexta-feira, um feliz fim de semana na companhia da sua rádio. Estou de volta para a segunda e última hora do Bom Dia Alentejo.
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1: Quanto à previsão do estado do tempo esta sexta-feira, 10 de julho, e segundo o Instituto Português do Mar e da Atmosfera, temos céu um pouco nublado ao limpo, apresentando-se nublado no litoral. Também há previsão de aumento temporário de nubosidade no interior norte e centro durante a tarde, com possibilidade de aguaceiros dispersos e fracos. Também a previsão de trovoada. Vento fraco a moderado. Quanto às máximas para hoje, 22 graus para o Porto, Castelo Branco 35, Santarém 29, Lisboa 20, também 35 graus para Évora, Beja 33, Faro 27, Porto Alegre conta hoje uma máxima de 32 graus. 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
1: 11 horas 8 minutos.
10: Hoje é sexta-feira.
1: Tenham um bom fim de semana, e porque hoje é sexta-feira, temos então dicas e sugestões para os amigos de quatro patas com a médica veterinária Ana Amaral. Vamos ouvir.
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12: Bom dia, bem-vindos a mais uma rubrica Dicas e Sugestões para Quatro Patas. O meu nome é Ana Amaral e sou médica veterinária. Hoje decidi trazer-vos o tema se os nossos cães e gatos devem ou não beber leite. Os cães são alimentados com leite materno desde o nascimento até cerca de um mês de idade. Por isso tendemos a pensar que o leite continuará a ser benéfico.

será que é mesmo bom para eles? Os cães adultos não devem beber leite, pois não o conseguem digerir bem. A lactase é uma enzima produzida no intestino delgado, que é sintetizada durante a fase de lactação nos mamíferos, e é responsável pela digestão da lactose presente no leite. Mas, à medida que os mamíferos crescem, esta enzima desaparece, o que significa que a lactose não pode ser digerida corretamente e provoca má digestão. Isto acontece em todos os mamíferos, incluindo os cães e os gatos. Esta dificuldade de digestão da lactose é conhecida como intolerância à lactose e é muito provável que o seu cão possa ser intolerante à lactose. O ser humano conseguiu evoluir de tal forma que a produção de lactase se mantém ao longo da vida, devido à nossa relação histórica com o pastoreio, a ordenha das vacas, o que não aconteceu nos cães. Ou seja, o homem naturalmente vai sempre bebendo leite ao longo da vida, mesmo na vida adulta, e no geral mantém a enzima durante mais tempo, salvo algumas exceções de pessoas que deve conhecer que são intolerantes à lactose. É verdade que existe uma gama de tolerância de maior a menor, consoante também a raça e as particularidades genéticas do cão, e isso também se verifica nas pessoas, sendo algumas pessoas intolerantes, outras não, e existem também diferentes graus de tolerância mesmo nas pessoas. Os principais sintomas de intolerância ao leite em animais são vómitos, dor abdominal, diarreia, inchaço abdominal, gases e flatulência. Contudo, a intolerância não deve ser confundida com uma alergia, pois a alergia é muito mais grave e pode afetar os animais de forma bem mais violenta. Enquanto a intolerância afeta apenas o sistema digestivo, dando sintomas no sistema digestivo, a alergia afeta o sistema imunitário de forma geral, produzindo uma hipersensibilidade no organismo devido ao contacto com a lactose presente no leite de vaca. Alguns dos sintomas de alergia à lactose são dermatite devido à alergia alimentar, tosse, dificuldade respiratória, urticária, otite, inflamação do focinho e das pálpebras. Mas alguns derivados do leite podem ser consumidos pelos animais, como por exemplo o iogurte, desde que seja natural e sem açúcar, pois os iogurtes contêm muito pouca lactose. Os queijos também podem ser consumidos, embora devam ser sempre frescos, não curados, semi-curados ou com pouca gordura. O leite sem lactose também pode ser bebido pelos nossos animais sem qualquer problema, mas é preciso ter cuidado também com a percentagem de gordura que contém. Por sua vez, o leite cru não deve ser em caso algum dado aos seus animais, porque tem outros riscos associados a nível microbiológico. Para além disso, os leites vegetais podem ser administrados aos animais, uma vez

comidas mais sólidas. Este processo começa por volta das 3 semanas de idade, dependendo um pouco do animal em si e também tendo em conta a altura em que os dentes de leite começam a romper, que irão permitir então comer comida sólida. No desmame é ideal combinar a ingestão de leite materno com outros tipos de alimentos. A partir da 3ª ou 4ª semana de vida, o leite materno deve ser combinado com um alimento à base de ração e água, diminuindo gradualmente a ingestão de leite materno e aumentando a quantidade de alimento, cada vez com menos água, para habituar o cachorro a mastigar. Ou seja, pode umedecer a ração em água para ficar mais mole, para o animal se habituar a mastigar, porque ainda tem dentinhos há pouco tempo, ainda não está habituado, e vai introduzindo gradualmente cada vez mais quantidade de ração e reduzindo gradualmente

0: deverá usar estas fórmulas que se vendem em lojas de animais e que são mesmo adequadas ao cão ou ao gato. Relembre que em caso de qualquer problema nutricional ou físico, é aconselhável visitar o veterinário o mais rapidamente possível, de forma a tratar atempadamente o problema. Despeço-me até à próxima rubrica.
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0: nenhuma menos neste.
1: Silêncio não é amor, por vezes até é. Bom dia, é passagem de Agatha, são 11h19, está com a Rádio Porto Alegre, mais uma edição do Bom Dia Alentejo. Muita música para esta manhã de sexta-feira, para si em especial, estar na nossa companhia. Tenha um excelente fim de semana na nossa companhia. Meu nome é São Neto, ainda conto consigo até bem perto do meio-dia. Por aqui vamos continuar com a música. Temos os Calema, Los Romeros e muito mais. Faço-me um convite. Fique comigo, eu fico consigo. Bom dia.

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3: E agora 23 minutos do meio-dia, bom dia, até ao meio-dia eu conto consigo. 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
3: Volta à música, agora temos Marisa Liz com um banho de espuma, logo depois o beijo com Miguel Carreira, Anselmo Ralph, Tony Carreira e o Toy. Muito mais, ainda até ao meio-dia quando consigo. Até já, fique bem, tenha uma excelente sexta-feira. Bom fim de semana na companhia da Rádio Porto Alegre.

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1: Agora há 13 minutos do meio-dia. Bom dia, temos melão com o tema para sempre. Um melão fresquinho, sabe sempre tão bem, neste tempo quente. E hoje, por acaso, temos um dia bem a menos. Acho que hoje é primavera. Acho que sim. Temos um fim de semana cheio de primavera. Ora bem, a música continua a seguir com o Ruth Marlene e Aceita Que Dói Menos. Estamos até ao meio-dia consigo, até já.

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1: Agora há 5 minutos do meio-dia, estamos a terminar mais.

0: mais uma edição do Bom Dia Alentejo. Fechamos com a Barbie, ou seja, é Mónica Sintra. A seguir temos o Jornal do Meio-Dia. Tenha um excelente fim de semana.
1: Às 3 da manhã.
0: Voltamos a encontrar-nos aqui, em direto. A partir de segunda-feira, a partir das 10. Excelente. Um excelente fim de semana para todos. Muito obrigada por estar aí. O meu nome é Sou Neto.

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O Conselho de Arronches foi apontado por Roberto Grilo, vice-presidente da CCD Alentejo, como prova de que os territórios de baixa densidade podem afirmar-se pela sua capacidade económica. O dirigente falava esta quinta-feira na abertura da 15ª Feira das Atividades Económicas. O grupo parlamentar do PS entregou quinta-feira na Assembleia da República uma pergunta dirigida à Ministra da Saúde exigindo esclarecimentos sobre os sucessivos constrangimentos e encerramentos registados nos serviços de urgência da ULS do Alto Alentejo. A Academia de Santa Clara encerrou o ano letivo esta quinta-feira com uma festa que encheu o grande auditório do Centro de Artes e do Espetáculo. Dois burros morreram na sequência de um atropelamento por um veículo ligeiro na madrugada de quarta para quinta-feira, no Conselho de Elvas.

0: O Jornal do Meio-Dia começa dentro de poucos minutos.
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3: O Conselho de Arronches foi apontado por Roberto Grilo, vice-presidente da Comissão de Coordenação e Desenvolvimento Regional do Alentejo, a CCDR Alentejo, como prova de que os territórios de baixa densidade podem afirmar-se pela sua capacidade económica. Roberto Grilo reforçou que Arronches, com cerca de 2.800 habitantes, representa um volume de negócios anual na ordem dos 20 milhões de euros, evidenciando a força das empresas locais e da agricultura. Na abertura da 15ª Feira das Atividades Económicas, esta quinta-feira, Roberto Grilo destacou que estes territórios devem ser avaliados não apenas pelo número de habitantes, mas pelo que produzem, pelo emprego que geram e pelo contributo que dão à coesão nacional.
4: Arronches tem cerca de 2.800 habitantes, é um concelho de baixa densidade, sim, mas isso não significa que seja de baixa capacidade económica. As empresas do concelho geram um volume global anual na ordem dos 20 milhões de euros neste concelho. Este contraste é importante. E é importante porquê? Porque nos recorda que nos territórios não podem ser avaliados apenas pelo aquilo que é a quantidade de habitantes que têm. Devem ser também avaliadas pelo aquilo que produzem, como foi aqui referido pelo Sr. Presidente, pelo emprego que criam, pelos recursos que valorizam e pelo contributo que dão à coesão e à economia do nosso país. E é exatamente isso que esta feira é tão importante, porque torna visível a economia real do concelho de Arronches.
3: Ao longo da intervenção, o mesmo responsável enquadrou o papel do Conselho na dinâmica regional, lembrando que o Alentejo representa um terço do território nacional e lidera setores como o azeite, a pecuária, a cortiça, o vinho, as energias renováveis e o turismo, defendendo que os territórios de baixa densidade não são de baixa importância, pois produzem alimentos, gerem recursos naturais, preservam património e sustentam a coesão territorial.
4: O Alentejo representa cerca de um terço do território nacional e também um terço da superfície agrícola do país. Em termos de setores estratégicos, o peso da nossa região é ainda mais expressivo. E representamos 80% da produção de azeite nacional e lideramos

0: posições determinantes em fileiras como a pecuária, a cortiça, o vinho, as energias renováveis e o turismo. Também ele já aqui bastante enfatizado. E estes números permitem-nos retirar uma conclusão que considero essencial. Os territórios de baixa densidade não são territórios de baixa importância. São territórios que produzem alimentos, que gerem recursos naturais, que preservam património, que contribuem para a transição energética e que asseguram uma parte fundamental da coesão territorial do país. Arronches demonstra o bem.
1: Roberto Grilo sublinhou ainda que os fundos comunitários do Alentejo 2030 só terão impacto real quando acompanhados por estratégia, iniciativa e cooperação entre instituições, empresas e comunidades.
0: O Programa Regional, o Alentejo 2030, dispõe de mais de 1.100 milhões de euros de fundos europeus para apoiar a transformação da região, na competitividade, na inovação, na transição climática e energética, na qualificação e na coesão territorial. Mas importa dizê-lo com muita clareza que os fundos por si só não desenvolvem os territórios. É preciso aquilo que referiu o Sr. Presidente há pouco. É preciso ter estratégia, é preciso ter iniciativa, é preciso ter investimento e é preciso ter capacidade empresarial.
1: Roberto Grilo, vice-presidente da CCDR Alentejo, falava esta quinta-feira, ao final da tarde, na inauguração da 15ª Feira das Atividades Económicas de Arronches, vila que vai receber a 27 de julho as comemorações do Dia Nacional da Gastronomia, uma iniciativa organizada em parceria com a Aresp e com a Entidade Regional de Turismo do Alentejo e Ribatejo e que terá o porco como produto estrela, segundo o anúncio feito por João Crespo, presidente da Câmara Municipal de Arronches, que considerou a escolha para acolher as comemorações o reconhecimento do trabalho desenvolvido pelos restaurantes, produtores, agentes económicos e pelo município na valorização da identidade gastronómica local.
2: Há uma dimensão em que Arronches tem vindo a afirmar-se de forma particularmente consistente, a gastronomia. A nossa gastronomia é identidade, é cultura, é património, é memória, mas também é economia, é turismo, é criação de riqueza, é afirmação do território. Ao longo destes dias, quem visitar esta feira e todo o concelho terá a oportunidade de descobrir a excelência da nossa oferta gastronómica, dos nossos restaurantes, dos nossos produtores e dos nossos vinhos. Sabores que contam a história da nossa terra e que constituem um dos maiores fatores de diferenciação de Arronches. É por isso que continuamos a apostar fortemente na promoção gastronómica como elemento estratégico para o desenvolvimento do concelho. Este ano é muito especial. No próximo dia 27, Arronches terá a honra de acolher as comemorações do Dia Nacional da Gastronomia, numa iniciativa realizada em parceria com a Aresp e com a Entidade Regional de Turismo do Alentejo e Ribatejo, e que terá como produto estrela o porco. A realização deste evento em Arronches não acontece por acaso. É o reconhecimento do trabalho desenvolvido pelos nossos restaurantes, produtores, agentes económicos e pelo município na valorização da nossa identidade gastronómica. Recebemos este evento com enorme orgulho, mas também com grande sentido de responsabilidade, porque queremos continuar a afirmar Arronches como um destino gastronómico de excelência. Queremos que quem nos visita venha pela gastronomia, mas regresse pela qualidade da experiência que aqui encontra.
1: A abrir o discurso, o autarca enquadrou a Feira das Atividades Económicas como um dos principais acontecimentos da vida económica, social e cultural do concelho, sublinhando que o evento há muito deixou de ser apenas uma feira.
2: Esta já não é apenas mais uma feira. É um dos acontecimentos maiores da vida económica, social e cultural de Arronches. É um momento de encontro entre empresas, produtores, comerciantes, instituições, associações e visitantes. Mas, acima de tudo, é o momento em que Arronches se apresenta ao exterior com orgulho naquilo que é, naquilo que produz e naquilo que ambiciona ser. Uma feira é sempre muito mais do que um conjunto de expositores. É a expressão viva de um território. É o retrato da sua economia, da sua capacidade de empreender, da sua criatividade, da confiança das suas empresas, da dedicação dos seus agricultores, da competência dos seus industriais, da proximidade do seu comércio, da qualidade dos seus serviços, da extraordinária dedicação das instituições sociais e do movimento associativo. Tudo isto está aqui representado. E é precisamente por isto que esta feira constitui a maior montra da economia local.

0: A Feira das Atividades Económicas de Arronches decorre até domingo, no Espaço Multiusos do Recio, no centro da Vila Alentejana. O grupo parlamentar do PS entregou, na Assembleia da República, uma pergunta dirigida à Ministra da Saúde, exigindo esclarecimentos sobre os sucessivos constrangimentos e encerramentos registados nos serviços de urgência da ULS do Alto Alentejo, Hugo Teixeira.
1: Os socialistas pedem um levantamento rigoroso da situação e medidas concretas para travar aquilo que classificam como um processo de degradação da resposta assistencial na região. O deputado Luís Moreira Testa, eleito pelo Círculo de Porto Alegre e primeiro subscritor da iniciativa, alerta que a população do Alto Alentejo não pode continuar a assistir ao encerramento recorrente de serviços de urgência, vendo-se frequentemente obrigada a percorrer dezenas ou centenas de quilómetros para aceder a cuidados de saúde urgentes. Segundo o PS, a pergunta parlamentar resulta de informação recolhida junto de utentes das unidades de saúde da região, que aponta para um número crescente de episódios de encerramento ou funcionamento condicionado das urgências, sobretudo nas áreas de obstetrícia e ginecologia e também ortopedia. Há também registro de situações de sobrelotação que obrigaram ao desvio de doentes para outras unidades hospitalares, relatam os socialistas. Para Luís Moreira Testa, estes episódios deixaram de ser situações pontuais para passarem a constituir um problema estrutural, revelando uma degradação significativa da capacidade de resposta da unidade local de saúde ao longo do último ano, com impacto direto na segurança, acessibilidade e também na confiança da população ao Serviço Nacional de Saúde. O PS quer saber com detalhe todos os serviços que estiveram encerrados ou condicionados nos últimos 12 meses, as causas de cada ocorrência, o número de utentes afetados, o impacto na resposta do INEM e do CODU e, sobretudo, que medidas estão a ser implementadas pela administração da Unidade Local de Saúde do Alto Alentejo e também pelo Governo para garantir a estabilidade do funcionamento das urgências.
0: O deputado socialista conclui afirmando que o Alto Alentejo não pode continuar a perder a capacidade de resposta na saúde, considerando fundamental que o Governo reconheça a gravidade da situação, assuma responsabilidades e apresente soluções que garantam cuidados de saúde de qualidade e em tempo útil à população da região.

0: A Academia de Santa Clara encerrou o ano letivo esta quinta-feira com uma festa que encheu o grande auditório do Centro de Artes e do Espetáculo. O projeto de Academia Sénior, criado pela Câmara Municipal de Porto Alegre, conta atualmente com mais de 320 alunos. Laura Galão, vereadora da Câmara de Porto Alegre, destacou a importância desta aposta na população sénior e fez um balanço positivo do terceiro ano da Academia, assente no crescimento exponencial do número de alunos.
1: O projeto da Academia de Santa Clara é um projeto que já existe há 3 anos, tem vindo a crescer de uma forma exponencial e é um projeto que nós damos toda a nossa colaboração possível, porque no fundo esta camada sénior representa também aquilo que é o que existe no nosso concelho, quer através das suas atividades, quer através da tuna, do grupo de fados, e portanto onde quer que esta academia vá, está também a representar Porto Alegre. Hoje temos aqui 3 concelhos vizinhos e ainda a freguesia de Urra, temos Castelo de Vide, Marvão e Arronches, que são academias que já colaboram connosco e vice-versa desde do início da nossa existência. Temos o Centro de Artes do Espetáculo, grande auditório cheio para receber também os nossos amigos das academias séniores dos concelhos vizinhos. É um grande dia de festa.
0: A coordenadora da Academia de Santa Clara, Mónica Frias, também salientou o crescimento do grupo e a consolidação do trabalho desenvolvido nos últimos 3 anos.
2: Esta festa é o culminar do nosso terceiro ano e é, acima de tudo, um momento de reunir, de celebrar, de recordar o que foi este ano, e um momento para eles partilharem o palco com os colegas, com as restantes academias e universidades séniores, mas também é um momento de convívio, acima de tudo. É um momento extremamente positivo. Nós crescemos muito, finalizamos o ano com mais de 320 alunos. As inscrições para o próximo ano letivo abrem a partir de amanhã, portanto, acima de tudo foi um ano de muito crescimento, um ano de muito trabalho, de muita consolidação, um ano em que nos tivemos que dividir para fazer face e responder às necessidades dos nossos alunos, mas é também um ano em que acho que toda a equipa está orgulhosa pelo trabalho que desenvolveu.
0: A Academia de Santa Clara destina-se a alunos com mais de 50 anos que poderão participar em aulas teóricas e práticas integradas em áreas diversas, como ginástica, cidadania digital, pintura, meditação, cultura e arte. Em declarações à Rádio Porto Alegre, Joaquim Sabino e Ermelinda Azeitona, 2 alunos da Academia Sénior, destacam o convívio, os passeios e as atividades como as principais mais-valias deste projeto.
3: Joaquim Sabino, acho que foi um ano positivo, acho que correu tudo bem.
4: Ermelinda Azeitona, é uma alegria, é uma satisfação e é também uma honra. O que eu mais gostei, o convívio, o contacto com a nossa coordenadora, a doutora Mónica, alguns passeios que demos e as atividades que desenvolvemos.
0: A festa de final de ano letivo contou com a participação de grupos séniores da freguesia de Urra e dos concelhos de Castelo de Vide, Marvão e Arronches. Agora uma notícia algo insólita. 2 burros morreram na sequência de um atropelamento por um veículo ligeiro na madrugada de quarta para quinta-feira, no concelho de Elvas. O acidente ocorreu pouco depois da 1 da madrugada, numa zona rural do município. Segundo a informação confirmada à Rádio Porto Alegre pelo Comando Subregional de Emergência e Proteção Civil, o condutor do automóvel, um homem de 65 anos, sofreu ferimentos ligeiros, tendo sido assistido no local pelos meios de socorro. As autoridades estão a apurar as circunstâncias do acidente, nomeadamente a forma como os animais se encontravam na via pública durante o período noturno. Para as operações de assistência foram mobilizados 9 operacionais, apoiados por 3 veículos, incluindo elementos dos bombeiros, da GNR e da Proteção Civil. A confraria da Senhora da Penha, em Porto Alegre, cumpre um ano desde a tomada de posse e faz um balanço marcado por intensidade e crescimento. O presidente Luís Félix considera que foi um ano de muitas emoções, durante o qual a estrutura ultrapassou as expectativas e conseguiu afirmar um calendário regular de iniciativas. Segundo o responsável, a confraria já concretizou 4 atividades e prepara agora a quinta, a segunda edição da Sardinhada, marcada para este domingo a partir das 19 horas.
5: Este primeiro ano foi um ano de muitas emoções, expectativas eram altas e o que eu tenho como solução e resposta a todas as preocupações que nós no início tentamos resolver é que ultrapassamos as expectativas. Temos os nossos eventos, portanto este será o quinto evento, estamos a fazer 4 eventos por ano, e a conclusão a que eu chego é que realmente as pessoas aderem muito facilmente, mesmo a ajudar, a participar em tudo o que nós organizamos e tentamos fazer. No último evento que nós tínhamos, a Festa da Penha, que tivemos ali o percalço com uma pequena tempestade, mesmo esse evento foi, para mim, um grande sucesso. Ver as pessoas todas a querer ajudar e a querer participar e não deixar cair nada para o chão. Agora vamos então para a Sardinha, vamos fazer a nossa Sardinha, mais um evento que para nós tem um sabor especial. Um sabor especial porque é o primeiro evento que nós estamos a dobrar, portanto esta será a segunda Sardinhada na Penha. O que é muito bom, portanto nós já aprendemos, estamos sempre a aprender, temos muitos erros, que toda a gente erra, e vamos tentando sempre ultrapassá-los. E é isso que eu acho que vai ser muito engraçado neste sábado. Nós temos tudo preparado, melhor ainda do que o ano passado, e as pessoas estão fortes de me perguntar a que horas essas mesas marcadas. Venham com vontade, mas com o tempo, para podermos falar e estarmos uns com os outros. As sardinhas serão as sardinhas do nosso amigo Neves, as melhores sardinhas do mundo.

0: São Alex. Portanto, vai ser extraordinário. Temos entremeadas, temos as bifanas, temos, temos também a sorda. E depois temos o café, a sobremesa, para as pessoas depois estarem ali um bocadinho a desfrutar connosco.
1: Segunda edição da Sardinhada na Penha, sábado e não domingo, como foi erradamente referido anteriormente. Portanto, este sábado é a partir das 19 horas que a Confraria da Senhora da Penha em Porto Alegre organiza esta segunda edição da Sardinhada. A informação é atualizada às 15.
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0: Olá, ouvintes da Rádio Porto Alegre. Eu sou a Cristina Fernandes. Muitas pessoas acreditam que meditar é parar de pensar. Na verdade, meditar é aprender a observar os pensamentos sem se perder neles. É criar um espaço entre aquilo que pensamos e aquilo que somos. A mente produz pensamentos constantemente. Alguns úteis, outros repetitivos, outros ligados ao medo ou ao passado. Quando não os observamos, eles controlam-nos. Quando os observamos, ganhamos liberdade. Na física quântica, o observador influencia o fenómeno observado. Na vida interior acontece algo semelhante. Quando observamos um pensamento com consciência, ele começa a perder força automática. Meditar é sentar-se consigo próprio, mesmo que por poucos minutos, e permitir que a mente se revele tal como é, sem julgamento, sem luta. Os benefícios são claros: redução da ansiedade, maior clareza mental, melhor regulação emocional e um contacto mais profundo com a própria essência. Não é preciso silêncio absoluto nem posturas complexas. Basta a intenção, presença e algum tempo. Meditar é um acto de autocuidado profundo e um caminho para o autoconhecimento. Está então comprovado que a observação de maneira consciente altera a forma como o cérebro processa informações e até emoções. Auxilia-nos na regulação emocional, uma vez que ajuda a identificar gatilhos e padrões negativos, permitindo-nos optar pelo modo como reagimos em vez de agir impulsivamente. Reduz níveis de stress e de ansiedade, efetivando que a prática de 8 semanas pode reduzir o volume cerebral em áreas ligadas ao stress e ainda aumentar a massa cinzenta em zonas de memória e decisão, como se comprova também a melhoria do sono, acalmando o fluxo de pensamentos antes de dormir e auxiliando no combate à insónia. Sigam-me nas redes sociais para continuarmos juntos a aprofundar esta prática transformadora.
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0: 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Sou Miguel Bicho, um abraço.
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0: 14 horas, praticamente 5 minutos, tarde de sexta-feira, 10 de julho. Hoje contamos com céu pouco nublado ou limpo, aumento temporário da nebulosidade durante a tarde, com vento fraco a moderado e pequena descida de temperatura. Máximas a rondar os 32 graus em Porto Alegre, 34 em Castelo Branco. Évora hoje está com 35 graus de máxima, Santarém 30 e Lisboa com 28 graus. 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Tardes da RP, das 14 às 18 horas, de segunda a sexta-feira. É isso mesmo, estamos com as tardes da RP, primeira hora desta sexta-feira, 10 de julho, também hora dedicada aos discos pedidos, através do 245-300-556, é o número que está disponível nesta hora para que possa pedir a música que mais gosta e também dedicá-la a alguém. 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

0: 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E já temos em linha a primeira participação. Olá, boa tarde.
1: Boa tarde, Rui.
0: Boa tarde, Amália, que nos liga de Estremoz. Como está neste final de semana?
1: Bem disposta, graças a Deus e o Rui.
0: Tudo bem também, obrigado. Então, Amália, vamos à frase.
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0: E a música de hoje vai ser a qual?
1: A música é o Zé Amaro, coração de cowboy apaixonado.
0: Para dedicar a alguém.
1: É para dedicar com um beijinho e um bom fim de semana para todos os amigos. Para a Rosa da Freiria, para a Amélia Tomé, para a minha grande amiga Joaquina Jacó, para a Joaquina Dias do Gavião, para o João Maltês, para a Marcela e Virgínia, para a Joaquina Serra, para a prima Fernanda Rosa e Francisco, para o Amílcar, para a prima Conceição do Sabogueiro, para a Lipudina da Ponte Sois, para o primo António de Matos e Família, para o primo Mendes e Emília, para a Julieta e João Maria, para o Ricardo Taxista, para a Isabelinha, para a Sónia Ricardo, para o José Carrilho, para a Paula de Estremoz, para o Lino Batista, para o Fernando Bragança, para a Moisés Igreja, para a família Margarito, com um beijinho para o João, para o professor Ribeirinho Leal, para o António Clarel, para o Justino, para o Alcides, para a Ana Gouveia, para o João Miranda e para o Lisete Flores. E vai também um beijinho e um bom fim de semana para todos os amigos que estejam na escuta, para toda a equipa da Rádio Porto Alegre, para si e para a sua família um grande beijinho, um bom fim de semana, o resto um bom dia de trabalho e até que a gente volte a falar novamente.
0: Muito obrigado, Amália, um bom fim de semana e tudo a correr bem, até à próxima. Obrigado.
1: Até à próxima, beijinhos.
0: Beijinhos. Ficamos então com o Meu Coração de Cowboy Apaixonado de Zé Amaro.

0: Aí está Meu Coração de Cowboy Apaixonado, passagem de Zé Amaro na abertura desta edição de Discos Pedidos. Vamos já saber qual é a próxima música no início desta tarde de sexta-feira. Olá, viva, boa tarde.
1: Olá, boa tarde, Rui, como está?
0: Tudo bem, obrigado. E como está a Rosa Silva, de Comenda?
1: A Rosa Silva está ótima.
0: E com o fim de semana aí a chegar, aqui esta viagem rápida até ao sábado e domingo, não é verdade?
1: Pois é, o pior é que já estamos quase no Natal, já reparou?
0: É verdade, já estamos mais para lá do que...
1: Exato.
0: Já estamos para lá do meio do ano, exatamente.
1: É
0: isto mesmo. Está a passar rapidamente.
1: Vai
0: pronto,
1: voando.
0: Vamos aproveitar ao máximo possível cada minuto. Mesmo. Então, Rosa, vamos à frase?
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0: E a música vai ser a qual?
1: Vamos ouvir Os Descendentes com Carta da Despedida.
0: E é para dedicar esta música?
1: Olha, dedico esta música a todos os ouvintes que estão na escuta, a todos aqueles que venham a participar nesta hora de discos pedidos. E para todos desejo a continuação de um ótimo dia, um ótimo fim de semana. Já sabem que vai haver calor, mas
0: pois,
1: pronto.
0: Tem de ser, é o verão a fazer das suas.
1: Nós vamos para a Ribeira, nem que ela esteja seca, não é?
0: Bem, é isso mesmo.
1: É, sim. E para o Rui, olha, a continuação de um excelente dia, um ótimo fim de semana. Acho que se calhar, penso que deve vir de férias.
0: E pensa
1: é?
0: Muito bem, sim senhor. Pronto, regresso dia 27 de julho, fica o encontro marcado.
1: Pronto, então tenho uma ótimas férias e até lá.
0: Até
1: um
0: lá.
1: Beijinho para si. Pronto.
0: Muito obrigado, um beijinho também e continuação de tudo a correr bem e um bom fim de semana. Obrigado.
1: Obrigado, com licença.
0: Ficamos então com Descendentes, carta de despedida, já sabe, 245-300-556. 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

0: Descendentes com carta de despedida, 14 horas, 17 minutos. Olá, boa tarde.
1: Boa tarde, Rui Anacleto. Como vai a vida?
0: Tudo bem, obrigado. E como está Ana Gouveia, de Monte da Pedra?
1: Bem, obrigada.
0: Tudo bem, isso é que interessa. Sim, senhora.
1: É.
0: Então, e essa frase já está aqui decorada?
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0: Ora, muito bem. E o que vamos ouvir, ou vamos ouvir hoje...
1: Vamos ouvir a Tina Turner e Eros Ramazzotti.
0: Coisa de lá, Vita. E é para dedicar?
1: É para dedicar à Ana Ribeira, à Sónia Ricardo, à Sofia, ao Bruno Azeitona, à Amália dos Tremores, à Rosário Belo, ao João Maltês, ao Manuel Gouveia, à Rosa Silva e ao marido, à Fernanda Rosa e ao Francisco Rosa, à Lisete, ao Pedro Miguel, à Angélica, à Natalina, à Julieta, à Antónia e Helena da Alemanha, à Balvina, à Armando Mafalda, João Miranda, à António Clarel, à António Justino. Como é que se chama o senhor de Alter do Chão?
0: Luís.
1: Luís, pois é. Para o senhor Luís de Alter do Chão, e para a Conceição Churro e para o marido, e para aquele senhor também que eu ainda não descobri o nome. E para o Rui Anacleto, um resto de um dia de trabalho, umas boas férias.
0: Muito obrigado, muito obrigado.
1: Ah, ninguém o mandou de férias, mas enfim.
0: Ah, não mandou não. Ah, não. Pois, eu não tenho direito.
1: Não. Eu não mandei.
0: Sim.
1: Umas boas férias e que volte bem e tudo corra bem lá com a família também.
0: Com certeza, muito obrigado e continuação de tudo a correr bem e cá estaremos.
1: Obrigada.
0: No final do mês, estou de regresso.
1: Ok, acho que não venha.
0: Ah, pois. Muito obrigado, tudo a correr bem, obrigado.
1: Adeus,
0: até à próxima. Ficamos então já a seguir com Tina Turner e Eros Ramazzotti, Cosa della Vita. 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

0: Vamos ao encontro de mais uma participação neste início de tarde de sexta-feira. Olá, viva, boa tarde.
1: Boa tarde.
0: Ora, viva, nosso amigo Luís de Alter do Chão.
1: Estamos aqui em Porto Alegre hoje.
0: Hoje está na cidade, hoje veio a Porto Alegre.
1: Estou na cidade.
0: A ver se está mais calor aqui ou em Alter do Chão, não é?
1: Sim, sim.
0: Está bem. Então, Luís, antes da música, vamos à frase.
1: Vamos à frase. 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
0: Muito bem, e a música de hoje vai ser a qual?
1: Alter Vila Lentejana, meu patrício.
0: Luís Capão.
1: E Luís Capão, exatamente.
0: E para dedicar esta música a alguém?
1: É para dedicar para a comenda patronizada e para a sua família, Gracinha de Castelo de Vítor e Ana Gouveia, do Mundo da Pedra.
0: Ora, muito bem.
1: Oi, para si, olhe. Desejo um bom fim de semana, se puder, se não puder, paciência.
0: Vou tentar, que seja interessante.
1: Faz bem. Está bem, prazer.
0: Muito obrigado,
1: tranquilo.
0: Igualmente, até à próxima.
1: Muito obrigado, tudo bom. Obrigado.
0: Já a seguir então, Alter Vila Alentejana, de Luís Capão. 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
7: Já estamos de regresso para esta edição de Discos Pedidos. 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
7: Continuamos com Discos Pedidos até muito perto das 15 horas, com mais uma participação que ligou 245-300-556. Olá, viva, boa tarde.
9: Olá, muito boa tarde, está bom?
7: Tudo bem, obrigado. E como está a Amélia Tomé de Porto Alegre? Está a trabalhar? Aí está, o vapor do ferro de Dingmar.
9: O ferro novo, a patroa onde estou hoje,
7: ah,
9: com
7: um novo. O cheiro é novo, está aí a nova máquina.
9: O cheiro é novo, é belíssimo.
7: Ora bem, até desliza mais facilmente aí pelas peças de roupa.
9: Sei que aqui há sempre muita roupa, nem você imagina.
7: Pois.
9: Quando é que chegasse e que olhasse por isso, e muita gente até fugiu, por isso fora. Olha, a Joaquina, que ela está sempre a dizer, às vezes tiro uma foto em mão e dizer, ai, valha-me Deus, e se chegasse uma casa dessas e visse essa meta de roupa, podia logo vir para fora.
7: Essas montanhas, para, pois é.
9: Gosto muito passar, mas também tem que ser muita, não é pegar no ferro, pois. E um quarto de hora, meia hora e desligar o ferro, isso também não gosto.
7: Tem que estar embalada para levar
9: não,
7: isso.
9: Não, tem que ser muita roupa para gostar de passar.
7: Haja alguém que goste.
9: Está tudo bem consigo, pois está claro.
7: Tudo bem também, obrigado, cá estamos. Então, e vamos à frase antes da música.
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7: E a música de hoje vai ser a qual?
9: Belis de Campos, as minhas margaridas.
7: Para dedicar a alguém.
9: Sim, aos meus amores que os amo muito, à minha nora e à minha netinha. À minha mãe, a Sónia Ricardo, que eu sei que ela que adora esta música, para o Bruno, para a Susana, para o Pequenino, para o Rodrigo, para o meu cunhado, para o Artur, para o Paulo, para a minha mãe, a Carla, para os meus sobrinhos, para o Diogo, para a Catarina, para o Tomás e para a Mariana. Um beijinho grande para todos, às minhas tias e primos, a todos os ouvintes já participarem. Um beijinho aí para a Dona Amália e para toda essa lista dela, que acho que é quase a minha. Um beijinho para todos. Muita saúde, que é o que faz falta. Se alguém quiser, um meu beijinho, parabéns. As melhores a todos os ventinhos, todos aqueles ouvintes que venham a participar também, deixam um beijinho a esta musiquinha. Às minhas patroas que fazem parte da minha vida. Um beijinho muito grande à Dona Tina Faria, que gosto muito dela, à Dona Maria do Carmo Costa e toda a família delas. Um beijinho com muita amizade e muito carinho à Dona Joaquina Jacó, Dona Joaquina Serra, Dona Leopoldina, para a Maria Florência. Um beijinho também para a Dona Joaquina Margarida e para os noivos dela, para o Rodrigo e para a

0: a esposa dele. Um beijinho para eles todos, muitas felicidades. Tudo de bom, um beijinho à ação, um beijinho ao César, que está quase a vir, não é?
1: É verdade.
0: E um beijinho muito, muito grande para si, com umas boas férias e que regresse ainda melhor. E obrigado pela sua amizade.
1: Muito obrigado.
0: E sem esquecer a minha grande amiga, Joaquina Escarmeia. Joaquina, o que estavas a fazer? Onde estavas a passar a ferro? Ai, Rui, estava a passar, mas aquilo se calhar era duas ou três peças só, porque ela não gosta.
1: Pois,
0: foi duas ou três peças e desligou o ferro. Se calhar deve estar a cozer. Vê lá, não piques para os dedos. Um beijinho muito grande para ela. Um beijinho a João para a Marisa, para a mãe dela, para o netinho dela, para o companheiro dela, toda a família dele. E deixo um beijinho do tamanho do mundo para um menino que fez ontem, que é o meu salvador, que é o neto da minha patrão, Deus te bom, que eu ontem esqueci-me dele. Fez ontem mais um aniversário. Um beijinho muito grande, um beijinho para os pais, para a Cláudia e para o Toninho, e para a Mana, para a Maria, para os avós, para os tios, para os primos, para todos um grande beijinho, porque é uma família onde eu estou, faz 24 anos naquela casa, e então estimo eles todos, como estimo os meus. Um beijinho grande para todos, um beijinho, Rui, e até que a gente possa falar lá para o fim do mês, já ouvi dizer, pronto.
1: Sim, para dia 27, mais ou menos.
0: Um beijinho grande e umas boas férias, com saúde, que é o principal.
1: É o que é preciso.
0: Adeus, Rui, um
1: igualmente, tudo correr bem, também.
0: Obrigado, com licença.
1: Belito Campos, Minhas Margaridas, 245-300-556, está disponível. 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

0: está a passagem de Belito Campos com Minhas Margaridas. Vamos já saber qual é a próxima música. Olá, boa tarde.
1: Olá, Rui, muito boa tarde.
0: Ora viva, Teresa Agostinho.
1: Da bonita Vila de Gavião.
0: Ora bem, como é que está a Teresa nesta sexta-feira maravilhosa?
1: Eu estou bem, graças a Deus.
0: Aí,
1: e o Rui, como está?
0: Tudo bem também, obrigado. Fim de semana à porta, férias também.
1: Melhor.
0: O que é que se pode pedir mais, não é?
1: Mais nada.
0: Com certeza, qualidade de vida. Então, e vamos à frase, antes de mais.
1: Vamos, Rotunda Alegre, o seu parceiro de confiança na zona industrial de Porto Alegre.
0: E a música que vamos ouvir?
1: A música vamos ouvir, o amigo David Antunes, é do meu final feliz.
0: E é para dedicar esta música?
1: Eu vou dedicar com o meu carinho e o meu amor ao meu marido, aos meus filhos, ao meu genro, à minha nora, mas especialmente para os meus três netos, Bárbara, Lidinis e Laura, porque são mesmo a minha felicidade, o meu orgulho. São os meus filhos e os meus netos. Dedico também a todas as pessoas que já participaram, nos discos que fiz e venham a participar, a todo o auditório. Deixo também um beijinho muito grande para a amiga Elisete Encomenda e seus familiares. E a minha, a Dona Joaquina Jacob, com um beijinho muito grande, aos meus compadres Maria Reis, Álvaro e Tia Manuela Trindade. Para não estar agora a falar muito, Rui, olha, e não tenho também aqui a minha cábula, um beijinho para todos, para quem eu costumo nomear, para todos os ouvintes, um bom fim de semana, para si, Rui, um bom fim de semana, e mais as suas férias, passe estes dias de descanso e divirta, se puder ser também, e junto da família, que é mais desejado.
0: Muito
1: um
0: obrigado.
1: Beijinho muito grande aí para todos vós, Rádio Porto Alegre, com um excelente fim de semana. Olha, Rui, pode ser que a gente se encontre.
0: É verdade, nunca se sabe.
1: Dias.
0: Ora bem, com certeza. Muito obrigado.
1: E para as suas piscinas.
0: Ora, está que cheias de gente naquela zona. Muito obrigado.
1: É verdade.
0: Tudo a correr bem, Teresa, e até ao final do mês, cá estaremos
1: até
0: já aqui
1: mês,
0: neste sítio.
1: Quiser.
0: Muito obrigado. Tudo a correr bem. Obrigado. Ficamos então com David Antunes e Vanessa Silva. És o meu final feliz, patrocínio Rotunda Alegre, até muito perto das 15. 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
5: É já a reta final desta edição de Discos Pedidos. 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
5: E vamos ao encontro da última participação de hoje. Olá, viva. Boa tarde.
7: Boa tarde, Luís.
5: Ora, viva. Estou a falar com a Lisete.
7: A Lisete, Flores da Comenda.
5: E como está a Lisete neste início
7: está
5: de tarde?
7: Está boa.
5: Ótimo.
7: Está
5: isso.
7: Está
5: uma temperatura agradável, no fundo.
7: Está bom.
5: Então, Lisete, vamos à frase, antes de mais.
7: A Rotunda Alegre, sempre parecer de confiança na
5: Zona Industrial.
7: Na Zona Industrial de Porto Alegre.
5: Exatamente. E o que vamos ouvir?
7: Vamos ouvir o Nuno da Câmara Pereira, meu querido, meu velho, meu amigo.
5: E é para dedicar.
7: É para meus amigos todos. Agora, em primeiro lugar, aqui para a minha filha, para o meu gelo.
5: Ah, essa rádio, Lisete.
7: Educação.
5: Sim.
7: A todos, a Agostinha, para a família dela toda. Para o senhor Luís Walter Pessão. Para a Gracinda Margarida, que eu gosto muito dela. Peço à senhora que falou há bocadinho que ela deve ser muito cómica. Não sei o nome dela, é Mela, também é o que é. E aqui para a Comenda, para a Rosa Silva, para o marido, para a Angélica, para o marido, para a Andrelina, para o marido, para a Ana Gouveia da Monta Preta, para a família dela, e para os meus primos de Porto Alegre, o Kim, Sabina e a Palmira, e filhas e netas. E tudo bom para si, umas boas férias, e até qualquer dia que a gente fale outra vez.
5: Cá estaremos daqui a umas semanas.
7: Obrigado.
5: Gostaria de regresso.
7: Obrigado.
5: Muito obrigado. Tudo a correr bem também. Obrigado.
7: Obrigado.
5: Ficamos então com o Nuno da Câmara Pereira, meu querido, meu velho, meu amigo, a fechar esta edição de Discos Pedidos. Às 15, vamos ter notícias e regresso logo a seguir com muito mais música para si. Até já.

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4: O Conselho de Arroches foi apontado por Roberto Grilo, vice-presidente da CCDR do Alentejo, como uma prova de que os territórios de baixa densidade podem afirmar-se pela sua capacidade económica. Roberto Grilo reforçou que Arroches, com cerca de 2.800 habitantes, apresenta um volume de negócios anual na ordem dos 20 milhões de euros, evidenciando assim a força das empresas locais e da agricultura. Roberto Grilo falava na abertura da 15ª Feira das Atividades Económicas de Arroches, que foi inaugurada esta quinta-feira. Ora, Roberto Grilo destacou ainda que estes territórios devem ser avaliados não apenas pelo número de habitantes, mas pelo que produzem, pelo emprego que geram e também pelo contributo que dão para a coesão territorial.
5: Arroches tem cerca de 2.800 habitantes, é um concelho de baixa densidade, sim, mas isso não significa que seja de baixa capacidade económica. As empresas do concelho geram um volume global anual na ordem dos 20 milhões de euros neste concelho. Este contraste é importante. E é importante porquê? Porque nos recorda que nos territórios não podem ser avaliados apenas pelo aquilo que é a quantidade de habitantes que têm. Devem ser também avaliadas pelo aquilo que produzem, como foi aqui referido pelo Sr. Presidente, pelo emprego que criam, pelos recursos que valorizam e pelo contributo que dão à coesão e à economia do nosso país. E é exatamente isso que esta feira é tão importante, porque torna visível a economia real do concelho de Arroches.
4: Ora, a Vila de Arroches vai receber a 27 de julho, este mês, as comemorações do Dia Nacional da Gastronomia. A iniciativa, organizada em parceria com a Aresp e com a Entidade Regional de Turismo do Alentejo,

0: Em Tejo, em Ribatejo, terá o porco como produto estrela. O anúncio foi feito também esta quinta-feira pelo Presidente da Câmara de Ronchas, João Crespo, durante a inauguração da 15ª Feira das Atividades Económicas de Ronchas. Ora, João Crespo considerou que a escolha de Ronchas para acolher as comemorações representa o reconhecimento do trabalho desenvolvido pelos restaurantes, produtores, agentes económicos e pelo município na valorização da identidade gastronómica local, assumindo que o evento é recebido com orgulho e sentido de responsabilidade, reforçando a ambição de afirmar a Ronchas como destino gastronómico de excelência.
1: Há uma dimensão em que a Ronchas tem vindo a afirmar-se de forma particularmente consistente: a gastronomia. A nossa gastronomia é identidade, é cultura, é património, é memória, mas também é economia, é turismo, é criação de riqueza, é afirmação do território. Ao longo destes dias, quem visitar esta feira e todo o concelho terá a oportunidade de descobrir a excelência da nossa oferta gastronómica, dos nossos restaurantes, dos nossos produtores e dos nossos vinhos. Sabores que contam a história da nossa terra e que constituem um dos maiores fatores de diferenciação de Ronchas. É por isso que continuamos a apostar fortemente na promoção gastronómica como elemento estratégico para o desenvolvimento do concelho. Este ano é muito especial. No próximo dia 27, a Ronchas terá a honra de acolher as comemorações do Dia Nacional da Gastronomia, numa iniciativa realizada em parceria com a Aresp e com a Entidade Regional de Turismo do Alentejo e Ribatejo, e que terá como produto estrela o porco. A realização deste evento em Ronchas não acontece por acaso. É o reconhecimento do trabalho desenvolvido pelos nossos restaurantes, produtores, agentes económicos e pelo município na valorização da nossa identidade gastronómica. Recebemos este evento com enorme orgulho, mas também com grande sentido de responsabilidade, porque queremos continuar a afirmar a Ronchas como um destino gastronómico de excelência. Queremos que quem nos visita venha pela gastronomia, mas regresse pela qualidade da experiência que aqui encontra.
0: A Feira das Atividades Económicas de Ronchas decorre até ao próximo domingo no espaço Multiusos do Rocio, no centro da Vila Alentejana. O grupo parlamentar do PS entregou na Assembleia da República uma pergunta dirigida à Ministra da Saúde exigindo esclarecimentos sobre os sucessivos constrangimentos e encerramentos registados nos serviços de urgência da Unidade Local de Saúde do Alto Alentejo. Jornalista Carla Aguiar.
2: Os socialistas pedem um levantamento rigoroso da situação e medidas concretas para travar aquilo que classificam como um processo de degradação da resposta assistencial na região. O deputado Luís Moreira Testa, eleito pelo Círculo de Porto Alegre e primeiro subscritor da iniciativa, alerta que a população do Alto Alentejo não pode continuar a assistir ao encerramento recorrente de serviços de urgência, vendo-se frequentemente obrigada a percorrer dezenas ou centenas de quilómetros para aceder a cuidados de saúde urgentes. Segundo o PS, a pergunta parlamentar resulta de informação recolhida junto de utentes das unidades de saúde da região, que aponta para um número crescente de episódios de encerramento ou funcionamento condicionado das urgências, sobretudo nas áreas de obstetrícia e ginecologia e de ortopedia. Há também registro de situações de sobrelotação que obrigam ao desvio de doentes para outras unidades hospitalares. Para Moreira Testa, estes episódios deixaram de ser situações pontuais para passarem a constituir um problema estrutural, revelando uma degradação significativa da capacidade de resposta da ULS ao longo do último ano, com impacto direto na segurança, acessibilidade e confiança da população no Serviço Nacional de Saúde. O PS quer saber com detalhe todos os serviços que estiveram encerrados ou condicionados nos últimos 12 meses, as causas de cada ocorrência, o número de utentes afetados, o impacto na resposta do INEM e do CODU e, sobretudo, que medidas estão a ser implementadas pela Administração da Unidade Local de Saúde e pelo Governo para garantir a estabilidade do funcionamento das urgências.
0: O deputado socialista conclui também na sua questão, afirmando que o Alto Alentejo não pode continuar a perder capacidade de resposta na saúde, considerando fundamental que o Governo reconheça a gravidade da situação, assuma responsabilidades e apresente soluções que garantam cuidados de saúde de qualidade e em tempo útil à população da região. A Academia de Santa Clara, em Porto Alegre, encerrou o ano letivo esta quinta-feira com uma festa que encheu o grande auditório do Centro de Artes e do Espetáculo CAEP.

0: O projeto da Academia Sénior, criado pela Câmara de Porto Alegre, conta atualmente com mais de 320 alunos. Laura Galão, vereadora da Câmara de Porto Alegre, destacou a importância desta aposta na população sénior e fez um balanço positivo do terceiro ano da Academia, assente no crescimento exponencial de alunos ao longo dos tempos.
1: O projeto da Academia de Santa Clara é um projeto que já existe há 3 anos, tem vindo a crescer de uma forma exponencial. E é um projeto que nós damos toda a nossa colaboração possível, porque no fundo esta camada sénior representa também aquilo que é o que existe no nosso concelho, quer através das suas atividades, quer através da tuna, do grupo de fados, e portanto onde quer que esta academia vá, está também a representar Porto Alegre. Hoje temos aqui 3 concelhos vizinhos e ainda a freguesia de Urra, temos Castelo de Vide, Marvão e Arronches, que são academias que já colaboram connosco e vice-versa desde do início da nossa existência. Temos o Centro de Artes do Espetáculo, grande auditório cheio, para receber também os nossos amigos das academias séniores dos concelhos vizinhos. É um grande dia de festa.
0: A Academia de Santa Clara destina-se a alunos com mais de 50 anos que poderão participar em aulas teóricas e práticas integradas em áreas diversas como ginástica, cidadania, digital, pintura, meditação, cultura e arte. Declarações também à Rádio Porto Alegre, Joaquim Sabino e Ermelinda Azeitona, 2 alunos da Academia Sénior, destacam o convívio, os passeios e as atividades como as principais mais-valias deste projeto.
2: Joaquim Sabino, falando positivo, acho que correu tudo bem.
3: Ermelinda Azeitona, é uma alegria, é uma satisfação. E é também uma honra. O que eu mais gostei, o convívio, o contacto com a nossa coordenadora, a doutora Mónica, alguns passeios que demos e as atividades que desenvolvemos.
0: A festa de final de ano letivo contou com a participação de grupos séniores da freguesia de Urra, dos concelhos de Castelo Vido, Marvão e de Arroz. E agora, um caso insólito ou não, 2 burros morreram na sequência de um atropelamento por um veículo ligeiro na madrugada de quarta para quinta-feira no concelho de Elvas. O acidente ocorreu pouco depois da 1h da manhã, numa zona rural do município, segundo informação confirmada à Rádio Porto Alegre pelo Comando Subregional de Emergência e Proteção Civil do Alto Alentejo. O condutor do automóvel, um homem de 65 anos, sofreu ferimentos ligeiros, tendo sido assistido no local pelos meios de socorro. As autoridades estão a apurar as circunstâncias do acidente, nomeadamente a forma como os animais se encontravam na via pública durante o período noturno. Para as operações de socorro e de assistência, mobilizaram para este efeito 9 operacionais, apoiados por 3 veículos, incluindo elementos dos bombeiros, da GNR e também da Proteção Civil.
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1: E aqui vamos nós nesta viagem em direção ao fim de semana, tarde de sexta-feira, 10 de julho, hoje um dia com céu pouco nublado ou limpo, aumento temporário da nebulosidade durante a tarde com vento fraco a moderado, também pequena descida de temperatura com máximas a rondar os 32 graus em Porto Alegre, 34 em Castelo Branco, Évora está hoje com 35, Santarém 30 e Lisboa com máxima de 28 graus. Para amanhã, a previsão aponta para um sábado com céu pouco nublado ou limpo, vento fraco a moderado e pequena subida de temperatura. As máximas vão rondar os 30 graus em Porto Alegre e Santarém, 31 em Évora e Castelo Branco, Lisboa com previsão de 26 graus. 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
1: Tardes da RP, segunda hora. Rui Anacleto, consigo até às 18.
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1: Muita música para si nesta tarde de sexta-feira. Começamos com Vai e Vem, Refém, depois Sara Monteiro com Voltas. Nesta hora vamos ter Pulsar Económico, a atualidade económica e financeira, sempre na Rádio Porto Alegre, de segunda a sexta, depois das 9 e das 15 horas.

destaques da edição desta sexta-feira do Pulsar Económico para os biocombustíveis que podem agravar a pressão sobre os preços dos alimentos. O preço do cabaz alimentar voltou a aumentar esta semana. Também os novos certificados do Tesouro, Série 5, uma nova solução, um novo produto de poupança do Estado que oferecem uma taxa de 2,71%. São outros destaques. Agosto traz novas regras para os contratos de energia e a DECO, que lançou uma nova plataforma para ajudar a poupar nas faturas das despesas familiares. Temas para desenvolver na edição desta sexta-feira do Pulsar Económico, para ouvir logo a seguir a este Voltas de Sara Monteiro. Já.

Sara Monteiro com Voltas. E agora seguimos com o Pulsar Económico. Os biocombustíveis podem agravar a pressão sobre os preços dos alimentos. É o destaque desta edição do Pulsar Económico.

Um estudo à escala global revela que o consumo de biocombustíveis poderá aumentar cerca de 30% já este ano e 70% até 2030, impulsionado pelas metas ambiciosas de países como os Estados Unidos, a Indonésia e a Tailândia. Esta tendência, que surge como resposta à escalada dos preços do petróleo, ameaça a segurança alimentar global ao intensificar a competição direta entre a produção de alimentos e a de combustíveis. Atualmente, o setor já consome 5% dos fertilizantes mundiais para gerar apenas 4% dos combustíveis de transporte, o que agrava a escassez de recursos e pressiona em alta os preços das matérias-primas agrícolas. Além do impacto socioeconómico, a expansão acelerada dos biocombustíveis acarreta graves riscos ambientais. A análise sublinha que, para os biocombustíveis representarem 20% do consumo global rodoviário, seriam necessários mais 130 milhões de hectares de área agrícola, o equivalente à dimensão da África do Sul, o que resultaria em desflorestação massiva e num impacto climático potencialmente pior do que o dos combustíveis fósseis. Face a este cenário, o estudo alerta para o perigo de promover combustíveis feitos a partir de alimentos e defende que a principal resposta à crise energética deve passar pela eletrificação dos transportes. Alimentar monitorizado pela DECO Proteste, composto por 63 bens essenciais, registou um aumento de 3,08 euros na última semana, fixando-se agora nos 256,71 euros. Esta subida surge após uma descida na semana anterior. Entre os produtos que mais encareceram recentemente, destacam-se os brócolos, com um aumento de 13%, o tomate xuxa, que está 12% mais caro, e a farinha para bolos, 9%. A análise demonstra também o agravamento significativo do custo de vida a médio e longo prazo. Para comprar exatamente o mesmo conjunto de produtos, que inclui carne, peixe, frutas, legumes e mercearia, os consumidores gastam hoje mais 14,89 euros do que no início do ano e mais 16,59 euros em comparação com o mesmo período do ano passado. Se a comparação for feita com o início de 2022, a diferença é ainda mais drástica. O mesmo cabaz custa agora mais 69 euros. Um aumento de quase 37%.

governo português anunciou o lançamento de um novo produto de poupança destinado às famílias, os certificados do Tesouro Série 5. Este instrumento financeiro, pensado para poupanças a médio prazo, oferece uma taxa fixa crescente, garantindo o capital investido e proporcionando uma remuneração média anual bruta de 2,71%. A iniciativa visa diversificar as opções de poupança dos cidadãos, apresentando-se como uma alternativa de taxa fixa que complementa os atuais certificados de aforro Série F, que possuem taxa variável. As subscrições já estão abertas e podem ser realizadas através de várias vias, incluindo o aforro NET, os espaços Cidadão, as instituições financeiras aderentes e as lojas CTT. Os CTT, enquanto parceiros históricos na distribuição deste tipo de produtos, disponibilizam também a subscrição digital através da sua aplicação móvel para quem já possui uma conta aforro. É de notar que, embora isentos de imposto de selo em caso de herança para herdeiros legitimários, os juros gerados pelos certificados estão sujeitos a IRS. A partir de agosto, entrará em vigor em Portugal um novo regime elétrico que visa não só acelerar a transição energética para fontes renováveis, mas também reforçar substancialmente os direitos dos consumidores de eletricidade. Segundo a DECO, uma das mudanças mais relevantes é a obrigatoriedade dos grandes comercializadores passarem a disponibilizar contratos a preço e prazos fixos com a duração mínima de um ano. Durante a vigência destes contratos, as empresas ficam estritamente impedidas de alterar as condições unilateralmente ou de proceder à sua denúncia antecipada, oferecendo assim maior previsibilidade e segurança às famílias face às oscilações do mercado. Adicionalmente, as novas regras trazem um forte reforço na proteção dos clientes, especialmente os mais vulneráveis, prevendo a criação de planos de pagamento adaptados à situação económica de cada família e medidas excepcionais em caso de crise de preços da eletricidade. Outra proteção crucial para o consumidor passa a ser a proibição de cortes de fornecimento de energia enquanto decorrem processos de reclamação. A apresentação de uma queixa passa também a suspender o prazo legal de prescrição de 6 meses para a cobrança de consumos, que só é retomado após a decisão final ou encerramento do litígio. A DECO Proteste lançou uma nova plataforma digital e gratuita chamada Saber Poupar, concebida para ajudar as famílias a gerirem e otimizarem o seu orçamento de forma integrada. A ferramenta permite aos consumidores simular e comparar opções de poupança em diversas áreas do dia-a-dia, como supermercados, telecomunicações, banca, mobilidade e energia. Nos supermercados, por exemplo, a plataforma cruza a localização e os hábitos de consumo do utilizador para indicar onde as compras ficam mais baratas, enquanto nas telecomunicações encontra o tarifário mais vantajoso a partir das faturas recentes, mesmo com períodos de fidelização a decorrer. Esta nova plataforma reúne também várias soluções desenvolvidas pela DECO Proteste ao longo dos anos, integrando simuladores, calculadoras e estudos comparativos, além de dar acesso a parcerias e benefícios exclusivos. O principal objetivo não é apenas cortar custos numa fatura isolada, mas sim proporcionar aos consumidores uma visão global das suas despesas essenciais, facilitando a identificação sistemática das melhores oportunidades de poupança em todo o seu orçamento familiar.

0: edição desta sexta-feira do Pulsar Económico. Pode recuperar as edições da semana em radioportalegre.pt a partir de amanhã, também disponíveis no Spotify. Já daqui a pouco contamos com música de Afonso do Brás, também os Quinta do Bill e Ana Moura.
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Canção do Elevador, música de Afonso do Brás, a passar por aqui nesta segunda hora das tardes da RP. Seguimos com os Quinta do Bill, Acredita no Amor, logo a seguir Agarra em Mim, que junta Ana Moura e Pedro Mafama.

0: casal Ana Moura e Pedro Mafama, aqui também juntos neste Agarra em Mim Atrás, Acredita no Amor, dos Quinta do Bill. A seguir ficamos com Janita Salomé e Lúcia Muniz, Outra Rosa. É o tema que vamos ouvir dentro de alguns minutos.
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Janita Salomé e Lúcia Muniz, outra rosa já na reta final desta segunda hora das tardes da RP. Às 16 vamos ter notícias. Eu regresso logo a seguir. É claro que conto consigo aí desse lado, sempre ligado ou ligada na Rádio Porto Alegre. Estas são as tardes da RP, de segunda a sexta, das 14 às 18.

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4: O Conselho de Arronches foi apontado por Roberto Grilo, vice-presidente da CCDR do Alentejo, como uma prova de que os territórios de baixa densidade podem afirmar-se pela sua capacidade económica. Roberto Grilo reforçou que Arronches, com cerca de 2.800 habitantes, apresentam um volume de negócios anual na ordem dos 20 milhões de euros, evidenciando assim a força das empresas locais e da agricultura. Roberto Grilo falava na abertura da 15ª Feira das Atividades Económicas de Arronches, que foi inaugurada esta quinta-feira. Ora, Roberto Grilo destacou ainda que estes territórios devem ser avaliados não apenas pelo número de habitantes, mas pelo que produzem, pelo emprego que geram e também pelo contributo que dão para a coesão territorial.
5: Arronches tem cerca de 2.800 habitantes, é um concelho de baixa densidade, sim, mas isso não significa que seja de baixa capacidade económica. As empresas do concelho geram um volume global anual na ordem dos 20 milhões de euros neste concelho. Este contraste é importante. E é importante porquê? Porque nos recorda que nos territórios não podem ser avaliados apenas pelo aquilo que é a quantidade de habitantes que têm. Devem ser também avaliadas pelo aquilo que produzem, como foi aqui referido pelo Sr. Presidente, pelo emprego que criam, pelos recursos que valorizam e pelo contributo que dão à coesão e à economia do nosso país. E é exatamente isso que esta feira é tão importante, porque torna visível a economia real do concelho de Arronches.
4: Ora, a Vila de Arronches vai receber a 27 de julho, este mês, as comemorações do Dia Nacional da Gastronomia. A iniciativa, organizada em parceria com a Aresp e com a Entidade Regional de Turismo do Alentejo e Ribatejo, terá o porco como produto estrela. O anúncio foi feito também esta quinta-feira pelo Presidente da Câmara de Arronches, João Crespo, durante a inauguração da 15ª Feira das Atividades Económicas de Arronches. Ora, João Crespo considerou que a escolha de Arronches para acolher as comemorações representa o reconhecimento do trabalho desenvolvido pelos restaurantes, produtores, agentes económicos e pelo município na valorização da identidade gastronómica local, assumindo que o evento é recebido com orgulho e sentido de responsabilidade, reforçando a ambição de afirmar Arronches como destino gastronómico de excelência.
5: Há uma dimensão em que Arronches tem vindo a afirmar-se de forma particularmente consistente: a gastronomia. A nossa gastronomia é identidade, é cultura, é património, é memória, mas também é economia, é turismo, é criação de riqueza, é afirmação do território. Ao longo destes dias, quem visitar esta feira e todo o concelho terá a oportunidade de descobrir a excelência da nossa oferta gastronómica, dos nossos restaurantes, dos nossos produtores e dos nossos vinhos. Sabores que contam a história da nossa terra e que constituem um dos maiores fatores de diferenciação de Arronches. É por isso que continuamos a apostar fortemente na promoção gastronómica como elemento estratégico para o desenvolvimento do concelho. Este ano é muito especial. No próximo dia 27, Arronches terá a honra de acolher as comemorações do Dia Nacional da Gastronomia, numa iniciativa realizada em parceria com a Aresp e com a Entidade Regional de Turismo do Alentejo e Ribatejo, e que terá como produto estrela o porco. A realização deste evento em Arronches não acontece por acaso. É o reconhecimento do trabalho desenvolvido pelos nossos restaurantes, produtores, agentes económicos, e pelo município na valorização da nossa identidade gastronómica. Recebemos este evento com enorme orgulho, mas também com grande sentido de responsabilidade, porque queremos continuar a afirmar Arronches como um destino gastronómico de excelência. Queremos que quem nos visita venha pela gastronomia, mas regresse pela qualidade da experiência que aqui encontra.
4: A Feira das Atividades Económicas de Arronches decorre até ao próximo domingo no espaço Multiusos do Rocio, no centro da Vila Alentejana. O grupo parlamentar do PS entregou na Assembleia da República uma pergunta dirigida à Ministra da Saúde exigindo esclarecimentos sobre os sucessivos constrangimentos e encerramentos registados nos serviços de urgência da Unidade Local de Saúde do Alto Alentejo, jornalista Carla Aguiar.
6: Os socialistas pedem um levantamento rigoroso da situação e medidas concretas para travar aquilo que classificam como um processo de degradação da resposta assistencial na região. O deputado Luís Moreira Testa, eleito pelo Círculo de Porto Alegre e primeiro subscritor da iniciativa, alerta que a população do Alto Alentejo não pode continuar a assistir ao encerramento recorrente de serviços de urgência, vendo-se frequentemente obrigada a percorrer dezenas ou centenas de quilómetros para aceder a cuidados de saúde urgentes. Segundo o PS, a pergunta parlamentar resulta de informação recolhida junto de utentes das unidades de saúde da região, que aponta para um número crescente de episódios de encerramento ou funcionamento condicionado das urgências, sobretudo nas áreas de obstetrícia e ginecologia e de ortopedia. Há também registro de situações de sobrelotação que obrigam ao desvio de doentes para outras unidades hospitalares. Para Moreira Testa, estes episódios deixaram de ser situações pontuais para passarem a constituir um problema estrutural, revelando uma degradação significativa da capacidade de resposta da ULS ao longo do último ano, com impacto direto na segurança, acessibilidade e confiança da população no Serviço Nacional de Saúde. O PS quer saber com detalhe todos os serviços que estiveram encerrados ou condicionados nos últimos 12 meses, as causas de cada ocorrência, o número de utentes afetados, o impacto na resposta do INEM e do CODU e, sobretudo, que medidas estão a ser implementadas pela administração da Unidade Local de Saúde e pelo Governo para garantir a estabilidade do funcionamento das urgências.
4: O deputado socialista conclui também na sua questão, afirmando que o Alto Alentejo não pode continuar a perder capacidade de resposta na saúde, considerando fundamental que o Governo reconheça a gravidade da situação, assuma responsabilidades e apresente soluções que garantam cuidados de saúde de qualidade e em tempo útil à população da região. A Academia de Santa Clara, em Porto Alegre, encerrou o ano letivo esta quinta-feira com uma festa que encheu o grande auditório do Centro de Artes e do Espetáculo CAEP. O projeto da Academia Sénior, criado pela Câmara de Porto Alegre, conta atualmente com mais de 320 alunos. Laura Galão, vereadora da Câmara de Porto Alegre, destacou a importância desta aposta na população sénior e fez um balanço positivo do terceiro ano da Academia, assente no crescimento exponencial de alunos ao longo dos tempos.
7: O projeto da Academia de Santa Clara é um projeto que já existe há 3 anos, tem vindo a crescer de uma forma exponencial e é um projeto que nós damos toda a nossa colaboração possível, porque no fundo esta

0: desta camada sénior representa também aquilo que é o que existe no nosso concelho, quer através das suas atividades, quer através da tuna, do grupo de fados, e portanto onde quer que esta academia vá, está também a representar Porto Alegre. Hoje temos aqui três concelhos vizinhos e ainda a freguesia de Urra, temos Castelo de Vide, Marvão e Arronches, que são academias que já colaboram connosco e vice-versa desde do início da nossa existência. Temos o Centro de Artes do Espetáculo, grande auditório cheio, para receber também os nossos amigos das academias séniores dos concelhos vizinhos. É um grande dia de festa.
1: A Academia de Santa Clara destina-se a alunos com mais de 50 anos que poderão participar em aulas teóricas e práticas integradas em áreas diversas como ginástica, cidadania, digital, pintura, meditação, cultura e arte. Declarações também à Rádio Porto Alegre, Joaquim Sabino e Ermelinda Azeitona, dois alunos da Academia Sénior, destacam o convívio, os passeios e as atividades como as principais mais-valias deste projeto.
2: Joaquim Sabino, se foi um ano positivo, acho que correu tudo bem.
3: Ermelinda Azeitona, é uma alegria, é uma satisfação e é também uma honra. O que eu mais gostei, o convívio, o contacto com a nossa coordenadora, a doutora Mónica, alguns passeios que demos e as atividades que desenvolvemos.
1: A festa de final de ano letivo contou com a participação de grupos séniores da freguesia de Urra, dos concelhos de Castelo Vide, Marvão e de Arroche. E agora, um caso insólito ou não, dois burros morreram na sequência de um atropelamento por um veículo ligeiro na madrugada de quarta para quinta-feira no concelho de Elvas. O acidente ocorreu pouco depois da 1h, numa zona rural do município, segundo informação confirmada à Rádio Porto Alegre pelo Comando Subregional de Emergência e Proteção Civil do Alto Alentejo. O condutor do automóvel, um homem de 65 anos, sofreu ferimentos ligeiros, tendo sido assistido no local pelos meios de socorro. As autoridades estão a apurar as circunstâncias do acidente, nomeadamente a forma como os animais se encontravam na via pública durante o período noturno. Para as operações de socorro e de assistência, mobilizaram para este efeito 9 operacionais apoiados por 3 veículos, incluindo elementos dos bombeiros, da GNR e também da Proteção Civil.
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1: Boa tarde, boa viagem com a Rádio Porto Alegre. Hoje contamos com uma sexta-feira com céu pouco nublado ou limpo, aumento temporário da nebulosidade, com vento fraco a moderado e pequena descida de temperatura, máximas a rondar os 32 graus em Porto Alegre, 34 em Castelo Branco, Évora está com 35 graus, Santarém 30 e Lisboa com 28 de máxima. Para amanhã, as previsões apontam para céu pouco nublado ou limpo, vento fraco a moderado e pequena subida de temperatura, 30 graus é a máxima. Acima prevista para Porto Alegre e também para Santarém, Évora e Castelo Branco vão chegar aos 31 graus e Lisboa aos 26. 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
1: Estamos nas tardes da RP. Eu sou o Rui Anacleto. Estou consigo até às 18 horas.
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1: 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Seguimos com a música de Rita Santos, Anestesia. Depois é hora de Maria Coutinho.

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0: É hora. Música de Maria Coutinho, atrás Rita Santos com Anestesia, num espaço que conta com o patrocínio da Ótica Reis.
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Seguimos com Nenê e Luís Trigacheiro, à espera do fim, depois, os 4:30, Meu Amor, Dorme Bem.

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0: Amor Dorme Bem, música dos 4:30, num espaço que contou com o patrocínio da Ótica Reis. 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Daqui a pouco contamos com a música de José Francisco, Primeira Vez, depois também Juras, de Mariana Pereira.
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0: São as tardes da RP de segunda à sexta-feira, das 14 às 18 horas. Já sabe, a primeira hora é de discos pedidos entre as 14 e as 15, através do 245-300-556 e depois também a destaque para a quarta hora com músicas que marcaram gerações. Vale sempre a pena recordar grandes temas, não só da música de produção nacional, mas também internacional. Lá fora, as temperaturas a rondar nesta sexta-feira: 32 graus em Porto Alegre, 34 em Castelo Branco, Évora está hoje com 35, Santarém 30 e Lisboa com 28 de máxima.
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Pedra a Pedra, de Mariana Pacheco, a que assina este projeto musical com Anda Pacheco, quase a fechar esta terceira hora das tardes da RP. Eu regresso depois das 17 com músicas que marcaram gerações. Fique por aí, até já.

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1: 17 horas com praticamente 8 minutos, tarde de sexta-feira, 10 de julho. Estamos muito perto do fim de semana. Boas férias, se for esse o seu caso. Previsão do estado do tempo para amanhã. Vamos contar com um sábado com céu pouco nublado ou limpo, vento fraco a moderado e pequena subida de temperatura. Porto Alegre e Santarém vão chegar aos 30 graus, Évora e Castelo Branco aos 31, Lisboa com previsão de 26 graus de máxima. 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
3: E entramos assim nesta que é a quarta e última hora da edição de hoje das Tardes da RP.
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3: Rui Anacleto consigo ainda até às 18 horas e com músicas para recordar. A Rádio Porto Alegre regressa ao tempo do vinil. De segunda à sexta-feira, das 17 às 18 horas, nas tardes da RP, músicas que marcaram gerações.

Músicas para recordar hoje dos anos de 1998 e 2008. E começamos com Zero Smith, I Don't Want to Miss a Thing, depois Iggy Pop com The Passenger, logo a seguir em português com Tirana do GNR.

Boa tarde, bom fim de semana com a Rádio Porto Alegre. Estamos a recordar músicas de 1998. Começamos com I Don't Want to Miss a Thing, do Aerosmith, depois The Passenger, de Iggy Pop, e agora ficamos com o GNR em Tirana. Continuamos em 1998, agora com Deixa-me Olhar, do Zalemar.

0: Ande do Zalemar, este Deixa-me Olhar. Daqui a pouco, João Pedro Paes, Sempre Hoje.
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sempre, hoje música de João Pedro Paes, editada em 2008. No mesmo ano, os Amor Eletro lançavam Só é Fogo Se Queimar e também Quando as Palavras, dos Mesa.

0: Quando as palavras, música dos Mesa, atrás só é fogo se queimar, dos Amor Eletro, temas editados em 2008. Vamos já daqui a pouco continuar em 2008 com Henrique Iglesias, Daido e também Coldplay.
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Away, música de Henrique Iglesias, já na reta final desta edição das tardes da RP, desta quarta hora com músicas que marcaram gerações. Jornal das 18 para ouvir à hora certa, com a atualidade desta sexta-feira. Da minha parte, por hoje é tudo. Resta-me desejar-lhe a continuação de um ótimo dia, um bom fim de semana. Continuo com a Rádio Porto Alegre. Fique bem.

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1: Um homem de 63 anos morreu na sala de espera do Hospital de Porto Alegre. Avança a edição online da SIC Notícias. A Rádio Porto Alegre tentou confirmar a ocorrência junto da Unidade Local de Saúde do Alto Alentejo, mas ainda não obteve resposta. O Conselho de Arranchas foi apontado por Roberto Grilo, vice-presidente da CCDR Alentejo, como prova de que os territórios de baixa densidade podem afirmar-se pela capacidade económica. Grilo falava na abertura da 15ª Feira de Atividades Económicas daquele concelho. A confraria da Nossa Senhora da Penha em Porto Alegre cumpre um ano desde a tomada de posse e faz um balanço marcado por intensidade e crescimento. Estas e outras notícias para conferir a seguir a um breve bloco de comerciais. Até já.
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1: Um homem de 63 anos morreu na sala de espera do Hospital de Porto Alegre. Segundo a edição online da SIC Notícias, o homem deu entrada nas urgências do Hospital de Porto Alegre na quarta-feira, por meios próprios, com uma dor no peito, recebeu pulseira verde e acabou por cair inanimado no chão enquanto aguardava na sala de espera. Médicos e enfermeiros do hospital tentaram reverter a situação, mas o óbito foi declarado pouco depois. A SIC acrescenta que a morte do homem levantou dúvidas ao Ministério Público, que determinou uma autópsia médico-legal. A Rádio Porto Alegre tentou confirmar a ocorrência junto do Gabinete de Comunicação da Unidade Local de Saúde do Alto Alentejo, mas ainda não obteve respostas. O Conselho de Arronches foi apontado por Roberto Grilo, vice-presidente da CCDR do Alentejo, como uma prova de que os territórios de baixa densidade podem afirmar-se pela sua capacidade económica. Roberto Grilo reforçou que Arronches, com cerca de 2.800 habitantes, apresenta um volume de negócios anual na ordem dos 20%.

0: milhões de euros, evidenciando assim a força das empresas locais e da agricultura. Roberto Grilo falava na abertura da 15ª Feira das Atividades Económicas de Ronchas, que foi inaugurada esta quinta-feira. Ora, Roberto Grilo destacou ainda que estes territórios devem ser avaliados não apenas pelo número de habitantes, mas pelo que produzem, pelo emprego que geram e também pelo contributo que dão para a coesão territorial.
1: Ronchas tem cerca de 2.800 habitantes, é um concelho de baixa densidade, sim, mas isso não significa que seja de baixa capacidade económica. As empresas do concelho geram um volume global anual na ordem dos 20 milhões de euros neste concelho. Este contraste é importante. E é importante porquê? Porque nos recorda que nos territórios não podem ser avaliados apenas pelo aquilo que é a quantidade de habitantes que têm. Devem ser também avaliadas pelo aquilo que produzem, como foi aqui referido pelo Sr. Presidente, pelo emprego que criam, pelos recursos que valorizam e pelo contributo que dão à coesão e à economia do nosso país. E é exatamente isso que esta feira é tão importante, porque torna visível a economia real do concelho de Arranjo.
0: Ao longo da intervenção, o mesmo responsável enquadrou o papel do concelho na dinâmica regional, lembrando que o Alentejo representa um terço do território nacional e lidera setores como o azeite, a pecuária, a cortiça, o vinho, as energias renováveis e o turismo, defendendo que os territórios de baixa densidade não são de baixa importância, pois produzem alimentos, gerem recursos naturais, preservam património e sustentam, aliás, a coesão territorial.
1: O Alentejo representa cerca de um terço do território nacional e também um terço da superfície agrícola do país. Em termos de setores estratégicos, o peso da nossa região é ainda mais expressivo. E representamos 80% da produção de azeite nacional e lideramos posições determinantes em fileiras como a pecuária, a cortiça, o vinho, as energias renováveis e o turismo. Também ele já aqui bastante enfatizado. E estes números permitem-nos retirar uma conclusão que considero essencial. Os territórios de baixa densidade não são territórios de baixa importância. São territórios que produzem alimentos, que gerem recursos naturais, que preservam património, que contribuem para a transição energética e que asseguram uma parte fundamental da coesão territorial do país. Arronches demonstra o bem.
0: Roberto Grilo sublinhou ainda que os fundos comunitários do Alentejo 2030 só terão impacto real quando acompanhados por estratégia, iniciativa e cooperação entre instituições, empresas e comunidades.
1: O programa regional, o Alentejo 2030, dispõe de mais de 1.100 milhões de euros de fundos europeus para apoiar a transformação da região, na competitividade, na inovação, na transição climática e energética, na qualificação e na coesão territorial. Mas importa dizê-lo com muita clareza que os fundos por si só não desenvolvem os territórios. É preciso aquilo que referiu o Sr. Presidente há pouco. É preciso ter estratégia, é preciso ter iniciativa, é preciso ter investimento e é preciso ter capacidade empresarial.
0: Ora, a Vila de Arronchas vai receber a 27 de julho, este mês, as comemorações do Dia Nacional da Gastronomia. A iniciativa, organizada em parceria com a Aresp e com a Entidade Regional de Turismo do Alentejo e Ribatejo, terá o porco como produto estrela. O anúncio foi feito também esta quinta-feira pelo Presidente da Câmara de Arronchas, João Crespo, durante a inauguração da 15ª Feira das Atividades Económicas de Arronchas. Ora, João Crespo considerou que a escolha de Arronchas para acolher as comemorações representa o reconhecimento do trabalho desenvolvido pelos restaurantes, produtores, agentes económicos e pelo município na valorização da identidade gastronómica local, assumindo que o evento é recebido com orgulho e sentido de responsabilidade, reforçando a ambição de afirmar Arronchas como destino gastronómico de excelência.
1: Há uma dimensão em que Arronchas tem vindo a afirmar-se de forma particularmente consistente, a gastronomia. A nossa gastronomia é identidade, é cultura, é património, é memória, mas também é economia, é turismo, é criação de riqueza, é afirmação do território. Ao longo destes dias, quem visitar esta feira e todo o concelho terá a oportunidade de descobrir a excelência da nossa oferta gastronómica, dos nossos restaurantes, dos nossos produtores e dos nossos vinhos. Sabores que contam a história da nossa terra e que constituem um dos maiores fatores de diferenciação de Arronchas. É por isso que continuamos a apostar fortemente na promoção

0: gastronómica como elemento estratégico para o desenvolvimento do concelho. Este ano é muito especial. No próximo dia 27, Arronche terá a honra de acolher as comemorações do Dia Nacional da Gastronomia, numa iniciativa realizada em parceria com a Aresto e com a Entidade Regional de Turismo do Alentejo e Ribatejo, e que terá como produto estrela o porco. A realização deste evento em Arronches não acontece por acaso. É o reconhecimento do trabalho desenvolvido pelos nossos restaurantes, produtores, agentes económicos e pelo município na valorização da nossa identidade gastronómica. Recebemos este evento com enorme orgulho, mas também com grande sentido de responsabilidade, porque queremos continuar a afirmar Arronches como um destino gastronómico de excelência. Queremos que quem nos visita venha pela gastronomia, mas regresse pela qualidade da experiência que aqui encontra.
1: Abrir o discurso, o autarca enquadrou a Feira das Atividades Económicas como um dos principais acontecimentos da vida económica, social e cultural do concelho, sublinhando que o evento há muito deixou de ser apenas mais uma feira. O autarca realçou o seu papel enquanto espaço de encontro entre empresas, produtores, comerciantes, instituições, associações e visitantes, e como um momento em que Arronches se mostra ao exterior com orgulho na sua identidade, naquilo que produz e naquilo que ambiciona, aliás, ser.
0: Esta já não é apenas mais uma feira. É um dos acontecimentos maiores da vida económica, social e cultural de Arronches. É um momento de encontro entre empresas, produtores, comerciantes, instituições, associações e visitantes. Mas, acima de tudo, é o momento em que Arronches se apresenta ao exterior com orgulho naquilo que é, naquilo que produz e naquilo que ambiciona ser. Uma feira é sempre muito mais do que um conjunto de expositores. É a expressão viva de um território. É o retrato da sua economia, da sua capacidade de empreender, da sua criatividade, da confiança das suas empresas, da dedicação dos seus agricultores, da competência dos seus industriais, da proximidade do seu comércio, da qualidade dos seus serviços, da extraordinária dedicação das instituições sociais e do movimento associativo. Tudo isto está aqui representado. E é precisamente por isto que esta feira constitui a maior montra da economia local.
1: A Feira das Atividades Económicas de Arronches decorre até ao próximo domingo no espaço Multiusos do Rocio, no centro da Vila Alentejana. A Academia de Santa Clara, em Porto Alegre, encerrou o ano letivo esta quinta-feira com uma festa que encheu o grande auditório do Centro de Artes e do Espetáculo CAEP. O projeto da Academia Sénior, criado pela Câmara de Porto Alegre, conta atualmente com mais de 320 alunos. Laura Galão, vereadora da Câmara de Porto Alegre, destacou a importância desta aposta na população sénior e fez um balanço positivo do terceiro ano da Academia, assente no crescimento exponencial de alunos ao longo dos tempos.
2: O projeto da Academia de Santa Clara é um projeto que já existe há 3 anos, tem vindo a crescer de uma forma exponencial e é um projeto que nós damos toda a nossa colaboração possível, porque no fundo esta camada sénior representa também aquilo que é o que existe no nosso concelho, quer através das suas atividades, quer através da tuna, do grupo de fados, e portanto onde quer que esta academia vá, está também a representar Porto Alegre. Hoje temos aqui 3 concelhos vizinhos e ainda a freguesia de Urra, temos Castelo de Vide, Marvão e Arronches, que são academias que já colaboram connosco e vice-versa desde do início da nossa existência. Temos o Centro de Artes do Espetáculo, grande auditório cheio, para receber também os nossos amigos das academias séniores dos concelhos vizinhos. É um grande dia de festa.
1: A Academia de Santa Clara destina-se a alunos com mais de 50 anos que poderão participar em aulas teóricas e práticas integradas em áreas diversas como ginástica, cidadania, digital, pintura, meditação, cultura e arte. Declarações também à Rádio Porto Alegre, Joaquim Sabino e Ermelinda Azeitona, 2 alunos da Academia Sénior, destacam o convívio, os passeios e as atividades como as principais mais-valias deste projeto.
3: Joaquim Sabino. Foi um ano positivo, acho que correu tudo bem.
4: Irmelinda Azeitona. É uma alegria, é uma satisfação e é também uma honra. O que eu mais gostei, o convívio, o contacto com a nossa coordenadora, a doutora Mónica, alguns passeios que demos e as atividades que desenvolvemos.
1: A festa de final de ano letivo contou com a participação de grupos séniores da freguesia de Urra, dos concelhos de Castelo Vide, Marvão e de Arroche. E agora, um caso insólito ou não?

0: Dois burros morreram na sequência de um atropelamento por um veículo ligeiro na madrugada de quarta para quinta-feira no concelho de Elvas. O acidente ocorreu pouco depois da 1h, numa zona rural do município, segundo informação confirmada à Rádio Porto Alegre pelo Comando Subregional de Emergência e Proteção Civil do Alto Alentejo. O condutor do automóvel, um homem de 65 anos, sofreu ferimentos ligeiros, tendo sido assistido no local pelos meios de socorro. As autoridades estão a apurar as circunstâncias do acidente, nomeadamente a forma como os animais se encontravam na via pública durante o período noturno. Para as operações de socorro e de assistência, mobilizaram para este efeito 9 operacionais, apoiados por 3 veículos, incluindo elementos dos bombeiros, da GNR e também da Proteção Civil. A Confraria da Senhora da Penha, em Porto Alegre, cumpre 1 ano desde a tomada de posse e faz um balanço marcado por intensidade e crescimento. O presidente Luís Félix, que considera que foi 1 ano de muitas emoções, durante o qual a estrutura ultrapassou as expectativas e conseguiu afirmar um calendário regular de iniciativas. Segundo o responsável, a Confraria já concretizou 4 atividades e prepara agora a 5ª, a 2ª edição da Sardinhada, marcada para este sábado, a partir das 19 horas. A organização sublinha que as pessoas podem aderir, não apenas enquanto participantes, mas também enquanto colaboradoras, o que tem permitido também consolidar, aliás, o dinamismo criado ao longo do último ano. Para a Sardinhada, garante que está tudo preparado, pois tendo a aparecer com vontade e com tempo, além das sardinhas, o convívio contará com entremeadas, bifanas e açordas.
1: Este primeiro ano foi um ano de muitas emoções, expectativas eram altas, e o que eu tenho como solução e resposta a todas as preocupações que nós no início tentamos resolver é que ultrapassamos as expectativas. Temos os nossos eventos, portanto este será o 5º evento, estamos a fazer 4 eventos por ano, e a conclusão a que eu chego é que realmente as pessoas aderem muito facilmente, mesmo a ajudar a participar em tudo o que nós organizamos e tentamos fazer. No último evento que nós tínhamos a Festa da Penha, que tivemos ali o percalço com uma pequena tempestade, mesmo esse evento foi, para mim, um grande sucesso. Ver as pessoas todas a querer ajudar e a querer participar e não deixar cair nada para o chão. Agora vamos então para a sardinha, vamos fazer a nossa sardinha. Mais um evento que para nós tem um sabor especial. Um sabor especial porque é o primeiro evento que nós estamos a dobrar. Portanto, esta será a segunda sardinhada na Penha. O que é muito bom. Portanto, nós já aprendemos, estamos sempre a aprender. Temos muitos erros, toda a gente erra, e vamos tentando sempre ultrapassá-los. E é isso que eu acho que vai ser muito engraçado neste sábado. Nós temos a... tudo preparado, melhor ainda do que ano passado, e as pessoas estão fartas de me perguntar a que horas essas mesas marcadas. Venham com vontade, mas com o tempo, para podermos falar e estarmos uns com os outros. As sardinhas serão as sardinhas do nosso amigo Neves, as melhores sardinhas do mundo, que são ela, portanto vai ser extraordinário. Temos entremeadas, temos as bifanas, temos também a sorda, e depois temos o café e a sobremesa para as pessoas depois estarem um bocadinho a desfrutar connosco.
0: Sardinhada assim este sábado em Porto Alegre, promovida pela Confraria da Senhora da Penha. Ora, também este sábado em Porto Alegre, o grupo de canto alentejano Os Lagoias vai assinalar 12 anos de carreira com o Festival Encante, que vai decorrer na Praça da República em Porto Alegre, a partir das 21 horas. Em palco vão estar ainda mais grupos corais, como o Grupo Coral Raízes do Canto, de Cuba, o Projeto Moura Encantada e, naturalmente, Os Lagoias também vão marcar presença neste mesmo espetáculo, onde assinalam assim 12 anos de atividade, este canto alentejano que é classificado como Património Mundial da Unesco. Também 4 grupos do folclore vão animar também este sábado o Largo do Cureto em Gafte, na 10ª edição do Festival de Folclore, promovido pelo Rancho Folclórico da Bela Vista. Além do grupo anfitrião, marcam presença o Rancho Folclórico Honra e Glória de Rentela, do Seixal, o Rancho Folclórico Saia Rodada de Benavente, Santarém, e o grupo etnográfico de Kelfes, Danças dos Velhos do Algarve. A recepção às formações está agendada para as 18 horas, o desfile para as 21 horas e o início do espetáculo para as 21h30. Marvão prepara-se para virar mais uma página com a 21ª edição da Feira do

0: do livro de 15 de julho a 2 de agosto no Salão Nobre dos Passos do Conselho. Assim, a partir de quarta-feira, o certame volta a reunir apresentações de livros, encontros com autores e várias iniciativas dedicadas à promoção da leitura, reforçando o papel da vila como ponto de encontro cultural no verão. Um dos momentos de maior destaque está marcado para o dia 25 de julho, às 17h30, com a presença de Raul Minhalma, autor do best-seller Foi Sem Querer Que Te Quis. O escritor participa numa sessão de partilha sobre o seu percurso e as obras que têm conquistado leitores em todo o país. Com esta programação, a autarquia reafirma a aposta contínua na dinamização cultural, envolvendo a comunidade local e atraindo assim visitantes ao Centro Histórico de Marvão.
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4: Barreiras Psicológicas à Comunicação Interpessoal. Parte 1. Vivemos na era da comunicação. Podemos encontrar-nos conectados a toda hora, com toda a gente e em qualquer parte do mundo. No entanto, nunca houve tantas pessoas a sofrer de solidão. Na verdade, se os meios digitais proporcionam essa facilidade de comunicação, e até podemos ver os nossos interlocutores, falta, no entanto, nessa comunicação, a presença física, o contacto interpessoal próximo, o estar frente deles, olhos nos olhos. Tal não significa que essa presença física não impeça a existência de barreiras que conduzam a dificuldades comunicacionais, a conflitos entre os interlocutores. E essas barreiras podem ter diferentes causas. Centrar-me-ia nesta crónica a enunciar de seguida algumas das causas de natureza psicológica suscetíveis de provocarem uma deficiente comunicação interpessoal, mesmo quando se está frente a frente com o interlocutor. Eis algumas. Valores e crenças. Quando duas pessoas com crenças e valores muito diferentes se encontram, em princípio, não estarão muito disponíveis para falarem sobre aquilo que os separa. As crenças e os valores foram-se construindo ao longo de uma existência e atingem uma pessoa naquilo que nela é mais profundo. Discutir essas crenças e esses valores pode ser arriscado, pois dificilmente um dos interlocutores passará para o lado do outro. Preconceitos. Certos comportamentos, seja no vestir, no comer, no divertir, de pessoas conhecidas, parecem-nos criticáveis porque eles passam pelo crivo dos nossos preconceitos. Isto é, pelas ideias que formamos antecipadamente e sem fundamento sério. É tarefa bastante difícil fazermos desaparecer os preconceitos que mantemos em relação às pessoas quando falamos com elas ou quando, de algum modo, com elas comunicamos. Se escutamos alguém, esforçarmo-nos

0: por esquecer os preconceitos que, para com ela, temos, é uma atitude que pode conduzir a uma maior comunicabilidade. De igual modo, se falarmos, essa fala será medida que valorizará a nossa comunicação. Tentarmos adivinhar, através das suas reações, os preconceitos do nosso interlocutor e não os atacar de frente. Egocentrismo. Todo aquele que tenta impor-se a todo momento, usando e abusando da palavra eu, aquele que se fecha em si próprio, recusando estar atento ou disponível para atender os outros, é uma pessoa que terá dificuldade em comunicar. Um sintoma desse egocentrismo é o de não ouvir, recusar-se a compreender, recusar-se a aceitar, é o seu lema. Caso contrário, sairia de si próprio. Resistência à mudança. Esta característica da personalidade traduz-se pela recusa a entrar no raciocínio de outrem, desde que isso contribua para mudar algo que o próprio não deseja. Hábitos, maneiras de agir, opiniões, etc. Talvez tenha razão, mas não quero mudar. Sinto-me bem assim. Eis uma frase característica daqueles que resistem à mudança. Para contrariar esta disposição, há que modificar a disponibilidade para entrar no pensamento do outro, mesmo que isso nos contrarie e magoa, para julgarmos da sua pertinência. Se o nosso juízo for isento e concluirmos da razão do outro, nada mais haverá a fazer do que mudar. Na próxima crónica, indicarei mais algumas barreiras de ordem psicológica dificultadoras da comunicação interpessoal.
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António Delicato, a música e o amor do professor. É alegretense e adora a sua terra. Curiosamente, nasceu no dia de Nossa Senhora da Alegria, a padroeira da sua Alegrete. O pai foi avisado do seu nascimento e a ele a tocar na banda. António Delicado aprendeu o ofício de sapateiro. Seu pai era mestre sapateiro. Deve muito à Filarmónica de Alegrete. Foi com a sua ingressão que obteve um futuro mais risonho. A Filarmónica de Alegrete é importante para a região e era fundamental registar-se o percurso da mesma. E assim se escreveu o livro Filarmónica de Alegrete, as memórias que o tempo guardou. Foi professor, adorou lecionar-se e conta vários episódios. António Delicado, no programa Gentes.

0: Olá, viva, muito bom dia, sejam bem-vindos a mais uma emissão do programa Gentes da Gente, histórias de vida, todos os sábados na antena da Rádio Porto Alegre, entre as 7 e as 9 horas. Hoje estamos no concelho de Porto Alegre e estamos na freguesia de Alegrete. Estamos aqui nesta localidade para conhecer a história de vida do professor António Delicado e que vai assim também contar o seu percurso de vida. Então, o meu amigo é natural de Alegrete.
1: Aqui nasci e por aqui permaneci até aos 18 anos.
0: Teve desde essa altura fora, mas sempre ligado à sua terra, que é uma terra de paixão.
1: Nunca perdi a paixão, nunca perdi o contacto, a memória de Alegrete.
0: Curiosamente, você está com 60 anos mais 10, não é?
1: Exatamente.
0: Exatamente.
1: É inevitável. Não mente?
0: Exatamente. E nasceu num dia especial.
1: É verdade, nasci num dia especial, nasci no dia da Nossa Senhora da Alegria, padroeira de Alegrete. Portanto, até constitui o meu nascimento e, para mim, tem muita importância, um episódio pitoresco. Contava-me a minha mãe que eu nasci por volta das 18 horas do dia 15 de agosto. Estava a procissão a passar, porque a casa onde nasci se situa pertinho do largo onde continuam a realizar-se as festas em honra de Nossa Senhora da Alegria. Estava a procissão a passar, eu nasci e, portanto, o meu pai, que integrava a Filarmónica de Alegrete, integrou-a durante cerca de 68 anos, portanto, estava a acompanhar a procissão tocando na Filarmónica e alguém lhe foi dizer: Manel, já nasceu um miúdo.
0: Engraçado. Os alegretenses têm uma grande paixão pelas e um carinho muito especial pelas festas de Nossa Senhora da Alegria.
1: Sim, são, portanto, as festas em honra de Nossa Senhora da Alegria. São já bastante antigas, têm quase 400 e, portanto, há o que se conta e, portanto, elas baseiam-se, fundamentam-se numa lenda. 400 e...

0: e não sei precisar, portanto, o número de anos, sei que vai para além dos 4 séculos de existência. E, portanto, são o ponto de referência, continua a ser o ponto de identidade, de referência e até o ponto de reunião dos alegretenses que, por esta altura, mesmo os migrados regressam à sua terra para, portanto, conviver, para partilhar as festas com os seus entes e amigos que por aqui estão.
1: O professor Delicado foi também uma das pessoas que infelizmente teve que ir em busca de uma vida melhor. Até aos 18 anos andou por aqui. Como é que era o aluno, como é que era o António Delicado na escola? Era bom aluno?
0: Ao que dizia a minha professora de instrução primária, vamos tratar as coisas assim porque à altura eram assim conhecidas, hoje primeiro ciclo, ao que ela dizia, e a ilação que eu tirei depois mais tarde quando peguei no fio da meada e prossegui os estudos, portanto ela dizia que era um muito bom aluno e pelos resultados que eu obtinha nos testes, nos pontos, etc., obtinha sempre bons resultados, era bom aluno. Tive o privilégio, e posso dizer assim, tive o privilégio, que não era comum a todos os rapazes, raparigas da minha geração, porque nessa altura, portanto, os índices de analfabetismo rondavam os 80%. A maioria das crianças da minha geração, aos 4, 5, 6 anos, iam guardar gado para o campo, ajudavam os pais, não frequentavam a escola. Portanto, eu ainda tive o privilégio, porque éramos apenas 3 irmãos, com grande sacrifício dos meus pais, frequentei a instrução primária, portanto, até ao 4º ano.
1: Então, se foi bom aluno, nunca conheceu muito bem a menina dos 5 olhos, não é?
0: Conheci, por outras razões. De vez em quando saía um disparatezinho, uma traquinice, e portanto a menina dos 5 olhos não servia só para corrigir os erros ortográficos, as contas erradas, a falta de estudo, etc. Também servia para corrigir, portanto, comportamentos.
1: A escola ainda, ainda está hoje no mesmo sítio?
0: Não. A escola que eu frequentei situa-se no largo da praça. Hoje, portanto, já existiu ali, portanto, já funcionou ali, portanto, o centro de dia, hoje lar da Santa Casa da Misericórdia de Alegrete, e do antecedente, no século XIX, XVIII, era a sede da Câmara Municipal de Alegrete. Ela hoje, portanto, tem uma estrutura diferente, foi restaurada, tem uma estrutura diferente e brevemente vai abrir ali, portanto, um centro de convívio no âmbito da Santa Casa da Misericórdia de Alegrete.
1: E como é que era Alegrete nesse tempo?
0: Era, como ainda hoje, um pouco um meio rural, e predominava também por aqui, e essa era a nossa saída para os jovens, para as crianças que, terminando a instrução primária, não havia possibilidades socioeconómicas, naturalmente que não, para prosseguir estudos, porque só em Porto Alegre. E nessa época não havia ligações ferroviárias, não existiam mesmo, rodoviárias ou outras, como hoje existe, para que a uma ou outra família pudesse, com semi-sacrifício, fazer prosseguir estudos aos seus descendentes. Por exemplo, da rapaziada do meu ano, como nós costumamos dizer, os nascidos em 43, os que fizeram, portanto, o percurso escolar comigo, só um prosseguiu estudos, uma prosseguiu estudos, frequentou o liceu em Porto Alegre, frequentou o magistério e fez depois toda a carreira, a professora do primeiro ciclo,

0: professora de instrução primária. Foi a única. Todos os outros, ou destinávamos-nos aos trabalhos de campo, ajudar, portanto, os familiares, ou então, e foi o meu caso, porque havia, à época, em Alegrete, muitas oficinas de sapateiros, alfaiates, carpinteiros, ferreiros, eram as mais significativas. Havia dois ferradores também e, portanto, absorviam muito as crianças que saíamos da escola e, portanto, os sapateiros, aqueles que se destinavam às sapatarias, íamos para as sapatarias, começávamos por endireitar pregos.
1: Foi o que o professor Delicado começou a fazer.
0: Exatamente.
1: A profissão de sapateiro, ou o ofício.
0: Exatamente, o ofício de sapateiro. Portanto, o meu pai, ele próprio também era mestre sapateiro, e eu, portanto, fui, portanto, para uma oficina de sapataria, oficina do mestre Franklin Serrote, aprender o ofício de sapateiro. Paralelamente, isto também era comum aos rapazes daquela geração, daquela época, paralelamente, aprendíamos música. Éramos, portanto, o alvo, o alimento da filarmónica. Aprendíamos música, eu não fugia à regra, até porque não poderia mesmo fugir por outras razões, razões de raiz. O meu pai, ele próprio, era músico. A fundação da Filarmónica de Alegrete se deve a um ano passado meu também, que depois se foi sequenciando até, portanto, até aos meus dias. E, portanto, aprendi logo música, portanto, aos 9 anos. Aos 10 anos integrei a Filarmónica de Alegrete com um objetivo. Este objetivo era comum à maioria dos rapazes de Alegrete, aqueles que permaneciam aqui na vila, aqueles especialmente que iam depois aprender um ofício, seja de alfaiate, sapateiro ou outro, que o objetivo era o de, aos 18 anos, partir em busca de um novo rumo através das bandas militares. Como se dizia na altura, sentar à praça voluntário, aos 18 anos, portanto partíamos voluntariamente para o exército, essencialmente para o exército, para as bandas militares.
1: Mas antes de lá chegarmos, qual é que foi o instrumento musical que começou a tocar-se pela primeira vez?
0: O instrumento musical que eu comecei a tocar pela primeira vez está além à sua frente.
1: E para quem não está só a escutar, que instrumento? É aquele.
0: É o sax trompa. É o sax trompa.
1: Ainda toca? Ainda dá? É alguma coisa?
0: Não. O instrumento em si está obsoleto. E o executante também, como já há mais de 30 anos, não toca, portanto também já não tem embocadura. Depois passei para trompete e depois no percurso profissional passei por trombone e tuba.
1: E como é que foi, recorda-se desses primeiros tempos em que estava a aprender a tocar o seu instrumento musical na Filarmónica de Alegrete?
0: Claro que recordo, são momentos, são tempos que de forma nenhuma, porque sendo eles tão agradáveis, porque é assim, nós logo em crianças, logo no berço, nos era incutida a paixão pela Filarmónica de Alegrete. Porque em Alegrete, eu costumo dizer, continuo a afirmar, que todos são, hoje já se vê um bocadinho, mas todos são músicos. Uns tocam um instrumento, outros vão atrás da banda. Mas toda a gente tem a paixão pela sua filarmónica e também pelo teatro, que portanto era outra vertente sociocultural que se desenvolveu sempre, portanto, na sociedade recreativa alegretense. Por exemplo, à época era impensável, porque só a partir do, sensivelmente, do 25 de Abril é que, portanto, as meninas, o sexo feminino, começou a aderir ao projeto das filarmónicas, a aprender música para as filarmónicas. Então as meninas aderiam ao projeto do teatro. E encontrávamos-nos naturalmente, porque o teatro estava ligado à filarmónica e vice-versa.
1: O teatro também era muito forte aqui em Alegrete.
0: Muito forte mesmo. Portanto, era

0: os dois veículos culturais de grande peso. E assim foi até meados dos anos 80 do século XX.
1: E até chegar aos 18 anos, porque depois partiu nessa grande aventura da sua vida, o que é que demais aconteceu aqui por Alegrete com o António Delicado?
0: Olhe, pouca coisa, foi apenas, portanto era o percurso apenas comum a todos os jovens com essa idade, a Filarmónica. Durante o verão eram, portanto, as festas que a Filarmónica abrilhantava aqui pelas imediações, ou seja, aqui pela nossa região de Porto Alegre, com umas saltadazinhas também a Espanha. É a idade em que começam, portanto, a despertar os interesses pelo sexo oposto, naturalmente, os namoricozinhos.
1: Então, como é que foi o seu?
0: Não teve grande relevância.
1: Não?
0: Não foi muito dado, portanto, a grandes conquistas. Naturalmente, tinha as minhas paixonetas, como todos os jovens tinham. Mas nada digno de registro. Portanto, era apenas o deixar passar o tempo, portanto a pergunta que me fez, o passar o tempo e que nunca mais passava até aos 18 anos para partir.
1: Portanto, isso era mesmo um desejo, uma vontade, uma ambição, partir aos 18 anos?
0: Era uma vontade, era um desejo, era para quem era ambicioso, para os jovens que tinham um pouco de ambição, e eu tinha, era uma necessidade, porque não tínhamos outra forma, não tínhamos outro veículo para sair daqui. O meio era o meio rural, não, portanto havia algumas fábricas, mas em Porto Alegre, portanto, e eu sempre sonhei, sempre pensei, sempre desejei prosseguir estudos. Não me dei por satisfeito quando terminei a quarta classe e tive que parar, não me considerei satisfeito. Sempre pensei que um dia mais tarde iria prosseguir, e assim aconteceu.
1: E personagens aqui de Alegrete que ainda hoje se recorda? Figuras conhecidas do antigamente?
0: Olhe, pronto, também inevitavelmente terei de citar a pessoa que me ensinou, a mim e a muitos outros jovens da minha geração, nos ensinou música, porque era um grande apaixonado pela sua, nossa Filarmónica, portanto o saudoso Joaquim Pacheco, que paralelamente era também a mola impulsionadora do teatro. Portanto, ele chegou, sempre que a Filarmónica de Alegrete não tinha maestro, ele assumia a direção da Filarmónica, contratava-se um maestro e ele voltava a tocar, portanto, voltava a executante. Passados há 2, 3, 4, 5 anos, conforme os casos, aquele maestro ia embora por alguma razão, Joaquim Pacheco voltava, portanto, voltava a pegar na banda como a dirigir. Foi o suporte da Filarmónica enquanto viveu. Era a vida daquele homem, foi, portanto, sempre a Filarmónica, paralelamente com o teatro, que foi o ensaiador do teatro, o dinamizador, durante muitos, muitos, muitos, muitos anos, até ser capaz. Portanto, paixão essa que transmitiu ao mais tarde vencer genro, Plínio Neves, e que assumiu, portanto, ele, enquanto foi possível também, a direção do teatro, não só em homenagem ao sogro, mas também porque ele próprio tinha, portanto, tinha essa paixão.
1: Vocês aqui têm um castelo fantástico, umas vistas deslumbrantes, umas planícies maravilhosas, também ia muito ao castelo.
0: Também ia muito ao castelo, nem sempre pelas melhores razões, não ia para lá sozinho, íamos todos, nem sempre pelas melhores razões. Pecador me confesso, eu e os meus amigos contribuímos um pouquinho, para a degradação, para a destruição daquelas muralhas, porque pronto, um dos nossos passatempos, inconsciência de criança, portanto, brincávamos, íamos brincar aos intervalos no recreio, porque a escola era ali pertinho, ou, portanto, em tempos livres íamos brincar para o castelo, e de vez em quando, portanto, arrancava

0: Se uma pedra tirava-se cá para baixo, no dia a seguir arrancava-se outra, portanto contribuímos um bocadinho para a degradação daquilo.
1: Então, e chega aos 18 anos e começa uma nova fase na sua vida.
0: É verdade, aos 18 anos, portanto, eu, como, mais uma vez cito, como muitos outros alegretenses, e chegámos a ser um número bastante significativo de alegretenses que, tendo tido por base a Filarmónica de Alegrete, portanto, fomos enriquecer, fomos engrossar, portanto, especialmente as bandas do Exército. E eu costumo dizer também, e não vou repeti-lo, diluei quantas vezes forem necessárias, se a Filarmónica de Alegrete, à qual devemos tudo isto, não existisse, o percurso de vida, o meu e o de muitos outros da minha geração, especialmente da minha geração, e mais uma geração a seguir, teria sido, de certeza, totalmente diferente. Portanto, devemos-lhe por gratidão à Filarmónica de Alegrete, o ter-nos aberto as portas, ter-nos proporcionado os ensinamentos que nos serviram de base para mais tarde sermos profissionais da música.
1: Exatamente, e iremos falar mais daqui a pouco, porque o professor António Delicado escreveu também o livro Filarmónica de Alegrete, As Memórias que o Tempo Guardou. Já lá iremos mais à frente falar também dessa realidade que está ali também a olhar para nós. E entra na parte militar, e para onde é que segue o seu rumo?
0: Segui para... por influência de um familiar, ele próprio, porque era um pouquinho mais velho que eu, já tinha, portanto feito iniciado o mesmo percurso, um familiar, que me levou para Évora, para a banda do então Regimento de Infantaria 16, em Évora. Portanto, após a recruta, integrei a banda e, portanto, por ali fiquei. Entretanto, e como voltando um pouquinho atrás, pegando um pouco em algo que afirmei no início da conversa, como o meu desejo era prosseguir estudos, assim que foi possível, reiniciei, portanto, a vida académica, os estudos que não pude, portanto, prosseguir em tempo devido, enquanto criança, frequentei depois, já em adulto, portanto, frequentei, fiz até ao 7º ano do liceu, e depois, já mais tarde, numa outra fase da minha vida, e quando foi possível, já casado e já com os dois filhos, frequentei, portanto, o ensino superior, frequentei o Instituto Superior de Contabilidade e Administração, onde fiz, portanto, o bacharelato, interrompi depois 2 anos, voltei para fazer a licenciatura. Entretanto, fui fazendo muitas outras coisas pelo caminho, mas isto para confirmar o que tinha afirmado há pouco, de que, paralelamente com, portanto, a aprendizagem, a profissionalização na música, logo que foi possível, portanto, agarrei-me aos livros, como nós costumamos dizer.
1: E com a parte militar, por onde é que andou?
0: Parte militar, Dévora. Em 1965, parti em comissão, foi a altura, portanto, a década de 60 do século XX, portanto, à altura das guerras ultramarinas, e, portanto, eu parti também em busca de algo de melhor, porque fui voluntário, parti para Luanda em comissão de 2 anos, finais de 1965, por duas ordens de razões, uma delas, portanto, porque o vencimento, o soldo era significativamente maior, o que me permitiria, portanto, enfrentar a despesa extra dos estudos, porque tinha que pagar, não é? E por outro lado, também em busca de prosseguimento na carreira. E assim aconteceu. Estive por lá 2 anos e meio. Regressei

0: Évora novamente. Estive mais um ano e meio em Évora e voltei para Luanda.
1: Vamos fazer uma pausa e voltamos já a seguir e já vamos conhecer mais histórias interessantes que provavelmente também tem de Luanda. Voltamos já a seguir. Hoje estamos a acompanhar a história de vida de António Delicado no programa Gentes da Gente. Não esqueça que também pode assistir às imagens do programa de hoje no Facebook, no grupo Gentes da Gente. Até já.
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3: Estamos então de regresso, continuamos com a história de vida de António Delicado. Estamos em Alegrete, estamos no Conselho de Porto Alegre. Então, o professor António Delicado esteve 7 anos em Luanda, 2 vezes em Luanda.
4: 2 vezes em Luanda, exatamente.
3: Mas, lá está, você não andava com arma às costas, não é? Dava música.
4: Exatamente, exatamente. Talvez por aí, por isso me tenha levado, a mim não só, outras pessoas também, enfim, a não temer muito o voluntariado para uma zona de guerra, é óbvio. Porque nós tínhamos uma situação privilegiada, integrávamos uma banda de música e a nossa missão era cultural, com aqui e acolá algum ponto com algum risco, porque estávamos numa zona de terrorismo, numa zona de guerra, mas era sempre um risco.

0: muito, muito, muito limitado. Portanto, nossa missão era cultural, portanto, fazer concertos, sempre possível apoiar, portanto, as tropas que regressavam do mato e vinham descansar, fazer, portanto, fazer, como disse o César, e muito bem, fazer música para eles. Por ali permaneci depois mais 5 anos, os últimos 5 anos, portanto, na segunda comissão, prosseguindo sempre os estudos, ali concluí exatamente a fase do liceu, porque ensino superior comecei lá e só vim depois concluir em Lisboa após o regresso, após o 25 de Abril. Porém, tendo-me apaixonado por aquelas terras, em 1974 decidi, portanto, desligar-me do exército, deixar as Forças Armadas e, portanto, como civil, ficar por lá.
1: Sim.
0: Os portugueses fizeram. Sim, concorri ao Banco de Angola, fui admitido e, portanto, tinha o lugar assegurado e por lá iria ficar. Porém, acontece o 25 de Abril, como uma das consequências a descolonização e independência das respectivas colónias, a insegurança instalou-se, a instabilidade instalou-se naquela, em Angola e todas as outras, mas em Angola, aquela que eu melhor conhecia, começou o êxodo dos portugueses para a metrópole, portanto para Portugal, e eu pensei, então, se toda a gente está a fugir com medo, eu vou iniciar uma nova vida, uma nova carreira, quando toda a gente está a fugir, quando a gente vai embora.
1: O que é que fez?
0: O que fiz foi, portanto, fiz marcha a ré, como nós costumamos dizer. Portanto, fiz novo pedido, pedir autorização para desistir da concessão que me tinha sido feita já para deixar as Forças Armadas e não cheguei a sair. Regressei em final de comissão, regressei, portanto, a Lisboa em 1970.
1: Teve pena desta situação, porque você queria lá ter ficado?
0: Tive pena, sim, tive. Porque, entretanto, já tinha uma filha que tinha nascido lá. Tive pena, sim, porque aquilo era uma terra promissora, era uma terra de futuro. Era. Portanto, as coisas tomaram este rumo, seguiram este caminho e, portanto, eu tive que me proteger, tive que, portanto, arranjar um caminho, uma solução para a minha vida.
1: Eu gosto de colocar esta questão. A que é que cheira a terra de Angola?
0: Essa era a questão que sempre se colocava e nós até dizíamos, olha, mais um que provou a água do Bengo. Não tem explicação. O cheiro daquela terra vai-se impregnando pela nossa pele adentro, pelas nossas narinas, de tal forma que quem lá vai, quem lá foi, ficou... Portanto, ficou apaixonado por aquela terra. Não é fácil explicar porquê. Era a forma de vivência, a forma de convívio. Era a terra em si. Olha, não sei como explicar.
1: Já lá voltou?
0: Não. Ainda lá não voltei. Gostaria muito de lá voltar.
1: Talvez seja agora uma outra Angola, não acha?
0: Ora bem, no âmbito que me iniciei os estudos lá, os estudos superiores, portanto o bacharelado em Contabilidade e Administração, no Instituto em Luanda, nós temos, portanto, temos um núcleo de amigos, nos encontramos todos os anos, ex-alunos, alguns dos quais voltaram, por razões profissionais, naturalmente, voltaram à terra que os apaixonou e estão por lá. Vêm todos os anos, portanto, participar neste encontro e, portanto, naturalmente, trocamos sempre impressões acerca de como é que aquilo está, como é que é a vida lá, etc, etc. E, portanto, eles dizem-me deste ano, quando nos encontramos, um deles

0: que eu interpelei acerca desse assunto, e ele me disse para delicado, aguarda mais um ano ou dois, e daqui por um ano ou dois vai visitar. Agora ainda não será oportuno.
1: Para não ter um choque.
0: Exatamente, ao que eles me contavam do ano 70, eu iria ter um choque porque deixei uma cidade de pé e iria encontrar uma cidade desmoronada, uma cidade em escombros.
1: Pensa então regressar um destes dias.
0: Visitar. Naturalmente, não queria partir desta para melhor sem lá voltar.
1: As pessoas oriundas de Angola eram diferentes das que conhece aqui em Portugal e, neste caso, aqui na nossa zona. São completamente diferentes.
0: As pessoas não são propriamente, não eram e não são propriamente diferentes. Porque, na sua esmagadora maioria, e as pessoas com quem mais convivi, para além dos nativos, eram pessoas que tinham partido daqui para lá. As pessoas tinham era uma vivência totalmente diferente no seu interrelacionamento, no seu dia-a-dia, portanto tinham uma vivência diferente. Porque as pessoas não eram diferentes, as pessoas eram as mesmas.
1: Nós vamos fazer agora uma pausa e já voltamos então para a reta final desta ainda primeira parte do programa Gentes da Gente, hoje com a história de vida de António Delicado. Então, até já.

0: Estamos agora na reta final desta ainda primeira parte do programa Gentes da Gente. Chega a Portugal e qual é que era o seu objetivo?
1: O meu objetivo era aquele que sempre me alimentou e diário, portanto, desde sempre. Sempre senti um apelo, uma paixão pelo ensino. Sempre gostei muito de transmitir aos outros o pouco que tinha para dar, para ensinar. O meu objetivo principal, portanto, eu não fui propriamente um apaixonado pela carreira militar, ou seja, portanto, a farda não era propriamente a minha paixão, era uma forma de profissão, uma forma de vida. Assumo-o. Foi uma forma de vida. E, portanto, o meu objetivo era concluir, portanto, uma habilitação que me permitisse lecionar, transitar das Forças Armadas para o ensino como carreira, portanto, como profissão. E assim aconteceu. Concluí, portanto, no Instituto Superior de Contabilidade e Administração, o bacharelato, como já atrás disse, e logo de imediato pedi, portanto, para passar à disponibilidade. Não me foi concedido. Não me foi concedido, porque já tinha, na altura, 15, 16 anos, 17 anos de serviço, e, portanto, diziam eles, com os chefes, com o Estado-Maior, com base na legislação existente, uma questão de segurança, eu tinha direitos adquiridos e, portanto, não me era concedido a passagem à disponibilidade. Entretanto, como não tinha dificuldade em estar parado, sem ter mais qualquer coisa para fazer, ou seja, fui portanto, matriculei-me no conservatório e, portanto, fiz o curso superior de composição.
0: Composição, qual foi o período? Muito tempo?
1: Foi muito tempo, porque utilizei os conhecimentos adquiridos, fiz, portanto, alguns exames como externo e, portanto, equivalência e, portanto, o curso superior de composição, portanto, tem uma duração de 12 anos. Tinha, à altura, hoje é uma licenciatura. Portanto, superior de composição, hoje é uma licenciatura. É ministrado nas escolas superiores de música e é, portanto, grau académico licenciatura. Entretanto, e como decorreram depois mais 2 anos, abri um concurso para oficiais, ainda no exército, oficiais diretores de banda.

0: no Instituto Superior Militar em Águeda e fui frequentar esse curso que não concluí. Findo esse curso que não concluí, como disse, voltei a insistir, portanto, mostrando até alguma revolta por não me concederem a autorização para me desligar das Forças Armadas. Voltei a insistir e, portanto, consegui ganhar essa batalha. Foi-me concedida a autorização para sair, passei à disponibilidade e já nessa altura, portanto, no último ano, já estava, portanto, paralelamente ou cumulativamente a lecionar numa escola. Foi-me autorizado, em part-time, sem prejuízo para o serviço militar, a lecionar numa escola do ensino oficial. Liberto das Forças Armadas, integrei, portanto, o ensino oficial público. Fiz 2 anos consecutivos, entrei, portanto, em estágio para, portanto, era obrigatório frequentar um estágio de 2 anos para podermos concorrer a lugar de quadro de nomeação definitiva, quadro permanente. Assim aconteceu e iniciei, então, definitivamente a carreira docente, aquela que, para a qual eu sentia um grande apelo, uma grande paixão, e então aí comecei a sentir-me quase totalmente realizado.
1: Foi professor de contabilidade, de matemática, de música?
0: Durante os 2 primeiros anos lecionei, porque estava habilitado para tal, lecionei matemática e ciências. Era o chamado quarto grupo do segundo, hoje segundo ciclo, que na altura era o ciclo preparatório, assim se chamava. Depois ainda lecionei 2 anos contabilidade e administração numa escola secundária, escola secundária da Amora. Depois, por dificuldades de prosecução na carreira, porquanto era uma área opcional, havia poucos lugares de quadro e já nesta fase da vida não quis correr o risco de me desligar da família e ir ocupar uma vaga algures por esse país fora. Então, como tinha também habilitação própria para a de educação musical, concorri então a estágio na educação musical e fiquei sempre na zona, na área da minha residência, ou seja, na área de Almada Seixal. E, portanto, fiz depois a carreira docente na educação musical.
1: E recorda-se do primeiro dia como professora?
0: O primeiro dia como professor, para mim, talvez pelas razões que lhe apontei antes, não teve nenhuma simbologia, não teve nenhum significado especial, porque como eu já vinha ensinando, até mesmo durante o período em que estive ao serviço das Forças Armadas, os músicos tinham como missão a alfabetização. Da parte da manhã fazíamos música, preparávamos os concertos, etc, etc. E da parte da tarde lecionávamos, portanto, era uma tarefa atribuída aos músicos, era, portanto, o envolvimento nas campanhas de alfabetização. E, portanto, eu já tinha experiência de ensino, até mesmo no ensino público. O impacto, naturalmente, que foi o nível etário. Portanto, o deparar-me com jovens crianças com 10 anos, 10, 11 anos, enfim, que têm, portanto, uma postura, um comportamento totalmente diferente dos adultos, como é óbvio. Mas também porque na altura eu já tinha 30 e alguns anos, portanto também não me foi difícil. Já tinha filhos, inclusivamente, portanto não me foi muito difícil, porque tinha a experiência de vivência com crianças, com jovens, na minha própria casa.
1: E nessa altura continuava sempre o tal contacto com a Filarmónica de Alegrete?
0: Eu nunca perdi o contacto com a Filarmónica de Alegrete. Enquanto estive em Évora como militar, antes de 1965 partir para Luanda, sempre que possível reforçar

0: começava como executante a Filarmónica de Algarete.
1: Então, vamos certamente falar da Filarmónica de Algarete na próxima parte, porque está ali um livro e um trabalho muito bem feito e uma grande homenagem a este marco, a este emblema de Algarete. Voltamos então já a seguir. Quanto a si, deixe-se ficar, hoje estamos a acompanhar a história de António Delicado. Estamos em Algarete, nós já voltamos, até já.
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1: Esta história continua na próxima semana.
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0: 21 horas. 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
1: Damos agora voz ao intervalo. Querido ouvinte, mantenha a sintonia da nossa rádio Porto Alegre neste seu programa de fados. Entre Fados, volta dentro de instantes.
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1: Queridos ouvintes, retomamos o nosso Entre Fados na Rádio Porto Alegre. Continuamos agora a nossa viagem pelo destino lusitano.

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música termina, mas o sentimento fica. Entre Fados volta já de seguida para mais Fado. Até lá, levo o Fado consigo.

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quem diga que o fado é passado, mas ele é o presente mais puro que Lisboa nos deu. É a reza de quem não sabe rezar, da poesia de quem só sabe sentir. Não precisa de tradução, porque a alma fala todas as línguas quando está ferida ou quando transborda desse amor antigo que só Portugal sabe dar nome. A São

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1: O fado não se escolhe, é ele que nos encontra. 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

0: O nosso Entre Fados faz agora uma curta pausa. Querido ouvinte, fique connosco. Voltamos em breve com mais vozes e mais destino.
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3: Sejam bem-vindos. O fado que nasceu nos becos de Alfama e da Moraria, como a voz do povo e dos marinheiros, hoje esse património imaterial da humanidade invade a nossa emissão. No programa de hoje vamos percorrer os fados clássicos e as novas vozes que mantêm viva esta chama. Fique connosco para uma viagem pelas ruas de Lisboa, sem sair da sua rádio Porto Alegre. Entre fados.

O fado tem uma história rica e profunda. Nasceu das vozes do povo, da vida simples e intensa, da coragem de expressar o que se sente, mesmo quando dói. E é essa história que não fica no passado. Ela vive todos os dias, em quem o canta, em quem o toca e em quem o ouve. Cada vez que canto, canto de forma a honrar a minha própria história, a todos os que me ouvem e a todos aqueles que permanecem e estão comigo.

Querido ouvinte, despeço-me de cada um de vós com a alma cheia. Sou-vos imensamente grata por escolherem ficar entre fados na Rádio Porto Alegre. Desejo-vos uma ótima continuação, uma boa noite. Fiquem em boa companhia. Mantenham-se sintonizados na Rádio Porto Alegre. Entre fados, Irina Valério, voltam já na próxima sexta-feira.

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0: 23 horas.
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4: Um homem de 63 anos morreu na sala de espera do Hospital de Porto Alegre, avança a edição online da SIC Notícias. A Rádio Porto Alegre tentou confirmar a ocorrência junto da Unidade Local de Saúde do Alto Alentejo, mas ainda não obteve resposta. O Conselho de Arranchas foi apontado por Roberto Grilo, vice-presidente da CCDR Alentejo, como prova de que os territórios de baixa densidade podem afirmar-se pela capacidade económica. Grilo falava na abertura da 15ª Feira de Atividades Económicas daquele Conselho. A Confraria da Nossa Senhora da Penha em Porto Alegre cumpre um ano desde a tomada de posse e faz um balanço marcado por intensidade e crescimento. Estas e outras notícias para conferir a seguir a um breve bloco de comerciais. Até já.
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1: Um homem de 63 anos morreu na sala de espera do Hospital de Porto Alegre. Segundo a edição online da SIC Notícias, o homem deu entrada nas urgências do Hospital de Porto Alegre na quarta-feira, por meios próprios, com uma dor no peito, recebeu pulseira verde e acabou por cair inanimado no chão enquanto aguardava na sala de espera. Médicos e enfermeiros do hospital tentaram reverter a situação, mas o óbito foi declarado pouco depois. A SIC acrescenta que a morte do homem levantou dúvidas ao Ministério Público, que determinou uma autópsia médico-legal. A Rádio Porto Alegre tentou confirmar a ocorrência junto do Gabinete de Comunicação da Unidade Local de Saúde do Alto Alentejo, mas ainda não obteve respostas. O Conselho de Arronches foi apontado por Roberto Grilo, vice-presidente da CCDR do Alentejo, como uma prova de que os territórios de baixa densidade podem afirmar-se pela sua capacidade económica. Roberto Grilo reforçou que Arronches, com cerca de 2.800 habitantes, apresenta um volume de negócios anual na ordem dos 20 milhões de euros, evidenciando assim a força das empresas locais e da agricultura. Roberto Grilo falava na abertura da 15ª Feira das Atividades Económicas de Arronches, que foi inaugurada esta quinta-feira. Ora, Roberto Grilo destacou ainda que estes territórios devem ser avaliados não apenas pelo número de habitantes, mas pelo que produzem, pelo emprego que geram e também pelo contributo que dão para a coesão territorial.
2: Arronches tem cerca de 2.800 habitantes, é um concelho de baixa densidade, sim, mas isso não significa que seja de baixa capacidade económica. As empresas do concelho geram um volume global anual na ordem dos 20 milhões de euros neste concelho. Este contraste é importante. E é importante porquê? Porque nos recorda que nos territórios não podem ser avaliados apenas pelo aquilo que é a quantidade de habitantes que têm. Devem ser também avaliadas pelo aquilo que produzem, como foi aqui referido pelo Sr. Presidente, pelo emprego que criam, pelos recursos que valorizam e pelo contributo que dão à coesão e à economia do nosso país. E é exatamente isso que esta feira é tão importante, porque torna visível a economia real do concelho de Arronches.
1: Ao longo da intervenção, o mesmo responsável enquadrou o papel do concelho na dinâmica regional, lembrando que o Alentejo representa um terço do território nacional e lidera setores como o azeite, a pecuária, a cortiça, o vinho, as energias renováveis e o turismo, defendendo que os territórios de baixa densidade não são de baixa importância, pois produzem alimentos, gerem recursos naturais, preservam património e sustentam, aliás, a coesão territorial.
2: O Alentejo representa cerca de um terço do território nacional e também um terço da superfície agrícola do país. Em termos de setores estratégicos, o peso da nossa região é ainda mais expressivo e representamos 80% da produção de azeite nacional e lideramos posições determinantes em fileiras como a pecuária, a cortiça, o vinho, as energias renováveis e o turismo, também ele já aqui bastante enfatizado. E estes números permitem-nos retirar uma conclusão que considero essencial. Os territórios de baixa densidade não são territórios de baixa importância. São territórios que produzem alimentos, que gerem recursos naturais, que preservam património, que contribuem para a transição energética e que asseguram uma parte fundamental da coesão territorial do país. Arronches demonstra o bem.
1: Roberto Grilo sublinhou ainda que os fundos comunitários do Alentejo 2030 só terão impacto real quando acompanhados por estratégia, iniciativa e cooperação entre instituições, empresas e comunidades.
2: O programa regional, o Alentejo 2030, dispõe de mais de 1.100 milhões de euros de fundos europeus para apoiar a transformação da região, na competitividade, na inovação, na transição climática e energética, na qualificação e na coesão territorial. Mas importa dizê-lo com muita clareza que os fundos por si só não desenvolvem os territórios. É preciso aquilo que referiu o Sr. Presidente há pouco, É preciso ter estratégia, é preciso ter iniciativa, é preciso ter investimento e é preciso ter capacidade empresarial.
1: Ora, a Vila de Arronchos vai receber a 27 de julho, este mês, as comemorações do Dia Nacional da Gastronomia. A iniciativa, organizada em parceria com a Aresp e com a entidade regional de

0: turismo do Alentejo e Ribatejo terá o porco como produto estrela. O anúncio foi feito também esta quinta-feira pelo Presidente da Câmara de Ronchas, João Crespo, durante a inauguração da 15ª Feira das Atividades Económicas de Ronchas. Ora, João Crespo considerou que a escolha de Ronchas para acolher as comemorações representa o reconhecimento do trabalho desenvolvido pelos restaurantes, produtores, agentes económicos e pelo município na valorização da identidade gastronómica local, assumindo que o evento é recebido com orgulho e sentido de responsabilidade, reforçando a ambição de afirmar a Ronchas como destino gastronómico de excelência.
1: Há uma dimensão em que a Ronchas tem vindo a afirmar-se de forma particularmente consistente: a gastronomia. A nossa gastronomia é identidade, é cultura, é património, é memória, mas também é economia, é turismo, é criação de riqueza, é afirmação do território. Ao longo destes dias, quem visitar esta feira e todo o concelho terá a oportunidade de descobrir a excelência da nossa oferta gastronómica, dos nossos restaurantes, dos nossos produtores e dos nossos vinhos. Sabores que contam a história da nossa terra e que constituem um dos maiores fatores de diferenciação de Arronches. É por isso que continuamos a apostar fortemente na promoção gastronómica como elemento estratégico para o desenvolvimento do concelho. Este ano é muito especial. No próximo dia 27, Arronches terá a honra de acolher as comemorações do Dia Nacional da Gastronomia, numa iniciativa realizada em parceria com a Aresp e com a Entidade Regional de Turismo do Alentejo e Ribatejo, e que terá como produto estrela o porco. A realização deste evento em Arronches não acontece por acaso. É o reconhecimento do trabalho desenvolvido pelos nossos restaurantes, produtores, agentes económicos e pelo município na valorização da nossa identidade gastronómica. Recebemos este evento com enorme orgulho, mas também com grande sentido de responsabilidade, porque queremos continuar a afirmar Arronches como um destino gastronómico de excelência. Queremos que quem nos visita venha pela gastronomia, mas regresse pela qualidade da experiência que aqui encontra.
0: Abrir o discurso, o autarca enquadrou a Feira das Atividades Económicas como um dos principais acontecimentos da vida económica, social e cultural do concelho, sublinhando que o evento há muito deixou de ser apenas mais uma feira. O autarca realçou o seu papel enquanto espaço de encontro entre empresas, produtores, comerciantes, instituições, associações e visitantes, e como um momento em que Ronchas se mostra ao exterior com orgulho na sua identidade, naquilo que produz e naquilo que ambiciona, aliás,
1: ser. Esta já não é apenas mais uma feira. É um dos acontecimentos maiores da vida económica, social e cultural de Ronchas. É um momento de encontro entre empresas, produtores, comerciantes, instituições, associações e visitantes. Mas, acima de tudo, é o momento em que Arronches se apresenta ao exterior com orgulho naquilo que é, naquilo que produz e naquilo que ambiciona ser. Uma feira é sempre muito mais do que um conjunto de expositores. É a expressão viva de um território. É o retrato da sua economia, da sua capacidade de empreender, da sua criatividade, da confiança das suas empresas, da dedicação dos seus agricultores, da competência dos seus industriais, da proximidade do seu comércio, da qualidade dos seus serviços, da extraordinária dedicação das instituições sociais e do movimento associativo. Tudo isto está aqui representado. E é precisamente por isto que esta feira constitui a maior montra da economia local.
0: A Feira das Atividades Económicas de Arronches decorre até ao próximo domingo no espaço Multiusos do Rocio, no centro da Vila Alentejana. A Academia de Santa Clara, em Porto Alegre, encerrou o ano letivo esta quinta-feira com uma festa que encheu o grande auditório do Centro de Artes e do Espetáculo CAEP. O projeto da Academia Sénior, criado pela Câmara de Porto Alegre, conta atualmente com mais de 320 alunos. Laura Galão, vereadora da Câmara de Porto Alegre, destacou a importância desta aposta na população sénior e fez um balanço positivo do terceiro ano da Academia, assente no crescimento exponencial de alunos ao longo dos tempos.
2: O projeto da Academia de Santa Clara é um projeto que já existe há 3 anos, tem vindo a crescer de uma forma exponencial e é um projeto que nós damos toda a nossa colaboração possível, porque no fundo esta camada sénior representa também aquilo que é o que existe no nosso concelho, quer através das suas atividades, quer através da Tuna, do grupo de fados, e portanto onde quer que esta academia vá, está também a representar Porto Alegre. Hoje temos aqui 3 concelhos vizinhos e ainda a freguesia de Urra, temos Castelo de Vide, Marvão e Arronches, que são academias que já colaboram com

0: connosco e vice-versa desde do início da nossa existência. Temos o Centro de Artes do Espetáculo, grande auditório cheio, para receber também os nossos amigos das Academias Séniores dos Conselhos Vizinhos. É um grande dia de festa.
1: A Academia de Santa Clara destina-se a alunos com mais de 50 anos que poderão participar em aulas teóricas e práticas integradas em áreas diversas como ginástica, cidadania, digital, pintura, meditação, cultura e arte. Declarações também à Rádio Porto Alegre, Joaquim Sabino e Irmelinda Azeitona, dois alunos da Academia Sénior, destacam o convívio, os passeios e as atividades como as principais mais-valias deste projeto.
2: Joaquim Sabino, acho que foi um ano positivo, acho que correu tudo bem.
3: Irmelinda Azeitona, é uma alegria, é uma satisfação e é também uma honra. O que eu mais gostei, o convívio, o contacto com a nossa coordenadora, a doutora Mónica, alguns passeios que demos e as atividades que desenvolvemos.
1: A festa de final de ano letivo contou com a participação de grupos séniores da freguesia de Urra, dos concelhos de Castelvide, Marvão e de Arroche. E agora, um caso insólito ou não, dois burros morreram na sequência de um atropelamento por um veículo ligeiro na madrugada de quarta para quinta-feira no concelho de Elvas. O acidente ocorreu pouco depois da 1h, numa zona rural do município, segundo informação confirmada à Rádio Porto Alegre pelo Comando Subregional de Emergência e Proteção Civil do Alto Alentejo. O condutor do automóvel, um homem de 65 anos, sofreu ferimentos ligeiros, tendo sido assistido no local pelos meios de socorro. As autoridades estão a apurar as circunstâncias do acidente, nomeadamente a forma como os animais se encontravam na via pública durante o período noturno. Para as operações de socorro e de assistência, mobilizaram para este efeito 9 operacionais, apoiados por 3 veículos, incluindo elementos dos bombeiros, da GNR e também da Proteção Civil. A Confraria da Senhora da Penha, em Porto Alegre, cumpre 1 ano desde a tomada de posse e faz um balanço marcado por intensidade e crescimento. O presidente Luís Félix, que considera que foi 1 ano de muitas emoções, durante o qual a estrutura ultrapassou as expectativas e conseguiu afirmar um calendário regular de iniciativas. Segundo o responsável, a Confraria já concretizou 4 atividades e prepara agora a 5ª. A 2ª edição da Sardinhada, marcada para este sábado, a partir das 19 horas. A organização sublinha que as pessoas podem aderir, não apenas enquanto participantes, mas também enquanto colaboradoras, o que tem permitido também consolidar, aliás, o dinamismo criado ao longo do último ano. Para a Sardinhada, garante que está tudo preparado, pois tendo a aparecer com vontade e com tempo, além das sardinhas, o convívio contará com entremeadas, bifanas e açordas.
4: Este primeiro ano foi um ano de muitas emoções, expectativas eram altas, e o que eu tenho como solução e resposta a todas as preocupações que nós no início tentamos resolver é que ultrapassamos as expectativas. Temos os nossos eventos, portanto este será o 5º evento, estamos a fazer 4 eventos por ano, e a conclusão a que eu chego é que realmente as pessoas aderem muito facilmente, mesmo a ajudar a participar em tudo o que nós organizamos e tentamos fazer. No último evento que nós tínhamos a festa da Penha, que tivemos ali o percalço com uma pequena tempestade, mesmo esse evento foi um grande sucesso. Ver as pessoas todas a querer ajudar e a querer participar e não deixar cair nada para o chão. Agora vamos então para a sardinha, vamos fazer a nossa sardinha, mais um evento que para nós tem um sabor especial. Um sabor especial porque é o primeiro evento que nós estamos a dobrar. Portanto, esta será a 2ª sardinhada na Penha. O que é muito bom. Portanto, nós já aprendemos, estamos sempre a aprender. Temos muitos erros, toda a gente erra, e vamos tentando sempre ultrapassá-los. E é isso que eu acho que vai ser muito engraçado neste sábado. Nós temos a... tudo preparado, melhor ainda do que o ano passado, e as pessoas estão fartas de me perguntar a que horas essas mesas marcadas. Venham com vontade, mas com o tempo, para podermos falar e estarmos uns com os outros. As sardinhas serão as sardinhas do nosso amigo Neves, as melhores sardinhas do mundo, que são ela, portanto vai ser extraordinário. Temos entremeadas, temos as bifanas, temos também a açorda, e depois temos o café, a sobremesa para as pessoas depois para estar

0: também um bocadinho desfrutar connosco.
1: Sardinhada assim este sábado em Porto Alegre, promovida pela Confraria da Senhora da Penha. Ora, também este sábado em Porto Alegre, o grupo de canto alentejano Os Lagoias vai assinalar 12 anos de carreira com o Festival Encante, que vai decorrer na Praça da República em Porto Alegre, a partir das 21 horas. Em palco vão estar ainda mais grupos corais, como o Grupo Coral Raízes do Canto, de Cuba, o Projeto Moura Encantada e, naturalmente, Os Lagoias também vão marcar presença neste mesmo espetáculo, onde assinalam assim 12 anos de atividade, este canto alentejano que é classificado como Património Mundial da Unesco. Também quatro grupos de folclore vão animar também este sábado o Largo do Cureto em Gafte, na 10ª edição do Festival de Folclore, promovido pelo Rancho Folclórico da Bela Vista. Além do grupo anfitrião, marcam presença o Rancho Folclórico Honra e Glória de Rentela, do Seixal, o Rancho Folclórico Saia Rodada de Benavente, Santarém, e o grupo etnográfico de Kelfes, Danças dos Velhos do Algarve. A recepção às formações está agendada para as 18 horas, o desfile para as 21 horas e o início do espetáculo para as 21h30. Marvão prepara-se para virar mais uma página com a 21ª edição da Feira do Livro, de 15 de julho a 2 de agosto, no Salão Nobre dos Passos do Conselho. Assim, a partir de quarta-feira, o certame volta a reunir apresentações de livros, encontros com autores e várias iniciativas dedicadas à promoção da leitura, reforçando o papel da vila como ponto de encontro cultural no verão. Um dos momentos de maior destaque está marcado para o dia 25 de julho, às 17h30, com a presença de Raul Minhalma, autor do best-seller Foi Sem Querer Que Te Quis. O escritor participa numa sessão de partilha sobre o seu percurso e as obras que têm conquistado leitores em todo o país. Com esta programação, a autarquia reafirma a aposta contínua na dinamização cultural, envolvendo a comunidade local e atraindo assim visitantes ao Centro Histórico de Marvão.
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1: Bem-vindo à Queda dos Anjos, todas as texturas do rock aqui na tua rádio. Iniciamos a nossa viagem de hoje indo até Londres para ouvir o som minimalista e hipnotizante dos The XX. A banda britânica conquistou o mundo com o seu estilo intimista, guitarras dedicadas e batidas profundas. Primeiro escutamos Intro, um instrumental marcante que se tornou uma das peças mais reconhecidas do grupo. E depois seguimos com Say Something Loving, uma faixa que mostra o lado mais emotivo e luminoso da banda. Aumenta o volume, porque agora o som é dos The XX.